0: dessas falas é o que traz aqui nessa coluna. Você acessa jovempan.com.br e vai conseguir encontrar outros detalhes. E a partir de agora, nós também trazemos análise. Jess Peixoto chegou por aqui. Bom dia, minha amiga. Tudo bem?
1: Bom dia, Jess.
0: Jess, bem-vinda. E sempre existe esse cálculo de quem sai vitorioso de um debate. Na sua avaliação, temos alguém nitidamente com mais vantagem nessa discussão?
2: Olha, do que eu vi do debate de ontem, eu admito que acho que o governador Tarcísio de Freitas saiu muito, mas muito na vantagem mesmo. Quando nós olhamos para ele, ele conseguiu responder os pontos centrais, os tópicos centrais de todas as perguntas colocadas para Haddad, conseguiu responder a questão até mesmo da aliança com Bolsonaro, qual seria o papel, mostrar gratidão e puxar para si também fatores relativos a várias situações laterais, situações ali da segurança de São Paulo, valorizando o DERIT, valorizando também o trabalho técnico que eles fizeram e como isso impactaria até mesmo os transportes. Então eu vi uma integração das pautas de Tarcísio que me faz achar que ele saiu bem à frente de Fernando Haddad. Agora que foi um debate de alto nível, sim, temos que admitir até comparativamente a outros debates presidenciais em outros momentos, eu acho que aquele debate ali entregou mais em termos de conteúdo e projeto.
1: Ô, Lucas Berreiro, a gente sabe que o ex-ministro Fernando Haddad é uma autoridade, digamos, que não tem medo do embate, que tem facilidade em criar e responder e atacar o seu adversário em alto nível e provocar, inclusive, esse adversário para fazer com que ele possa escorregar nas cascas de banana que ele joga. Mas como é que você avalia a maneira como Tarcísio reagiu a essa facilidade que Haddad tem e o fato dele estar muito bem avaliado no governo de São Paulo e já entrar, de certa forma, como um possível vencedor dessas eleições, traz mais bagagem para que ele possa escapar dessas armadilhas?
3: Claro, até que para um debate em um cenário onde já se sabe qual provavelmente vai ser o resultado, nós sabemos que muito provavelmente o Tarcísio vai ser eleito governador de São Paulo. Essa é a verdade. O Haddad, ele está vindo para esse debate, ou melhor, para essa eleição, não para tentar ganhar necessariamente, mas para conseguir pelo menos levá-la para o segundo turno. E é engraçado que a gente já teve uma antecipação de segundo turno, né? São apenas dois candidatos aí debatendo, o atual governador Tarcísio e o candidato Fernando Haddad. Bom, como o Tarcísio se saiu, né? Respondendo a sua pergunta, Evandro, eu acho que o Tarcísio, concordo com a Jess aqui, se saiu muito bem. Ele recebeu duras críticas ali e o Fernando Haddad foi pro embate dessa forma mesmo, sarcástica, às vezes debochada do Haddad, que é tão característica, que nós já conhecemos muito bem. Mas o Tarcísio, que tem aquele perfil de quem entrega, de quem gosta de mostrar resultado, né? De quem fica falando dados e listando todas as suas entregas, conseguiu se sair bem sim com isso. Se eu tivesse que pontuar uma crítica ao governador Tarcísio, mas aí também não sei se é algo que ele que seria do perfil dele entregar ou não, mas me parece que ele acabou se esquecendo em vários momentos que o Fernando Haddad já foi prefeito de São Paulo, já foi ministro da Educação, foi ministro da Fazenda até pouco tempo, então existem muitos pontos em que o Haddad estava criticando o Tarcísio e o Tarcísio poderia ter rebatido, falou, ué, mas você foi prefeito e a situação piorou aqui, aqui, aqui, como que você vai resolver isso caso seja eleito governador? Então eu acho que faltou um pouco dessas críticas. De novo, não é muito do perfil do Tarcísio, mas o que é do perfil dele, de falar sobre as suas entregas e tudo mais, ele se saiu muito bem. E para finalizar, elogiar aqui que pelo menos aqui no estado de São Paulo, nós tivemos os candidatos indo para os debates. E isso é fundamental. Infelizmente, essa eleição está sendo marcada tanto pela esquerda como pela direita, né, em diversos níveis, tanto governador quanto para presidente, de candidatos que não estão indo para o debate. E eu acho que isso é, no mínimo, um desrespeito com o eleitor.
1: Ô Jess, a gente percebeu também uma estratégia ali do ex-ministro Fernando Haddad de falar sobre a passagem de bastão de Bolsonaro para que Tarcísio pudesse assumir o cargo ao governo aqui de São Paulo. E até provocando uma possível gratidão eterna de Tarcísio de Freitas ao ex-presidente da República. Como é que você avalia o quanto a relação entre Tarcísio e Bolsonaro será explorada nessa campanha e, principalmente, é positivo ou negativo para Tarcísio de Freitas nesse momento, levando em conta a situação atual do ex-presidente Bolsonaro?
2: Evandro, excelente pergunta. O que eu vejo é que o Tarcísio ele está conseguindo sair dessa discussão Bolsonaro-Lula. Ele está conseguindo ter luz própria. Isso é muito interessante porque talvez um dos momentos mais tensos do debate foi exatamente esse momento que você bem ilustrou, aonde Tarcísio ele joga uma carta de parece que você só sabe falar do Bolsonaro, Haddad.

0: E o Haddad puxa isso para uma dor, um sentimento muito explorado, às vezes de, ah, você tem vergonha de falar do Bolsonaro? E o Tarcísio consegue encontrar uma resposta muito competente, que retoma a gratidão, mas que trabalha ali um ponto que é, ele não veio como político, ele veio como um técnico. E como um técnico, ele fez várias transformações. Então, ele consegue desenhar o elogio que o colocou na política e desenvolver uma linha de raciocínio própria. E, em dados momentos, faz comparações ali do trabalho de Haddad com o próprio presidente Lula. Lembrando ali, ó, você está concorrendo agora, Tarcísio, ou Haddad, perdão, comigo, não é com Bolsonaro como foi lá em 2018. Então, ele consegue puxar esses fios e mostrar o projeto dele. Ele não é só alguém que Bolsonaro indicou para o governo de São Paulo. Ele é alguém que conseguiu fazer mudanças em variadas áreas, mostrando seus dados ali, e além disso está concorrendo com o indicado do Lula, que é Fernando Haddad.
1: Ainda nessa edição do Jornal da Manhã, a gente vai trazer mais análises sobre o desempenho dos candidatos agora que os debates começam. Estamos no momento em que as eleições de fato se aceleram e toda a cobertura você terá aqui conosco no Jornal da Manhã. Mas agora eu quero falar de um julgamento no Supremo Tribunal Federal que pode definir o futuro do licenciamento ambiental aqui no Brasil. E a Janaína Camelo traz as informações agora.
2: Representantes do meio ambiente de um lado e do setor produtivo de outro estarão de olho no STF nesta semana. Isso porque está na pauta do plenário o julgamento de ações que questionam trechos da Lei Geral de Licenciamento Ambiental, aprovada pelo Congresso Nacional no ano passado. O projeto que levou à criação da lei ficou conhecido como PL da Devastação. A nova lei fez alterações significativas nas regras de licença ambiental, muitas delas facilitando o processo para autorizar obras e o funcionamento de empresas diante de riscos à degradação do meio ambiente. As novas normas dispensam, por exemplo, em determinados casos, a avaliação prévia de impacto ambiental, transferem competências da União, prevêem licenciamento simplificado de atividades de médio impacto e restringem condicionantes ambientais. Depois de aprovado no Congresso, o presidente Lula sancionou a lei com mais de 60 vetos, mas praticamente todos foram derrubados pelos parlamentares. A análise dos vetos em novembro do ano passado aconteceu um dia após a COP30 em Belém. Na época, ao presidir a sessão do Congresso que derrubou os vetos, Davi Alcolumbre disse considerar a pauta fundamental para destravar o licenciamento ambiental e essencial para o desenvolvimento do país.
3: A nova legislação é considerada a maior mudança no sistema de controle administrativo ambiental desde a criação da Política Nacional do Meio Ambiente, em 1981. E o julgamento que vai acontecer no Supremo também já é considerado histórico no direito ambiental. As ações no STF, questionando a legalidade da nova legislação, foram apresentadas por partidos políticos e entidades do meio ambiente. E no mesmo julgamento, o STF também vai analisar um pedido do setor da indústria para declarar a constitucionalidade da Lei Geral de Licença Ambiental. Todos os processos estão sob relatoria do ministro Alexandre de Moraes.
2: Uma das ações apresentada pelo Partido Verde sustenta que a flexibilização

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9: 7:48.
8: E eu quero falar que a escolha de Alfredo Gaspar como candidato a vice de Flávio Bolsonaro coloca o Nordeste e a segurança pública no centro da disputa presidencial. Bruno Pinheiro.
10: A escolha de Alfredo Gaspar para vice começa a dar forma à estratégia de Flávio Bolsonaro para a campanha presidencial. Deputado por Alagoas, ex-promotor e ex-secretário de Segurança Pública, Gaspar acrescenta à chapa um nome do Nordeste e com trajetória ligada ao combate ao crime.
11: Vossa Excelência escolheu uma pessoa simples, nordestina, mas com uma história de vida de muito trabalho e honrado. Chego aqui de cabeça erguida para dizer que ao seu lado marcharei para a gente transformar esse Brasil num local justo e decente.
10: O Nordeste será o foco da campanha. A escolha de um alagoano é vista pela campanha como uma forma de ampliar a presença de Flávio justamente numa região onde o candidato do PL enfrenta maior dificuldade eleitoral. Segurança pública também deve ocupar espaço central no discurso da chapa. Mas Alfredo Gaspar leva para a campanha outra pauta forte com apelo político: o escândalo dos descontos indevidos de aposentados e pensionistas do INSS. Ele foi relator da CPMI, que investigou o caso e gerou um relatório de mais de 4 mil páginas que acabou rejeitado pela comissão.
12: O roubo dos aposentados do INSS entrou no gabinete do Lula. O seu Marcola, o próprio Marcola do Lula, está aí sendo acusado de receber dinheiro que provavelmente veio do desvio do INSS. Talvez a coisa mais hedionda que possa ter acontecido nos últimos anos, nas últimas décadas no nosso país, foi um governo corrupto que não respeitou nem os aposentados.

0: deputados. Não poupou nem as aposentadorias, onde as senhorinhas, os senhorzinhos, contam ali os reais no fim do mês. E muitas vezes, Damares, nossa ministra dos Direitos Humanos, muitas vezes as pessoas que são as mais vulneráveis têm que fazer uma escolha se vão comprar comida ou se vão comprar remédio.
1: A expectativa é que o tema continue forte na campanha. A própria escolha de Gaspar foi interpretada como uma tentativa de explorar eleitoralmente as investigações sobre o INSS e seus desdobramentos. A partir de agora, a estratégia é transformar essas credenciais do vice em discurso de campanha. Nordeste, segurança pública e o caso do INSS entram no centro da ofensiva política da chapa e o calendário ajuda. Faltam poucos dias para 16 de agosto, quando a divulgação eleitoral passa a ser oficialmente permitida. Nos próximos dias, a equipe de Flávio entra na fase de organização da largada oficial da campanha, com a definição da agenda política e a incorporação de Gaspar às atividades da chapa. Em Brasília, o calendário eleitoral também começa a interferir no funcionamento do Congresso. A Câmara decidiu realizar as próximas sessões de forma remota pelo Infoleg. Assim, os deputados poderão participar das votações sem permanecer na capital federal. Na prática, o formato libera parlamentares para ampliar a presença nos estados, justamente na entrada da campanha eleitoral. Para Flávio Bolsonaro, é o momento de transformar a definição da chapa em campanha de rua e colocar o novo vice no centro de frentes consideradas estratégicas. Nordeste, segurança e o debate sobre o dinheiro retirado de aposentados e pensionistas.
2: Vamos falar aqui com os nossos comentaristas. Ô Lucas Merreiro, a gente sabe que Flávio Bolsonaro tem como estratégia tentar tirar um pouco dos votos que o Nordeste dá hoje ao presidente Lula, explorando a questão da segurança pública, porque a gente sabe o quanto os índices neste setor estão bastante precários em várias regiões ali, em vários estados da região Nordeste, sim, Bahia principalmente e outros estados importantes. Alfredo Gaspar é do Nordeste, já foi inclusive secretário de Segurança Pública de Alagoas, mas você acha que ele tem, digamos, essa aderência, essa adesão daquele eleitorado para Flávio Bolsonaro conseguir emplacar essa estratégia durante a campanha deste ano?
3: Muito difícil você quebrar a hegemonia que o PT ainda tem no Nordeste. É claro, é uma hegemonia que vem enfraquecendo ao longo dos últimos anos, mas o fato de estar enfraquecendo não quer dizer que ela já está fraca, né? É muito diferente, temos que pontuar. O PT ainda é extremamente forte no Nordeste. E o Evandro tá certo, o Flávio Bolsonaro ele vem tentando, como tem que fazer mesmo, várias estratégias para tentar conquistar ao menos um pouco desse voto do eleitor nordestino. É algo muito difícil. Ele fala de segurança pública, por exemplo, que é algo que indigna aquela população, né, com muita razão. Só que é interessante porque, se a gente pegar o exemplo da Bahia, a Bahia está dominada pelo crime organizado há muitos anos e aquelas pessoas continuam votando no PT, que é parece uma insanidade, né? Você fica votando nos mesmos candidatos, nos mesmos políticos, no mesmo partido, esperando que o resultado seja diferente. Mas é o que vem acontecendo lá. O Flávio Bolsonaro também tenta, por meio de discursos que, enfim, alguns podem chamar de populistas e tal, falando de assistencialismo, de auxílios. Então ele fala de aumentar a Bolsa Família, de criar mais assistencialismos e tudo mais, também numa tentativa de conquistar esse eleitorado. Claro, não estou dizendo que só quem está no Nordeste recebe Bolsa Família, não é isso. Mas é uma tentativa que o Flávio Bolsonaro faz de conquistar esse eleitor que é mais dependente dos auxílios. Se eu acho que isso vai dar certo, não sei se é a estratégia mais correta nesse caso, porque o eleitor que busca assistencialismo, que busca aumento de Bolsa Família, ele vai tender um pouco mais pro Lula, que foi quem sempre prometeu essas mudanças, sempre foi historicamente ligado a essa pauta, enquanto que o eleitor que busca um pouco mais de responsabilidade fiscal, de austeridade, de empreendedorismo, de geração de riqueza, de produtividade, esse eleitor acaba se sentindo sentindo um pouco órfão. Então, o ideal para o Flávio Bolsonaro talvez seria, claro, encontrar formas de buscar esse novo eleitor que ele precisa, sim, mas ao mesmo tempo construir propostas sólidas e fundamentais para esse outro eleitor que está buscando mais riqueza e mais produtividade.
4: Lembrando aqui, né, Alfredo Gaspar está no primeiro mandato como deputado federal, ele foi o segundo mais votado no estado dele, em Alagoas, alcançou aqui pouco mais de 100 mil votos e tem, portanto, essa popularidade regional, promotor de justiça, experiência em retórica. Jess Peixoto, o que vai pesar mais nessa estratégia na sua avaliação? É o fato dele ter sido relator do INSS e isso pesar muito mais para a base governista, ou seja, para nomes ligados ao atual presidente da República, ou realmente a popularidade que Alfredo Gaspar eventualmente conquiste e já tenha no Nordeste?
5: Bia, o que mais vai pesar para mim é a lógica da CPMI, do INSS. A razão está intimamente ligada à forma como ele se colocou lá dentro, a busca que ele teve em relação à situação ali de Lulinha, filho do presidente, aquela aprovação de requerimento em bloco que ele chegou a fazer enquanto relator. Então, o nível de atenção que isso trará será muito grande. Eu imagino que um dos tópicos centrais desta campanha será isso. Acho que a escolha também, por ser um homem nordestino, isso leva um ponto em relação à representatividade. Como eu vou até diferenciar em relação a ser mulher versus a situação do Nordeste? Quando a gente olha para de onde a gente vem, as regionalidades, as formas de pensar, as gírias e tantas outras coisas, por mais que a gente está falando uma região inteira, existe uma integralidade. Eu sou goiana, tenho um carinho enorme, tem aspectos do meu Centro-Oeste ali no Mato Grosso que eu me identifico com muita facilidade. Então, e isso realmente chama atenção. E nós sabemos que o voto de Bolsonaro, tradicionalmente, ele esteve mais concentrado em algumas regiões, entre elas o Sudeste. Quando a gente olha para o Nordeste, é o pior desempenho de Bolsonaro ao longo dessas eleições e o melhor de Lula. Então, oferecer isso dentro da chapa, trazer um protagonista que veio do Nordeste, que fará a campanha mais ativamente lá, e a mesma coisa, vamos ver os planos econômicos que eles vão apresentar também para essa região, que precisa de muito desenvolvimento e atenção, tem uma potência enorme, no turismo nem se fala. Isso tudo vai contribuir para, quem sabe, quebrar uma barreira e alcançar os votos que hoje não estão no cálculo e que podem virar totalmente o jogo político para Flávio Bolsonaro.
4: Agora, no noticiário internacional, o funeral de Jorge Messi, pai do astro argentino Lionel Messi, aconteceu sob um forte esquema de segurança. O Pedro Trito tem as informações.
6: Lionel Messi se despediu do pai neste domingo. O astro argentino do futebol viajou à sua cidade natal de Rosário para dar o último adeus a Jorge Messi, enterrado em uma cerimônia íntima. O velório transcorreu sob o máximo sigilo e em meio a um forte esquema de segurança. Nas imediações do cemitério, se reuniu um pequeno grupo de pessoas entre jornalistas, policiais e fãs, muitos dos quais levaram presentes para se despedir do homem que teve um papel central na carreira do campeão do mundo, como pai e como agente. A comerciante espanhola Miriam Salhaud exaltou a participação de Jorge na carreira do camisa 10 da Argentina. Segundo ela, Messi é a melhor pessoa do mundo e conseguiu tudo no futebol graças ao pai, que foi um grande pilar.
7: La mejor persona del mundo y es todo gracias a su papá, a su familia, que su papá fue su gran pilar para que mamó todo lo de.
6: Christian González, que é artesão funerário, disse que ficou triste pelo Messi.
8: Me cayó mal, como todos los argentinos que lo queremos a Messi, me cayó muy triste por Messi y por todo el entorno de Messi. Nosotros lo amamos a Messi acá en Argentina, es como viene Maradona y Messi.
6: A família não revelou a causa da morte, mas o jornal Clarín indicou que Jorge Messi enfrentava um câncer há meses. Seu sofrimento veio à tona durante a Copa do Mundo de 2026, quando o camisa 10 desabou em lágrimas após um gol contra a Argélia, choro que a imprensa local associou ao estado de saúde do pai. Depois desse episódio, a família confirmou que Jorge estava sob acompanhamento médico, sem dar mais detalhes.
9: Ao término da Copa do Mundo, o craque do Inter Miami viajou a Rosário para visitá-lo.
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0: Bom dia, boa segundona, manhã de 10 de agosto. Agora é aquela hora que chega com dose de rock and pop aqui na Pan. Nesta edição vai ter Erasure, Vanessa Carlton, também Man at Work, Offspring e muito mais.
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0: Undercover.

0: Jovem Pan número 1 do Brasil, por aqui Madonna, True Blue, também Pitty, R.E.M. e The Calling. Já já vai ter muito mais, continue por aqui, é bem rápido.
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0: Alanis Morissette aqui na Pan. Ironic, também Catone Céu Fogo e Tears for Fears. Acabou pra voltar amanhã no mesmo horário aqui na Pan.
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0: Tá chegando com Olivia Jean, So Easy.

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1: E o que muitos fãs já contavam como 100% certo, finalmente foi confirmado. A produtora Lionsgate bateu o martelo para a segunda parte da cinebiografia do Michael Jackson, que já ultrapassou a marca do bilhão nas bilheterias. A fase de pré-produção da continuação deve começar no final deste ano, ou no máximo entre janeiro e fevereiro de 2027. E ainda no clima de sucesso absoluto, os shows que marcaram o retorno do Oasis após 16 anos devem continuar a fazer histórias a partir de 2027. Isso porque os irmãos Gallagher devem retornar ao quase sagrado palco de Kenilworth, onde o grupo de Manchester quebrou todos os recordes em 1996. Essas e outras você acompanha a qualquer momento em mais uma edição aqui de Conexão Jovem Pan.
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Era Pan, Post Malone, Circles, e a gente continua sem parar. Só música na Pan, Rosalyn, uma atrás da outra, Snap.

0: Beautiful Things, Benson Boone aqui na Pan, fechando uma atrás da outra, só música.
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1: Olá, bom dia, seja bem-vinda, seja bem-vindo. Eu sou o Fernando Rocha e esse aqui, você sabe, é o nosso Morning Show. Segundo ou por aqui, tá frio aqui em São Paulo, mas nosso sofá segue quentíssimo. Labaredas altas, fervilhantes. Hoje, mais animado do que nunca, a gente vai girar muito, porque tem muita coisa para falar. Os debates aí, mornos, quentes. A gente vai falar do Congresso travado, volta às aulas por lá, né? E a gente vai conversar também com o protagonista dessas eleições. Olha só quem vai estar aqui, Valdemar Costa Neto. Aqui conosco, a gente vai falar também de saúde, comportamento e muita coisa interessante. E a gente já te faz a pergunta. Essa semana, né, a gente teve os primeiros debates agora para governo em vários estados. E eu te pergunto, muita gente não foi. Candidato que falta ao debate e está fugindo do confronto? Sim, é. Quem tá fugindo de um debate e tá fugindo da responsabilidade. Ou não, isso é estratégia de campanha. Você em casa, no carro, no trabalho, participe com a gente. Eu quero muito saber sua opinião. Tem um WhatsApp prontinho te esperando, 119232. 11 91 32 58 055. Vamos pro sofá rapidamente, porque o nosso sofá merece muito destaque. A começar com ele.
2: Uau!
1: Eu nem sei o que dizer dessa elegância, Henrique. Meu Deus do céu, vamos embora, me diga. Deve ser a terceira vez que ele usa terno na vida.
3: A quarta.
1: É, quase acertei. Você acha que o candidato que foge do debate, ele tá fugindo ou ele tá criando uma estratégia?
3: Depende do cenário, mas eu, como já citei aqui, sou a favor que vão nos debates os candidatos. Acho que é importante, independente de qualquer coisa.
1: Muito bem. E essa, aí sim, eu queria... Ô, Lucas, mostre o sapato da doutora Priscila. É o sapato de uma Cinderela. É uma princesa, mas o Wellington já achou o outro pé.
2: Já, né? Achou.
1: Sapato 30 maravilhoso. Anos. Olha, gente do céu.
4: O pessoal não tá vendo o brilho.
1: Cara. Ela vai contar que, vindo pra cá, ela tomou um pisão.
2: Tomei. Esse...
1: Ah, é a justa causa.
2: Tomei, legítima defesa. As pessoas estão mexendo no celular, Fernando, não olham pra frente, quase que eu caio, enfim.
1: Uma pessoa pode andar sem olhar pra esse sapato tão...
4: eu acho que no fundo a mulher tava olhando pro chão.
2: Ó, mas eu quero falar uma coisa dela. Rápida. Ele só falou que depende porque o Lula disse que não vai participar do debate. Se o Lula dissesse que participaria, ele ia falar que era fujão.
1: Muito bem. E mando um abraço pra Neuza, que na semana passada reconheceu a doutora Priscila no metrô, no sofá da discórdia.
2: Neuza e o marido perguntando. Inclusive, Fernando, ela disse, você faz parte do sofá da discórdia. Bom, olha, aí. A gente tá pulverizando aí.
1: E quem tá do seu lado é Dani Vox.
3: Olha, o ídolo da direita e Sérgio Moro também não foi e eu não falei nada.
2: Mas justamente porque o Lula não vai.
1: Quem? Peraí, quem, Henrique?
3: Quem disse? Quem? Sérgio Moro.
1: Quem te perguntou por quê?
3: Ele faltou.
1: Nada, tava falando.
4: 10h13, o Fernando já jantou, Henrique.
1: Atropelando, não falei nada. Não falamos
3: Sérgio
1: nada.
3: Moro faltou. É, fujão ou não?
1: Vamos lá, Dani Vox, vamos lá. Labaredas altas hoje por aqui. Vamos, Dani Vox, vamos.
5: Bom dia, galera. E eu aqui no sofá da discórdia, trazendo energia massa aí. Vamos começar essa semana com aquela vibração lá em cima.
1: Filho. Vai lá, e o aniversariante de ontem?
6: Bonito.
1: Aê, parabéns, Matheus. Alegria, Cássia parou. Tudo bem que era domingo, mas seria feriado. Aniversário do Matheus. Maravilha.
4: Obrigado, parabéns. Fernando. Valeu, valeu. E tá fugindo. Quem não vai em debate é covarde, desrespeita o cidadão, o eleitor que paga o salário de você, fujão.
1: Tudo bem, agora vou te perguntar. Isso vale pro Moro também?
4: Vale pro Moro, vale pro Flávio, se não for. Vale pro Renan, vale pra todo mundo. Porque ao contrário do Henrique, que seleciona quem ele critica, aqui a gente critica todo mundo que merece.
1: Muito bem. Agora, e quem vai voltar ao trabalho e fala, me dá mais uma semana? Aquele despertador que toca, você aperta o soneca e fica mais 15 minutos. Não, mais uma semana de folga, nada mal.
4: Será, né, que eles voltaram de verdade?
1: O Congresso Nacional retomando agora os trabalhos. Agora sim. Ô, gente, vamos trabalhar ou não? Vamos querer? Vamos querer ou não? Semestre curto, falta de trabalho aqui não é tem eleição, tem escala 6x1, tem coisa demais para fazer, mas deputados e senadores que vão ter poucas semanas para votação até outubro, né? Projetos polêmicos, vão ficar mesmo depois para as eleições. É de propósito, né?
5: Brecha.
3: É de propósito. Mas dependendo do que eles forem votar agora, que tem umas pautas antipovo aí sendo cotadas, é melhor que eles aumentem o recesso. Fica até dezembro sem trabalhar. Porque se for para continuar...
4: Sabe o que é pauta antipovo?
3: Ou não pautando as pautas pró-povo, como o fim da escala 6x1,
4: isso.
3: Fica de recesso.
4: Sabe o que é antipovo? São as alíquotas, os tributos que vão ser aplicados, que eles já deveriam ter sido definidos, só que eles não vão definir por quê? Para não contar para você que a sua cerveja vai encarecer, que a carne vai encarecer, que um tanto de coisa refrigerante, um tanto de coisa vai ficar mais caro, mas eles vão deixar para te contar só ano que vem. Tá?
1: Cerveja não, gente. Pera
4: vai.
3: Tem um imposto que o sistema pecado queria, lá, né? Eles estão tentando regulamentar para colocar uma...
4: Não, já regulamentou, falta só definir o valor.
1: Então, é o seguinte, vamos falar com quem está lá, com quem não tirou esse recesso todo, aliás, não tirou folga nenhuma.
4: Acho que o Henrique se inspirou nele para se vestir hoje.
1: Marco Viana está lá, conta para gente, chegando com as novidades. Agora vai, Marco Viana, chegou todo mundo, vai ter chamada, presente, fulano de tal, enfim, já está todo mundo em Brasília? Ou mais ou menos, mais ou menos. Bom dia, bem-vindo.
6: Grande Fernando, muito bom dia para você, uma ótima semana para você, a todos do Sofá e quem nos acompanha aqui no Morning Show. Bora querer, porque, exatamente, acabou a folga. Voltaram aos trabalhos na marcha lenta, mas estão voltando ali aos poucos. O Congresso Nacional retoma os trabalhos hoje, mas o calendário até as eleições de outubro deve deixar a pauta mais enxuta e dificultar os acordos entre os parlamentares. Bom, Câmara e Senado voltam depois de uma semana a mais de recesso, terão sessões presenciais em apenas duas semanas, entre agosto e outubro, aquelas sessões de esforço concentrado. A medida permite que deputados e senadores tenham mais tempo nos estados durante as campanhas eleitorais, é justamente esse o objetivo, destinar um certo tempo ali para as votações, para as análises no Congresso Nacional e outra parte para a campanha eleitoral. Bom, na Câmara, os líderes partidários se reúnem amanhã para definir os projetos que serão votados durante a semana. Entre as propostas que podem avançar está a que foi enviada pelo governo, que permite usar receitas extras do petróleo para reduzir impostos sobre combustíveis. Já projetos com maior apelo enfrentam mais dificuldades. É o caso do projeto de combate à misoginia, defendido por partidos de esquerda. O governo tenta construir um acordo para votar a proposta em troca da análise de projetos de interesse da direita, aquele toma lá da cá, como o que aumenta o limite de faturamento anual do microempreendedor individual. Até agora, no entanto, não houve acordo para os dois projetos. No Senado, o presidente Davi Alcolumbre já definiu, já sinalizou a parte da pauta. Entre os projetos previstos estão o que cria um programa de desenvolvimento da indústria de fertilizantes e propostas que criam fundos para o Judiciário, o Ministério Público e a Defensoria Pública da União. Também está prevista a votação do Estatuto do Aprendiz, que estabelece regras para a formação profissional de jovens e também de pessoas com deficiência. Já temas considerados prioritários, né? Pelo menos para o governo, como o fim da escala de trabalho 6x1, a redução da jornada de trabalho e a PEC da segurança pública ainda não tem acordo e devem ficar para depois das eleições. A renegociação das dívidas de produtores rurais afetados por eventos climáticos também está parada, enquanto o governo e bancada do agronegócio tentam chegar a um acordo. São vários assuntos, uma papelada que os parlamentares vão encontrar na mesa a partir de agora. Com a proximidade das eleições, Fernando, a expectativa é que os projetos mais polêmicos avancem somente depois de outubro, só após as eleições. Então, eles estão ali se dividindo, Fernando, entre as pautas no Congresso Nacional e a campanha eleitoral. Eu lembro de um desenho onde o vilão falava o seguinte, ó, 1, 2, 3, para mim e um para você. Um, dois, três, quatro para mim e outro para você. É mais ou menos assim que o tempo está sendo dividido entre campanha e Congresso Nacional. É. Um pouquinho mais de tempo para a campanha e um pouquinho menos de tempo para o Congresso Nacional. A gente segue acompanhando diretamente de Brasília.
1: É, lembra daquele quadro de humor que já tá todo mundo enrolando? Tá todo mundo enrolando. Lembra disso, Dani Vox? Ô, Marco, muito obrigado, tá? Valeu, bom trabalho para você aí. A gente segue aqui no sofá. Bom, dito isso, né? Ali, vamos toca dali. Aquela enceradinha
5: no
1: campo, né? Vamos lá, porque a possibilidade da votação sobre a PEC do fim da escala 6x1 deve ficar mesmo depois das eleições. E isso causa indignação à Central dos Trabalhadores e também trabalhadoras do Brasil, que vão realizar hoje uma mobilização para pressionar os senadores pela votação da proposta. Você lembra? Já passou pelos deputados, agora o Senado tem que tocar o barco. E aí tem manifestações confirmadas em São Paulo, em Porto Alegre, Teresina, Brasília, Recife e também Curitiba. O que se diz é que essa deve ser a grande picanha da campanha do governo Lula.
2: Sim.
1: Tipo assim, olha, a picanha vem aí e no final a gente sabe que não chega picanha de jeito nenhum, né, Dani Vox?
5: Não chega picanha e a gente vai vendo o embromeixo acontecer e as pessoas tendo a expectativa daquilo que já foi votado.
1: A picanha virou uma folga, um sábado de sol. Mas nem sempre tem sol no sábado. E nem sempre tem folga no sábado.
3: Olha, eu recebi mensagens aqui da audiência de várias pessoas dizendo que a picanha na região delas ficou com preços mais acessíveis. Inclusive, uma dessas pessoas me mandou várias ofertas de supermercado. Depois vou até mandar um abraço para ela. Que
1: manda agora, tava...
3: Eu só preciso confirmar o nome aqui, porque eu recebi muitas mensagens.
4: Aproveita e pede para ela mandar direitinho. É. Supermercado mandou. É porque espalhar fake news é crime. É. Né? Isso está regulamentado. Então, sigam mandando para a gente, foto, folheto do supermercado, mas manda com a data do dia, porque isso é importante. Manda qual é o supermercado, se possível, até o arroba da divulgação oficial, porque estamos em época de eleições, a gente não pode compartilhar fake news. E vale dizer que na semana passada os bastidores apontam aí que teve um almoço na casa até de um ministro do STF entre Lula e Davi Alcolumbre, e que a pauta seria justamente destravar a aprovação da escala 6x1.
3: Bom, um abraço.
4: Então
3: aqui,
4: pode ser que isso aconteça.
3: Um grande abraço pro Ricardinho Silva, que me mandou os preços das carnes lá e está acessível, sim. Ele está conseguindo comprar.
4: Isso. E mandou tudo certinho, a foto,
3: mandou
4: a data.
3: Mercado,
1: valeu,
3: mandou
1: Ricardo. Isso. Obrigado.
3: Ricardinho, sim, um abração para ele que me manda sempre mensagem.
1: Agora,
3: só que a escala 6x1.
1: Isso vai ficar muito assim, sabe? O melhor da festa é esperar por ela. A espera é sempre maior e melhor do que a festa. A festa, festa, festa, e fica lá aquele negócio. E aí vende-se essa ideia de mais um dia de folga, mais um dia de descanso, que na verdade não é exatamente assim, Henrique. Não,
3: é exatamente assim. É mais um dia de descanso para o trabalhador e algo que a gente já deveria ter aprovado e o Senado está enrolando, né? Sugestão aí para o Alcolumbre largar o Senado e ir abrir uma fábrica de papel higiênico, porque como enrolador ele é nota top 10. A gente precisa urgentemente aprovar essa questão do fim da escala 6x1 por uma necessidade de qualidade de vida para o trabalhador. Não é uma questão eleitoral, não é uma questão picanha,
4: é claro
3: uma questão
4: que
3: de melhora
4: é
3: da qualidade de vida. Se isso traz resultados eleitorais, é porque é bom pro povo.
2: Henrique,
3: a gente não pode ficar pautando as coisas. Ah, se é bom pro povo, a gente não pode aprovar porque vai trazer benefício eleitoral.
2: Henrique,
3: pelo amor de Deus. Então, se for assim, a gente não faz nada.
2: Você falou que o Davi Alcolumbre é enrolador. Ele é enrolador ou o governo que quer aprovar toque de caixa sem consultar empresários, sem consultar ninguém da sociedade, a não ser os trabalhadores? Eu não estou falando que não haja a necessidade da gente mudar a pauta da escala. Eu acho que se a gente for pegar pelo cunho da cabeça, do descanso, eu acho que ela é válida, mas eu acho que ela não pode ser colocada goela abaixo no país, nos modos do que o governo quer, sim, como pauta eleitoreira. Não estou dizendo, o Davi Alcolumbre está sendo até o ministro Boulos, inclusive de maneira muito assim, incidente, tem falado que ele tem segurado, inclusive falou do Hugo Mota, falou que ele ia se arrepender. Então eu acho que essa passeata que estará colocada aí hoje, acho que ela também é válida, mas isso não vai mudar em nada, porque Davi Alcolumbre, ele, na verdade, está segurando para não dar essa pauta de quem é o filho para o governo.
4: Total. Tanto que ele também segura o caso Master, tanto que ele não prorrogou a CPMI do INSS. Então, o Davi Alcolumbre, hoje, talvez seja a pessoa que mais define a pauta eleitoreira no Brasil. Isso é um fato. Pode não ser o que mais manda, mas hoje é o que mais dita o ritmo das coisas. Agora, o Henrique fala que não é uma pauta eleitoreira. Se não fosse, o governo teria proposto a redução da escala 6x1 desde o seu primeiro ano de mandato. Uhum. Nem estou falando 2002, hein? Nem estou voltando nos 4 mandatos anteriores do PT que eles tiveram chance de fazer isso. Estou falando agora. Não fez por quê? Porque não era interesse. É porque eles sabiam que daria tempo de ver o reflexo e aí eles poderiam não se reeleger. Então por que que faz agora? Porque esse reflexo vai ser em 2027. Aí até lá, já foi reeleito, prejuízo ou não, aí já está lá em cima do poder. Então o ponto é eleitoreiro sim, mas concordo com a doutora Priscila. Precisa ter a redução, só que de forma estudada e organizada.
1: Agora, por falar em eleitoreiro, você queria falar, Dani?
5: A necessidade, ela é clara. Né? As vantagens e as desvantagens para o trabalhador, é claro, mas gosto também de ser justa na perspectiva de que por que agora. Uhum. Né? É importante a gente pensar, a gente tem falado sobre todas as perspectivas e não vamos deixar de entender que esse asfalto sendo consertado agora, né, gente? Esse buraco, ele vem crescendo há tempos. Né? Então, assim, vantagens são claras, eu tenho justificativas absurdas para dizer nas questões emocionais de cada trabalhador, na vida social, quais são os impactos. Os impactos também nas questões financeiras das empresas, tudo isso é muito justo.
1: Para o governo é ótimo que não seja agora, porque tem uma classe de patrões, né? Patrões que eu digo, as patrões entre muitas aspas,
2: empresa.
1: E ali, que está lutando, que está na chuva, que está no empreendedorismo e que vai ter muito prejuízo.
2: E o governo também não tem, né, Fernando?
5: E aplicações imediatas.
1: No banho-maria, né?
5: Essas aplicações imediatas, cumpra-se. Eu tenho minhas dúvidas, até mesmo na questão do impacto emocional. As pessoas precisam de tempo para absorver comportamentos e se afastar de outros.
1: Vamos deixar de barato, que vai ser mesmo depois da eleição, Henrique? Vamos combinar?
3: Eu acho que sim, pela mesmo. Sinalização do próprio Alcolumbre. Está na mão dele agora.
1: E vai ficar girando como assunto nos debates. Vai. Como, por exemplo, ontem no primeiro debate para governadores. E aconteceu também aqui em São Paulo, né? E aqui, o que marcou foi o confronto direto, né? Entre Tarcísio de Freitas e o ex-ministro Fernando Haddad. Mas o governador Tarcísio de Freitas parece que quer virar a página sobre a família Bolsonaro. Mas virar com muito respeito também, né? Vamos relembrar o que foi dito ontem?
7: Você está muito focado em Bolsonaro, falando de Bolsonaro, Bolsonaro, Bolsonaro. Esquece Bolsonaro, Haddad. Você não está concorrendo contra ele mais. Isso foi em 2018, já passou. Vamos
1: Você
7: focar
1: tem
7: aqui em São
1: do
7: Paulo.
1: Bolsonaro?
7: Não, na verdade foi a pessoa que me abriu as portas e gratidão não se prescreve.
1: Tá vendo? Muito. Poxa, olha. Vida. Interessante. Olha, a opinião aqui do sofá é que o Tarcísio deu um show, hein?
3: Olha, eu discordo. Eu assisti o debate ontem.
4: Claro.
3: Eu assisti o debate ontem, inclusive optei por essa roupa toda preta em luto pelo Tarcísio, que foi amassado no debate pelo Haddad.
4: Que bacana, você acordou pensando nele hoje, então.
3: Fundo, né? Uma colinha que ele estava puxando para poder ver os números. O Haddad foi muito melhor, inclusive apontando os erros numéricos aqui em São Paulo. E teve aquele negócio, né, que o Tarcísio falou de um traficante que estava na favela do Moinho.
4: Uma
3: traficante que estava na favela do Moinho, que ele sabia que era traficante e não fez nada. Então... É preocupante a
4: atuação. É que ele não estava no evento, né, Henrique? Ele viu as imagens depois.
3: Sabe por que ele não estava no evento? Porque o Lula estava lá. E ele, numa postura de... Que não
4: falou,
3: é uma postura
4: ele
3: de
4: falou
3: liderança,
4: isso?
3: Simplesmente se ausentou.
4: Então, ele falou isso ou você está deduzindo?
3: Se ausentou
4: ele falou ou você está deduzindo?
3: Ele não foi em evento que estava o Lula.
4: Você está deduzindo, então.
1: Lá no Rio de Janeiro, também teve ausência sentida. Sim. O Viga vai participar daqui a pouquinho, mas a gente precisa ouvir também o ex-ministro Haddad. Ele questionou dados sobre violência. Violência contra a mulher, né? E também economia, né, manager? Economia. Vamos ouvir o que disse o Haddad.
8: Se São Paulo está voando, você deu quantidade de números que você deu de São Paulo, tudo lindo e maravilhoso, por que que nos últimos 12 meses foi publicado no jornal Valor Econômico? São Paulo foi o estado que menos cresceu em todo o país. O último lugar. Não é o penúltimo, nem o antepenúltimo, nem o décimo, né? O último lugar em crescimento nos últimos 12 meses. O jornal Valor Econômico também mentiu.
1: Bom, dá-lhe Haddad ou...
3: Dá-lhe Haddad mil vezes.
1: Pois é, mas será que foi mesmo? Porque o Tarcísio foi realmente muito bem.
3: Eu não achei que foi bem. O Tarcísio, ele traz uns números e algumas análises.
1: Ele é matemático, ele é engenheiro e matemático.
3: Não, tudo bem, ele pode ter a formação que for. Isso não faz com que ele seja um bom gestor aqui.
4: A formação não conta, então.
3: Não, conta, mas aí...
4: Então você acha que os números que ele trouxe foram mentirosos?
2: Coisas acho, que eu achei importantes. Acho.
4: Não, então é só a gente averiguar, porque...
3: Vamos averiguar.
4: Eu vi, inclusive, porque uma apuração apontando números. Que os números do Tarcísio foram confirmados já.
3: E os números do Haddad então, também.
4: Não, eu não tô falando
3: não
4: do Haddad.
3: É uma questão de leitura de dados.
4: Sim, eu não tô falando que o Haddad mentiu.
3: Que o número de
4: não, não é questão de leitura 10%. De dados, não, Henrique. Aí eu...
3: Claro, você pode pegar um dado e interpretar da forma que
4: 4 é 4, 4 não é 8.
3: Não é assim, estatisticamente
9: sobrou até pro prefeito de São Paulo.
2: Sobrou.
9: É, vocês viram?
4: Eu vi. Muito bom.
9: Lá, todo mundo. Ele estava lá, foi citado algumas vezes e depois ele se manifestou. A gente tem o Ellen Manager. Vamos ouvir.
10: Eu fui pedir para ele que pudesse ter um pouco mais de respeito e ter verdade nas falas dele, né? Que ele tem esse costume, e eu nunca tinha observado isso de forma tão clara como foi agora nesse debate, né? De inventar, de falar mentiras, de dar dados distorcidos, dados falsos, como ele fez aqui em vários momentos. Então, o que eu fui falar para ele é isso: poxa vida, o senhor foi prefeito, foi ministro, né? Tem um pouco de responsabilidade nas suas falas. Né?
2: Fernando, eu assisti na integralidade ao debate, ele se referia, o prefeito, à fala do Haddad quando ele cita que as senhas de internet, a questão da disponibilização de internet, advinda inclusive da questão do valor caro, que teria dentro da prefeitura dinheiro que não era lícito para poder fazer algo relacionado a essa internet. Agora, dentro do debate também, sendo bem isenta na possibilidade de sendo um ouvinte, uma futura votante, eu percebi que foi bem assim, nós não tivemos uma agressividade, acho que houve uma manutenção ali do debate, exato. Mas o Tarcísio, ele, tudo que foi perguntado, e aí até porque ele é o governador, ele tinha tudo muito na ponta da linha. Então o Haddad, ele falava, você não fez isso, você... É muito mais fácil para quem não está na governabilidade atacar, né? E não digo atacar com agressividade, não é essa
9: os
2: palavra.
9: Dois, os dois são muito elegantes.
2: Os dois foram muito elegantes, mas o Tarcísio, ele sabia...
9: Inclusive são parceiros, se tratam muito bem, já estiveram juntos em Brasília, em reuniões.
5: Gostei muito da postura.
9: Os dois são muito elegantes.
5: A postura,
9: isso não é fato.
5: Porque nos dá o direito de ouvir.
9: E isso.
4: Não teve aquela baixaria.
9: Os dois falam muito bem.
5: Tanto é que não tinha pedido de réplica.
9: Em janeiro não teve isso, porque o líder não foi. Aí fica difícil, né?
3: Mas ele foi imitado lá, né?
9: A gente está perguntando, candidato que falta ao debate, está fugindo do páreo, do confronto? Sim ou não? Quem eu vou te perguntar, Viga? Rodrigo Viga, é a pergunta do dia respondida pelo repórter do dia, dos dias.
4: Sem lanchinho.
9: Das semanas, dos meses, dos anos. E principalmente quando tem um lanchinho para ele, um pãozinho de queijo, um croissant, um brioche, um café com leite. Vamos lá. Quarta-feira vem aí, meu amigo.
11: Tá? Ô, Fernando... pode esperar que a tua hora vai chegar, já diz o grito da arquibancada, Fernando. Bom dia para você, para a turma toda do sofá aí. Eu andei vendo as postagens, acompanhando as postagens. Antes de mais nada, espero que você tenha passado um excelente Dia dos Pais e toda a turma aí da Jovem Pan, nosso ouvinte, espectadores e internautas. E aí me inspirou, viu, Fernando, a te mandar, em breve vai chegar aí para você, nos estúdios, uma iguaria, uma lembrança, algum item aqui do Rio de Janeiro. Para aquele momento seu de alívio, de desanuviar, você olhar para aquela imagem, lembrar de mim e lembrar também do Rio de Janeiro. Tá certo, Fernando?
9: Tá bem lembrado. Lembrado, Viga. Vamos lá. Você foi no debate? Você foi?
11: Ô, Fernando, deixa eu te dizer um negócio. A gente soube aos 45 do segundo tempo, isso foi anunciado no sábado, que Eduardo Paes não compareceria aí ao debate de ontem que aconteceu aqui no Rio de Janeiro. Essa é uma estratégia conhecida, mais conhecida do que andar para frente ou andar para trás. Ou então, naqueles momentos que a gente conhece muito bem, viu, meu caro Fernando? Porque o entendimento da turma da campanha dele é que a presença dele seria muito, eu diria, delicada, sensível para o candidato Eduardo Paes, que está liderando com muita folga, com chance até de vencer no primeiro turno, e ele seria a mira, né? Seria o alvo de todos os demais candidatos que estão lutando, primeiro para ter segundo turno por aqui, e em segundo lugar, de alguma forma, apresentar uma proposta. O que a gente pode dizer é que, diferentemente, pelo que eu estou ouvindo, vocês estão falando aí de São Paulo, houve uma pobreza na apresentação de debate, discussões sobre questões relativas ao Rio de Janeiro, como, por exemplo, a própria segurança Segurança Pública e muita choradeira e lamentação dos candidatos por conta da ausência de Eduardo Paes, que nas pesquisas de opinião tem uma larga vantagem sobre o segundo colocado, que ainda é o Douglas Juas. Para o Douglas Juas era muito importante aparecer porque ele é um desconhecido do eleitorado fluminense, tanto que estava torcendo para que houvesse duas eleições esse ano para ser notabilizado, para ganhar luz, para estar no holofote. E quem quis muita luz, muito holofote e tentou capitalizar em cima da ausência de Eduardo Paes foi aquele velho conhecido aqui do Rio de Janeiro, Antônio William Matheus Garotinho, ex-governador, já teve preso em 2016, 2017, já tem movimento no Ministério Público a tentar impugnar a candidatura dele, disse que é fato, situação superada, mas o Garotinho chamou o Paes de medroso, enquanto que o André Marinho, apresentador, disse que Eduardo Paes, além da imitação, é um verdadeiro fujão. Os dois disseram o seguinte: se ele não tem coragem de aparecer para um debate, para confrontar conosco, como é que ele vai ter a coragem de estar dizendo que tem para enfrentar o principal problema do Rio de Janeiro, que é violência e também é criminalidade? O Garotinho era um verdadeiro franco atirador, a candidatura dele se viabilizou recentemente, né, pelo Republicanos, e está fazendo uma força danada para atacar o seu principal rival na eleição como todo, e atacou também o Douglas Juas, porque quer roubar votos do Douglas Juas para tentar chegar ao segundo turno. E aí, só para fechar, viu, Fernando, o que chamou bastante atenção foi o fato de ataques direcionados ao Douglas Juas, porque, na verdade, ele é o candidato do PL e que até bem pouco tempo estava ao lado do Cláudio Castro e do Rodrigo Bacelar. Rodrigo Bacelar está preso e o Cláudio Castro já foi alvo de operações da Polícia Federal por aqui. Mesmo assim, ele tenta se desvincular, se desvencilhar dessa imagem de ser uma pessoa próxima a Castro e também a Bacelar. Ausência sentida de Eduardo Paes e todo esse clima de uma pobreza de propostas de debate sobre os problemas do Rio de Janeiro. Mas por aqui não se viu a tão temida nacionalização. Falou-se muito pouco sobre Bolsonaro e Lula e vice-versa, viu, Fernando?
9: Como se não tivesse problemas aí no Rio de Janeiro, né? Que tomassem toda essa agenda, né, Rodrigo? Aí o negócio é difícil. Eu nem vou falar mal, não, porque você não gosta que quem não é carioca fale mal do Rio de Janeiro, né? Então vou dizer que tá tudo bem, que tá tudo certo por aí, tá bom? Beleza. Ô, Viga, grande abraço.
11: Não tá não.
9: Tá não, né?
11: Eu quero ver você me chamar na quinta-feira.
9: Meu filho, quando eu falo, ou foi, ou é, ou será. Então fique na sua, que eu fico na minha. Cruzeiro e Flamengo, quarta-feira, gente. Tremei. Quem viver, verá. É isso aí, Viga. Grande abraço. Vai lá comer o seu briochezinho, tá?
11: Valeu, beleza. Papai.
9: Valeu.
5: Essas então, largas vantagens vale. Aí versus, né, a pessoa se sente segura demais. O Matheus fez uma fala interessante, que é assim, gente, a omissão... Não se apresentar é uma comunicação muito valiosa, viu? Basta saber ler.
9: É.
5: Né? E pode deixar margem para muita fantasia.
9: Já dizia Paula Toller, dizer não é dizer sim. Dizer que de não é dizer... já cantava isso nos anos 80.
5: Exato.
9: Pois então. 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
5: A rede de rádios. A gente está comentando a luta nessa primeira rodada de debates presidenciais. Governamentais, para o governo, aliás. Então, a gente comentando aqui lá na Bahia, uma acusação de racismo, uma acusação do atual governador para o candidato ACM Neto. O Jerônimo é o governador e ele acusou o ACM de ser, de certa forma, desrespeitoso, preconceituoso. E Dani Vox está também falando muito bem sobre isso. E é diferente a gente entender que informação é uma coisa, opinião é outra coisa completamente diferente. E muitas vezes essas duas questões se misturam. E esse é um grande perigo.
6: Sim, às vezes eles pegam essa parte específica onde ele cita que, né, que foi discriminado e usa isso como uma pauta, um recorte para poder falar que o ACM teria sido, e ninguém, assim, olhando, o Matheus aqui colocou a informação na totalidade, ainda que não fosse relativa à BR, que foi, como o Matheus bem aqui colocou. Olhando o debate inteiro, nenhum momento, né, essa percepção feita pelo Jerônimo dá a entender de fato que ali tinha a ver com a questão da cor, tinha a ver com a questão da raça e ou qualquer outra similitude havendo, né, dentro de uma discriminação racial.
7: Doutor, que isso deslegitima, isso, tira a força de quem
6: daqueles que efetivamente
7: luta todos os dias para tornar essa pauta relevante, para modificar a legislação, né, isso, Dani? Então é importante a gente lembrar nesse sentido. Não é que ele não possa se sentir dessa forma.
6: Até porque existe, Matheus, a discriminação.
7: Exato. Existe, é forte. E por isso que nós precisamos tratar de forma séria e não usar para ganhar
8: não
7: um
8: dá para ser. Pautas como essa não podem ser o que a gente considera dentro da psicanálise ganhos secundários. Eu não posso trazer inflamações, percepções em momentos fatídicos de decisões. Uhum. Então, assim, vamos cuidar também das nossas questões emocionais para a gente não parecer que anda com um alvo nas costas, né, gente?
5: E seguimos também agora com, olha só, informação e opinião, né? Tem uma informação com relação ao Dia dos Pais de Flávio Bolsonaro, longe do pai, o ex-presidente Jair Bolsonaro. E tem a opinião dele sobre isso. Ele divulgou um vídeo. A gente tem as imagens, manager? Nós vamos mostrar aí, ó. O Flávio Bolsonaro, né? Ele chorou narrando a carta escrita para o seu pai, né? Ele diz o seguinte: eu queria poder te dar um abraço hoje, pai. Jair Messias Bolsonaro, entre aspas, né? Aí ele escreve na legenda: como não posso, coloquei no papel tudo que gostaria de dizer, olhando nos seus olhos. Nessa carta, o Flávio critica a decisão sobre a visita. Ele está 90 dias proibido de visitar o pai. E aí, entre aspas, ele fala: proibir um filho de visitar um pai ou o pai de dar um abraço nos filhos no Dia dos Pais é desumano, é insano, é injusto, é triste. Ele usou de forma bem enfática, num dia muito especial, essa decisão. Tá vendo a diferença entre informação e opinião?
9: Mas me inspirando no próprio pai dele. E daí? Eu não sou carteiro? Problema dele que tá triste.
5: Eu não preciso.
9: Não é problema nosso.
6: Eu não acho que a gente tem que...
9: Não ligo, não me importo.
6: Não, eu não acho que a gente tem que rebater as coisas conforme as pessoas fazem conosco. Porque a gente fica num ciclo de violência. Falando juridicamente, até pra nossa audiência, né? Tá aqui o motivo pelo qual teria o STF negado. Ele está preso. A única coisa é que ele está preso na sua casa. As visitas que foram anteriormente dadas ao Flávio seriam as terças e as quintas. Então ele pediu excepcionalmente... Isso realmente, em regra, para pessoas que estejam presas, é mais difícil. É como se eu dissesse assim: abra a cela para que ele veja o pai, entende? Então, eu não estou dizendo se a prisão dele é ilegal, se ele não foi atos de 8 de janeiro. Não estou me referindo à ilegalidade ou legalidade da condenação que Jair Bolsonaro sofre ou sofreu. Estou me referindo única e exclusivamente ao pedido que foi feito pelo STF. O STF negou, Fernando. Em que sentido? Porque não, ele... Na verdade, ele está restringindo. Ele restringiu por 30 dias, por causa que anteriormente, né, ele fez ali o vídeo. Mas...
5: Poderia... 90.
9: Mas esse pessoal está irritado agora. Mas, por exemplo, quando o presidente Lula foi proibido de visitar o irmão...
6: Ilegal também.
9: As pessoas comemoraram. Ah, que maravilhoso.
5: Mas ele foi ao velório do neto.
9: Sim, mas do irmão ele foi proibido.
7: Mas eu queria só fazer um parênteses.
6: Isso ele poderia mesmo.
7: Infelizmente ou felizmente, né? Eu, por exemplo, Matheus, eu não consigo falar por todas as pessoas. Acho que foi errado quando aconteceu com o Lula e acho que é errado quando acontece com o Jair e o Flávio. Acho que o que a gente tem que parar, mais uma vez, acho que é a milésima vez que a gente fala isso, é com isso de adotar os políticos como se eles fossem de estimação. Isso aqui é uma relação de pai e filho. A gente não está tratando o assunto partidário. Imagine você quer
5: isso?
7: Ver seu pai e não pode.
5: Político como estimação.
7: Cara,
5: que faz isso?
7: No sofá a gente tem o Henrique como amostra.
9: Ninguém adota nada. Vocês adotam também os políticos
7: da direita.
9: Eu
7: não tenho nenhum político. Eu critiquei o Moro de não ir no debate. Critiquei o Paz.
9: Eu também critiquei.
7: Criticarei o Lula, criticarei o Flávio. Porque o que eu quero é um Brasil decente. Eu quero emprego, quero desenvolvimento econômico, quero boa educação, cultura. Eu não quero só as coisas boas pra mim, não, Henrique. Eu quero um país bom. E não tô falando da boca pra fora, não. Tanto que pode pegar aqui, doutora Priscila também faz isso, Dani. A gente critica quem tem que criticar. Algumas pessoas sim selecionam. Ah, quando é do meu lado, não, ele tinha razão, é um momento. Quando não é do meu lado, aí eu desço o
9: pau. Mas ninguém disse isso, eu critiquei aqui. Outro faroeste caboclo aí pra falar um monte de groselha. Não teve esse ponto. A gente critica sim quando tem que criticar. Só que, por exemplo, você, apesar de dizer que não tem político de estimação, o Lula pode fazer qualquer coisa que você vai criticar.
6: Eu acho que quando
9: não
6: tem
9: importa,
6: violação...
9: Pode ser a melhor
6: que
9: coisa,
6: eu acho
9: você
6: que...
9: vê o Brasil super bem. O Brasil pode estar com os mesmos índices da Suíça. Você vai virar
6: eu acho que
9: falar,
6: a gente não tem
9: Lula
6: que comemorar
9: é
6: a desgraça de ninguém, porque às vezes pode bater a nossa porta. Eu acho assim, pensando como pessoa, pensando uma questão humanitária, pensando a ressocialização de uma prisão, eu acho que ele poderia... ter liberado excepcionalmente. É. Mas o ministro não deixou, por causa do, do período anterior
5: como,
6: ali.
5: Como esquerda e direita vão arrumando subterfúgios e argumentos para justificar essa ideologia.
8: Eu gosto da ideia da excepcionalidade.
5: Olha que interessante. O Henrique desde sempre sabe que o presidente Lula não vai aos debates. Então, quando a gente faz a pergunta, é debate para governador. Não estamos falando nada. Ele já está defendendo a ausência.
9: Não, nós não, eu não sei se o Lula vai ou não aos debates. Isso não foi definido ainda. Disse que se for para ficar ouvindo groselha e papo furado, ele não iria. Isso ele falou. Eu gostaria que ele fosse. Eu gostaria que ele fosse.
5: Mas como ele não vai?
9: Assim como eu gostaria que o Sérgio Moro tivesse ido, assim como eu gostaria que todo mundo fosse. Eu entendo o ponto de vista de qualquer candidato que seja, de achar que não ir ao debate é algo estratégico. Isso pode ser uma estratégia da campanha, não sei, vai da estratégia de cada um. Eu sou favorável que vão aos debates. Eu não gostaria que o candidato se ausentasse.
5: Mas eu acho
9: que
5: é um momento também importante. Agora, só para deixar claro, é bem provável que Flávio Bolsonaro também não participe dos debates. Algum,
9: que também é ruim.
6: Em uma rede, em uma rede específica, ele disse que não iria.
9: No fim vai ser o quê? Renan Santos e Caiado.
7: E o Zema.
8: Gosto de visitar a ideia do porquê que o debate existe. Né? Ele existe para fazer desnudamentos claros, né? E apontamentos para que possamos ter o nosso direito à escolha. Porque o voto, nós temos uma liberdade de ao voto, mas eu não te conheço, vou votar em você de que maneira? Eu não, você não me deu margem nem de crítica, nem de apoio, nada. Então, assim, acho extremamente desrespeitoso no que diz respeito às atitudes de pensamento filosófico. Gente, para você ter o direito de ser votado, né? Você precisa manifestar as suas questões e me dar o mesmo direito.
5: Só que você está liderando a pesquisa, então que bom. Você tem a maioria.
8: Tem um verso que diz que cuidado você que está de pé para não cair, né?
9: Mas no formato presidencial,
5: no nosso chat, 85% das pessoas estão dizendo que governar.
8: Vantagem. Cuidado você que está de pé para não cair, né?
9: Mas veja, o debate no formato presidencial, no formato que está indo, virou uma disputa de terceiro lugar, pelo que está indicando as pesquisas recentemente. O que é triste. Eu gostaria que todos os candidatos fossem. Se for só Caiado, Zema e o Renan, e eventualmente
6: acho que a eleição a gente não tem aqui, no debate, que eu tenho percebido, não é uma questão de contraponto de ideias. É ele falando sobre aquilo que ele já tem em si, não é? Um exemplo. Fale sobre a rodovia tal. Não, aí ele vai falar sobre o aeroporto. Ele já desvia para aquilo que, né, dá certo para ele.
5: Agora, falando... só um aviso aos navegantes. O candidato que está em terceiro lugar nas pesquisas se chama, não sei, indeciso, não sei.
9: Esse vai estar lá.
5: Esse está líder. Não, mas esse
7: vale,
5: tem muito
7: vale
5: voto.
7: Um elogio.
5: Esse define a eleição.
7: Mas aí vale o reforço, um elogio ao debate do Haddad com o Tarcísio, que realmente foi um debate que trouxe dados, que trouxe informação, que inclusive uma coisa que eu posso dizer até que surpreendeu, é que eram respostas diretas às perguntas, na maioria das vezes. Então não tinha esse desvio, esse estratagema de puxar para um outro contexto. Então parabéns aos dois e que sirvam de exemplo. Porque olha, a gente está valorizando um debate que respeite o eleitor. E é o que o governador Tarcísio, sem medo nenhum, é um franco favorito e foi ao debate. Então que isso sirva para Flávio, para Lula, para Moro, para todo mundo.
6: Matheus, eu acho que aconteceu em São Paulo, porque só tinham dois candidatos. Eu assisti um pouco do Rio... E não foi isso que aconteceu. Então, um determinado candidato perguntava sobre algo, aí ele falava, mas cadê o Paes? Não era o Paes, entendeu?
8: Mas eu percebo que existe uma subestimação do eleitor. Então, ações como essa, então, Henrique bem colocou, se isso é uma estratégia, gente, olha, me desculpe, na Bahia isso tem outro nome.
5: A gente também vai ver nos debates a questão da violência e também dos crimes de trânsito, né? E aí, imagina uma coisa que junta isso tudo. É o que, infelizmente, aconteceu em Minas Gerais. Um acidente que deixou 7 mortos durante a fuga de uma abordagem da Polícia Rodoviária Federal. Ou seja, o que estava ruim consegue ficar ainda pior. Rodrigo Costa, tem os detalhes para a gente e, enfim, com as informações. Bom dia, Rodrigo. Que coisa muito triste que aconteceu por aí, né? Conta para a gente. Bem-vindo. Bom dia.
10: Bom dia, Fernando, para você, para todos no sofá do Morning Show. Olha só, a Polícia Civil ela já identificou as 7 pessoas que morreram nesse acidente entre 2 carros na BR-251, no município de Salinas, neste sábado. Salinas, que fica no norte aqui do estado de Minas Gerais. 3 delas estavam em um carro branco que fugiu da abordagem da Polícia Rodoviária Federal. As outras 4 vítimas estavam em um outro carro preto que foi atingido durante a fuga. Esse carro branco, houve uma solicitação de parada por parte da Polícia Rodoviária Federal. lateral, esse carro não respeitou, houve então a perseguição por aproximadamente 10 quilômetros da rodovia, que acabou com essa história trágica envolvendo aí essa colisão entre os dois veículos. O motorista do carro que fugiu, né, que tentou fugir do local, o Pedro Ian Linhares Gutierrez, de 24 anos, ele usava uma tornozeleira eletrônica e dentro do carro foram encontrados 137 quilos de maconha em 168 tabletes, ou seja, uma grande quantidade de maconha no veículo. Apenas desse acidente, de todos os ocupantes, uma pessoa sobreviveu. Uma mulher de 20 anos, ela é a única sobrevivente que estava no carro que fugiu. Todos os outros morreram ou no local ou depois no hospital. A BR-251, para quem não conhece, ela é uma rodovia longa, bastante longa, que liga Ilhéus a Cuiabá. Cruza o estado de Minas Gerais, cruza também o Distrito Federal. É uma estrada longa, mas também muito perigosa. Em 2022, eu tive a oportunidade de dirigir nela, Fernando, de Jequitinhonha a Montes Claros. E ela realmente é uma rodovia bastante, que merece muita atenção do motorista, sabe? É uma motorista com diversos pontos de neblina, é uma rodovia com diversos pontos de neblina também, ultrapassagens perigosas, ninguém respeita. E culminou agora da gente observar essa questão da apreensão da droga, da perseguição e a morte, inclusive, de pessoas inocentes.
5: O Rodrigo, é realmente algo, você imagina uma rodovia desse tamanho, né? De Ilhéus a Cuiabá. Até Cuiabá. Praticamente corta o Brasil inteiro, né? É, deve ter situações aí complicadas de segurança. Enfim, a gente lamenta nossos sentimentos a esse carro que, infortunadamente, estava passando por lá, né? O outro, né? O carro que você disse, o carro preto, que não tinha nada a ver com a história, né?
7: Infelizmente, lugar errado, hora errada.
5: Né? Rodrigo, muito obrigado. Boa semana para você, tá? Vamos juntos por aqui. Valeu.
10: Pra vocês também.
5: É assunto para discussão política, gente. É assunto. O cara com tornozeleira, né?
8: Não habilitado.
5: Como é que uma pessoa consegue andar tanto tempo, né? Sem habilitação, né, gente?
6: E o risco que traz para as outras pessoas, né, Fernando? O problema que acontece muitas vezes envolvendo crimes de trânsito é que a pessoa, muito embora ela não queira um resultado porque acaba atingindo-a, mas ela também pega pessoas que não teriam nada a ver com isso, colocando em risco a segurança viária, né?
7: Nesse caso, o Fernando falou que são várias camadas, né? Porque 137 quilos de maconha, depois fuga.

0: Ilhéus, a Cuiabá. Ele põe 137 quilos de maconha, não tem carteira, tem tornozeleira e ele confia que vai dar certo.
1: Ele já
0: confia.
1: Tinha.
0: Aí é demais.
1: Só de estar com a haja tornozeleira.
0: Haja fé. Haja fé. Haja fé. É por isso. É por isso. Aí vamos diminuir a idade penal? Não. Né, Henrique? Não. Agora não.
2: Depende. Né? Depende, precisa da reforma penitenciária completa. Senão, isso. Totalmente contrário a isso aí. Sem reforma, sem redução.
0: É, pois muito bem. Escala 6x1, depois eu falo. Depois eu falo, sabe por quê? Porque a gente vai falar de quem está acostumado a viver com dor. Não pode. 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
1: Aí eu me vantagem.
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1: Muito bom,
0: você
1: muito
0: me
1: bom,
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1: muito
0: uma saia justa logo Daniel, segunda-feira cedo.
1: Não, tem que se provocar, sair da zona de conforto.
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1: Magnésio, pô, tá bom. 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
1: Dani,
0: a todos.
1: É isso aí, um rápido break na rede de rádios.
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6: Verdadeira revelação. Voltamos para a rede de rádios, analisando aqui justamente o acordo de delação de Daniel Vocaro, que até agora não saiu. São 8 celulares, que o celular já conta muita coisa. O que o Supremo quer, o que o Ministério Público, a Polícia Federal quer, é justamente ir além do que não está no celular
7: novidades,
6: de Daniel Vocaro.
7: Novidades.
6: Novidades, porque o que está ali já está contado por si só. E aí tá, o que ele contar, se ele contar, vai afetar alguém, né? E aí, esse que é a grande complicação, os acordos, né? Ó, se cair, não conta, não fala de mim. Então, esse que é o risco.
8: Sim, legalmente, a lei da organização criminosa, ela determina que para que seja validada uma delação premiada, uma colaboração premiada, é de que se valha de informações que o Ministério Público ou a acusação não as detenha. Então, se essas informações já estão em poder do Ministério Público, não há falar, né, nessa colaboração. Mas, será que é isso?
9: O Daniel Vocaro não sabe disso.
8: Então, será que é isso ou ele quer falar apenas uma das coisas das quais ele sabe e está fazendo uma colaboração premiada seletiva?
10: Né, doutora? A quarta temporada dessa longa série, né, Fernanda?
9: É claro, e aí o advogado vai encontrar agora com o André Mendonça e vai falar isso tudo de novo, né?
8: E esse advogado, inclusive, foi advogado da Michelle Bolsonaro.
9: Muita gente, Bolsonaro, foi advogado de uma série de pessoas.
8: Foi.
9: Até
8: da Carla Zambelli.
9: Carla Zambelli, do ex-governador Sérgio Cabral.
8: Do Cabral, foi
9: do
8: também.
9: Cabral. E agora, senhoras e senhores, nesse momento, ele, que mesmo tendo acesso às perguntas antecipadamente, mesmo sabendo que viria para um pinga-fogo de labaredas altas aqui no nosso sofá, aceitou o desafio. O presidente nacional do PL, partido que está na dianteira aí da disputa presidencial e quer de novo dominar o Congresso. Quem é? Anuncie, por favor, o nosso...
6: Valdemar Costa Neto.
9: Valdemar Costa Neto.
6: Que não recebeu aqui, presidente.
9: Do nosso Morning Show.
10: Que não foge de debate.
9: Não foge do debate, ó. Temos que já começar fazendo esse elogio, porque o que vem por agora é labareda alta. meu querido. Bem-vindo, presidente. Bem-vindo.
11: Obrigado. Muito obrigado.
9: Eu vou começar com a doutora Priscila, que já falou um pouco sobre o que queria dizer para o senhor, mas ela representa aqui as mulheres, que o senhor disse que dá um enguiço em 20, então ela vai começar a falar. Vamos lá.
8: Não, mas eu sei que o presidente gosta das mulheres. Aliás, o público feminino, né, presidente Valdemar, é maior do que o masculino. Eu tenho certeza disso, que o senhor sabe mais do que ninguém. Mas, presidente, satisfação falar com o senhor aqui na Jovem Pan. Eu tenho uma pergunta que eu já até havia adiantado e vou fazê-la diretamente ao senhor. O senhor disse no palanque que já tinha decidido a respeito do vice, não é? Que foi dado para o Flávio Bolsonaro, mas a gente acompanhou diversas vezes Flávio trazendo, né, na própria TV, nos momentos em que ele falava, mulheres. Não era então a intenção do Flávio, em nenhum momento, ou desde sempre, ter uma mulher ao lado como vice?
11: Sim, doutora Priscila, um prazer falar com a senhora. Veja bem, presidente Michele, presidente do PL Mulher, fez um trabalho em todo o país, organizou todo o país, todos os estados. Roraima, Acre, Rondônia, Rio Grande do Sul, Paraná. Nós temos estrutura de mulheres em todos esses estados. É lógico que nós queríamos uma mulher. Nós queríamos uma mulher, lógico. Mas as coisas não andaram como a gente pretendia. Eu já tinha pensado no nome, o Rogério Marinho tinha comentado comigo lá atrás o caso do Alfredo Gaspar. Por quê? Porque nós vamos atacar na eleição, nós vamos defender os aposentados. O que aconteceu com os aposentados nunca aconteceu no mundo, de assaltarem os aposentados. E quem é a melhor pessoa para isso? O Alfredo Gaspar, que foi o relator da CPI, que combateu, que lutou para condenar essa gente. Nós não conseguimos condenar porque nós não tínhamos maioria. Então, ele vai mostrar na televisão, no programa eleitoral, quem é que votou contra e quem é que votou a favor de punir essa gente. Está certo que tem gente que está, apesar que o Poder Judiciário já está punindo alguns, tem alguns presos, nós queríamos ampliar esse número de pessoas, porque roubar aposentado, ainda mais a miséria que eles ganham, é demais da conta. Então, esse vai ser um tema forte na campanha. Por isso que o Rogério Marinho tinha comentado comigo, e eu achei que ele tinha razão. Mas o Flávio não parou de trabalhar e de tentar querer pôr uma mulher que seria o ideal para nós também. Também seria o ideal.
9: Presidente.
11: Mas não deu certo. E aí nós continuamos com a nossa ideia, fechamos lá na véspera, e vamos tocar para frente.
9: Vamos tocar para frente. O sofá tá impresso aqui também. Bruno Pinheiro, o elegante Bruno Pinheiro. Aliás, todo mundo é elegante aqui para falar com o senhor.
3: Bruno Pinheiro, que é seu fã, Valdemar. Só deixar de destaque aqui, ele é um grande fã do senhor.
6: Para o senhor, justamente o seguinte: a gente viu que teve a dificuldade para fazer algumas alianças agora no primeiro turno, e aí, no caso de uma eventual vitória do senador Flávio, como faz para governar lá em 2027? Porque essas legendas que não quiseram se juntar nesse momento, ou que não estão, pelo menos, acreditando nessa vitória de Flávio. A gente viu o Gilberto Kassab fazer isso muito bem no PSD, juntar o Centrão, compor com Lula. Como que Flávio deve se alinhar ou deve conduzir um eventual governo com essas legendas que hoje não aceitaram compor com vocês?
11: Bruno Pinheiro, boa pergunta, viu, Bruno? Bruno, deixa eu te dizer o que, que eu penso. Todos esses partidos virão no segundo turno, não tenho dúvida disso. O que aconteceu foi uma série de acontecimentos. Por exemplo, o caso do Ciro Nogueira. Cometeram aquele exagero com ele. Tem que investigar, tem que apurar, tem que punir.
6: O senhor fala sobre a história do Banco Master, né?
11: É isso. Mandaram a Polícia Federal
6: exagero?
11: Na casa dele. Hã?
6: O senhor viu que foi um exagero a operação?
11: Foi um exagero, porque ele é presidente de um grande partido que tem muita gente séria, muita gente de bem, e que eles mandaram a Polícia Federal. Veja bem, eu falei no caso do... Essas coisas você pode apurar e pode punir, mas primeiro você apura e prova que tem coisa errada, que tem alguma coisa errada, para depois punir. Do jeito que eles fazem, como fizeram também com o líder do governo, com o Jacques Wagner, por exemplo, eles, por exemplo, poderiam pegar tudo que pegaram, mas não fazer o carnaval que fizeram, porque ele é senador e líder do governo. Quer dizer, acabou. Não tem isso. Quando atinge um cidadão desse, atinge muitas pessoas. Por exemplo, no caso do Ciro, o exagero que fizeram com o Ciro. Os deputados começam a ser questionados nas suas cidades. Agora é época de eleição. O teu adversário começa a tocar nesse assunto que você não tem nada que ver com isso e acaba envolvido porque fizeram isso com o teu presidente. Então, isso gerou esses problemas nossos. Por quê? Aí eles decidiram não coligar para deixar o pessoal livre. Veja bem, para deixar o pessoal à vontade. Pode ter certeza de uma coisa, Bruno. 90% dessa gente, dos deputados que são de primeira, do PP, do União Brasil, do Republicanos, vão vir com o Flávio na campanha, não tenho dúvida disso, vamos declarar isso. O deputado vai declarar isso, não tenho dúvida, nenhum vai com o PT.
9: Presidente, agora Matheus Machado aqui com o senhor, por favor, Matheus.
7: Bom dia, presidente Valdemar, obrigado por estar aqui com a gente. Tocando um ponto aí, ligando com essa pergunta do Bruno e fazendo até uma autoanálise, né, do próprio PL, e o senhor que é presidente aí muitas vezes tem esse desafio de juntar a cabeça de todo mundo para tomar uma decisão. Onde que o senhor acha que o partido pode ter errado ao longo dessa campanha até aqui, a ponto da gente ter visto toda essa fragmentação, essa dificuldade, que por mais que a gente respeite, cada partido pode tomar o seu caminho, inclusive declarar neutralidade, acaba fazendo falta, né, ter aliados. Sim. E ter nomes ao nosso lado quando a gente quer fazer uma caminhada e chegar em algum lugar. Então, o senhor aí, onde que o senhor acha que o partido errou, e talvez até falando em primeira pessoa, onde o senhor acha que o senhor pode ter errado, ou Flávio, para que a gente tenha tido tanta dificuldade de ver o PL receber aliados?
11: Bom, Matheus, veja bem, primeiro por um problema sério, o Bolsonaro não está participando das decisões. Antes ele estava participando, nós podíamos visitá-lo, proibiram nossas visitas, agora proibiram o Flávio também, e isso dificulta a nossa vida. Mas vamos lá, nós temos esse problema, que nós não teve desse... Por exemplo, o Flávio foi escolhido há perto de 6 meses atrás. Ele não sabia que ia ser o escolhido. Não sabia. Não sabia. Ele foi escolhido pelo Bolsonaro, porque o Bolsonaro achou que ele tem melhores condições de representá-lo. Mas ele não sabia. Então, quando você vai entrar numa campanha, por exemplo, o Lula, tá certo que ele está na presidência, diferente, mas está se preparando há 1 ano atrás. Há quanto tempo o Sidônio está lá com ele?
7: Mas também não foi surpresa, né, presidente? O Flávio também não foi surpresa, né, presidente? Fala assim, ele podia não ter certeza, mas acho que ele também se preparava para isso, não?
11: Não, não, não. Foi surpresa para ele também.
9: Presidente, por isso que o senhor chegou também até a dizer, olha, ele não está preparado, o senhor chegou a falar sobre
11: ele,
9: isso.
11: Eu fiz mal. Fiz mal. Não é que ele não estava preparado. Ele não sabia que ia ser o candidato a presidente. Pois porque então, você não conhece o Bolsonaro? O Bolsonaro é um ser de outro planeta. O dia que ele chegou para mim e falou que o Tarcísio ia ser candidato a governador de São Paulo, falei, Bolsonaro, você não pode estar bem da cabeça. Você não está raciocinando bem. O Tarcísio fez um grande trabalho como ministro, mas não fez uma obra que marcou o trabalho dele em São Paulo, que marcasse o trabalho dele em São Paulo. Ele não vota em São Paulo, não conhece São Paulo, não conhece os municípios. E você, eu acho que você não está bem, Bolsonaro. Ele estava na presidência nessa época. Aí, nessas horas, ele fica calmo, ele virou para mim e falou assim, mas acho que ele pode crescer. Quer dizer, você acha que o Tarcísio estava preparado? O Flávio também não estava. O Bolsonaro não tinha tocado nesse assunto com ele. Não tinha tocado com ninguém.
9: Presidente, agora, se o senhor quiser tomar uma água antes, porque vem a pergunta bomba, a pergunta labareda, a pergunta de milhões. O nosso herói de todas as existências colocou até um terno para fazer a pergunta para o senhor.
3: Não.
9: Se o senhor não quiser responder, o senhor pode chamar o advogado, chame alguém para responder.
3: É um grande exagero isso. Henrique Lopes. Não, um grande exagero. Valdemar, bom dia. Né? Obrigado por estar aqui conosco. Eu queria perguntar a respeito do filme do Bolsonaro, né? Porque, a princípio, o Flávio teria pedido 134 milhões para o Daniel Vorcaro à época e ele teria recebido 61. A produtora alegou que o filme, até o momento, custou 75. E aí eu queria perguntar para você duas coisas. Por que ele teria pedido esses 134 milhões e o filme ter custado mais ou menos metade disso? Para onde teria ido essa outra parte do dinheiro? E a segunda pergunta é, em maio, o Flávio disse que prestaria contas em 30 dias sobre os gastos desse filme, já fazem quase 2 ou 3 meses e nada. Ele vai prestar contas em algum momento?
11: Eu acho que ele nem está preocupado com isso, porque quando ele pediu o dinheiro, eles queriam fazer um mega filme e com uma estrutura muito grande. Como não entrou o dinheiro, eles não fizeram do jeito que eles queriam fazer. Contratar outros elementos, eu não entendo disso, mas eu tenho certeza disso. Porque quando ele pediu dinheiro para o Vorcaro, estava tudo em ordem, não estava tudo em dia. E aí aconteceu aquilo com o Vorcaro. Por isso que ele eles não terminaram o filme do jeito, não contrataram as pessoas que eles queriam, não tocaram para frente do jeito que eles queriam tocar. E ele não ter prestado conta, eu acho que ele mandou o dinheiro para lá e nem está preocupado com isso. Porque quando ele pediu o dinheiro pro Vorkaro, o Vorkaro não estava sendo acusado de nada, não tinha problema nenhum. Então, não vejo problema para isso.
3: Mas vai lançar um filme?
11: Não vejo. Isso já passou e não está prejudicando.
3: A gente vai poder assistir esse filme no cinema? Vai lançar?
11: Ah, bom, agora eles não querem deixar lançar o TSE.
9: O Henrique também é demais, né, ô presidente? Aí o Henrique quer que o senhor vire lançador de filme também, quer que o senhor entenda de assunto de Hollywood, quer que... Aí também já passou para cinematografia, Henrique. Vamos seguir aqui. A última pergunta aqui, Henrique.
6: O senhor teve com a... O senhor falou sobre a Michelle agora há pouco. O senhor esteve com ela naquele vídeo que foi gravado, né? Antes ali, teve uma reunião na casa de uma candidata também na região do condomínio do Bolsonaro. Eu queria saber como é que está esse relacionamento com a Michelle e o senador Flávio. Se a gente vai conseguir ver algumas imagens, vídeos de Michelle apoiando o Flávio. Porque na convenção ela resolveu não ir. Estava ali, aliás, no hospital, né? Acabou não conseguindo ir. Depois, no anúncio, ela também não foi. A senadora disse que era para fazer almoço para o Jair Bolsonaro, mas ontem ela esteve num comitê assistindo o debate em relação a Celina Leão, só para a gente ver que ela esteve com a Celina e não com o Flávio no dia da convenção, Valdemar.
11: Então, mas a Celina foi na convenção também, viu, Bruno? A Michelle realmente, eu falei para um repórter antes de ontem, isso é verdade, ela estava internada mesmo, e ela não estava bem, estava com o rosto inchado, fez umas aplicações... porque ela estava com uma enxaqueca violenta, estava se sentindo mal. Não é mentira, isso não é mentira. Ela vai aparecer com o Flávio na campanha, veja bem. Ela vai trabalhar com o Flávio na campanha. O problema entre eles foi resolvido, eles conversaram já, está tudo em ordem para a gente tocar para frente a campanha. Quer dizer, eles acabaram com essa encrenca, resolveram se entender... em benefício do Bolsonaro. Se nós perdermos essa eleição, Bolsonaro fica preso mais 10 anos. Então, isso acabou. Michelle, candidata a senadora, tenho conversado com ela, conversei ontem com ela, tenho conversado todos os dias, ela está firme na campanha, interessada para fazer uma boa eleição e vai arrastar, lógico, vai fazer parte dos apoiadores do Flávio. E veja bem, nós não pusemos uma mulher de vice, mas a Michelle, a presidente Michelle, ela fez estrutura em todos os estados brasileiros para nós. Aonde o Flávio colocar o pé, aonde ele estiver, em que estado ele for, tem o PL Mulher para recebê-lo, está lá presidente, está lá a estrutura toda do PL que a Michelle montou. E isso vai ser muito importante para a eleição.
9: Bom, senhor Valdemar, eu quero agradecer muito a sua atenção, sua gentileza, seu tempo aqui conosco. Quando estiver aqui em São Paulo, venha tomar um cafezinho aqui conosco, sentar no sofá da discórdia. Aqui é mais difícil, aqui é mais complicado.
7: Não, mas a gente segura o Henrique.
9: É. Quero agradecer muito.
11: O problema é Henrique.
3: Me amam aqui. É muito amor, é muito amor.
9: Tá bom. Muito obrigado, viu, seu Valdemar,
11: presidente do PL. Eu que agradeço.
9: Um grande abraço.
11: Eu que agradeço. Um abraço.
9: Abraço. Tivemos aí a participação do presidente do PL. Respondeu todas as perguntas. A votação rápida aqui. Foi um leão ou foi um gatinho, Henrique?
7: Ah, mais ou menos, né? Um
3: afina sempre, a pergunta né? foi...
6: Afina sempre.
3: O povo precisa saber a respeito da prestação
7: gordo,
3: de contas.
7: Eu acho que ele foi um gatinho.
6: Muito mais um tom que o Henrique está querendo comprar o ingresso do filme logo na estreia do que preocupado com o investimento.
9: Henrique,
6: né?
9: De 0 a 10, nota 3.
3: Não, 3 é pouco.
7: Eu acho que ele quer entrar no filme.
9: E olha que eu arredondei, era 2,5.
7: O Dark Horse 2 vai ter o Henrique como personagem.
9: Gente, daqui a pouco a gente vai falar da disponibilidade de um teste muito sofisticado.
3: Saída da prisão.
9: para um rastreio, para uma identificação genética do câncer de mama. É um avanço para o nosso SUS, é uma grande conquista. E a gente vai ter a participação aqui do Dr. Paulo Hoff, professor de Oncologia da USP, também é diretor do ICESP, médico da prateleira alta da Oncologia Brasileira e Mundial. Vai falar sobre isso conosco. Depois do intervalo, a gente te espera rapidinho no rádio e na TV. Logo, logo a gente está de volta.
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6: Acho que isso é importante a gente falar.
7: Voltando para a nossa rede de rádio, a gente está comentando a entrevista aqui de Valdemar da Costa Neto, aqui no nosso sofá da Discord, no nosso Morning Show, e a gente segue aqui com a participação de outro... Aí a gente vai para a prateleira altíssima da medicina mundial. Vamos falar com o Dr. Paulo Hoff, porque o SUS está em fase de implementação de uma ferramenta para alavancar o tratamento de pessoas diagnosticadas com câncer de mama. Um teste genético que identifica o risco hereditário de desenvolver essa doença. É uma evolução enorme para o nosso sistema único de saúde. A gente precisa ter muito orgulho do nosso SUS. Não existe nenhum país no mundo, com a população do Brasil, que tem um sistema público de saúde como o nosso. Dr. Paulo Hoff é titular, professor titular da USP, presidente da Oncologia da Rede DOR, um querido amigo. Alegria enorme falar com o senhor, Dr. Paulo Hoff. Que alegria tê-lo aqui. Bom dia.
8: Bom dia, Fernando. É uma alegria estar com vocês hoje.
7: Então, doutor, vamos dimensionar o que é o oferecimento desse serviço para o SUS. Há um tempo atrás, a gente ouviu a notícia da Angelina Jolie fazendo um rastreamento e aí depois, até preventivamente, fazendo a retirada das mamas, porque ela sabia que ela tinha um risco genético. É mais ou menos isso que vai ser oferecido pelo SUS?
8: Olha, Fernando, o teste que vai ser oferecido no SUS é exatamente o teste que a Angelina Jolie fez. Agora, eu acho que nós temos que colocar esse avanço como algo ainda muito incipiente, muito inicial, né? É muito bom que o SUS finalmente participe dessa nova tecnologia em que nós possamos avaliar mulheres com câncer de mama e com histórico familiar e possamos oferecer a elas essa possibilidade de testar, ver se ela tem o gene BRCA1 ou BRCA2 alterado. Agora, do jeito que foi aprovada a medida, eu acho que ela deixou a nós, oncologistas e outras pessoas que advogam pelo rastreio dessa doença, com um gostinho de que está faltando um pouco mais, sabe?
7: O que é esse gostinho? O que está faltando e como é que a gente pode conseguir isso aí?
8: Então, Fernando, o teste está sendo oferecido para mulheres que têm o diagnóstico do câncer de mama já feito. Ou seja, ele será oferecido só a quem já teve o câncer. Isso é importante, claro, porque você identifica uma mulher e pode fazer com que, desta maneira, familiares também possam se preocupar. Pode mudar o tratamento dessa paciente com câncer de mama, tem alguns tratamentos mais específicos para quem tem essa alteração, mas o teste não vai ajudar a prevenir o câncer em quem ainda não teve. Porque na aprovação não está concebido o teste dos familiares. Então você vai ter paciente com câncer de mama já diagnosticado e não vai usar o teste porque é mais relevante, que é prevenir a ocorrência de um teste em outras pessoas, né?
7: Doutor Paulo, agora o senhor é autor de uma frase muito emblemática falando sobre a questão de recursos na saúde pública, né? O senhor disse, a vida não tem preço, mas tem custo. Como é que isso impacta o nosso serviço de saúde pública, essa abrangência? Parece que a partir de novembro ele começa a ser oferecido. O impacto é grande? O cobertor é curto, a gente sabe.
8: Não, o cobertor é muito curto, Fernando, mas no caso do teste genético, a custo-efetividade é muito grande. Porque se você usar o teste, diagnosticar uma paciente com câncer de mama e com alteração familiar e testar as familiares, você pode, inclusive, fazer tratamento preventivo e você vai eliminar um número grande de casos de câncer futuros que custariam mais caro para ter o seu tratamento feito. Então, aqui é o contrário, é uma tecnologia em que você investe no início, mas que você tem um retorno muito grande com uma redução da incidência futura. Então, veja, não estou desmerecendo a aprovação, é muito bom que tenhamos a aprovação, eu só acho que ela devia ser mais ampla. Outro ponto, Fernanda, é que essa mutação, ela está associada a câncer de mama, é onde a gente reconhece, e teve o caso da Angelina Jolie, mas ela causa outros tumores, causa câncer de ovário, câncer de próstata em homens, câncer de pâncreas em homens e mulheres, e pessoas que tiverem esses tumores, mesmo com histórico familiar, não poderão fazer o teste da maneira que ele foi aprovado. Então, eu acho que foi muito restritivo. E tem outro ponto, né, Fernando? Hoje, você ampliar o teste para outros genes já é feito. Na prática privada, você não costuma pedir só o BRCA1, BRCA2. E a adição de custo, adicionando outros genes para outras síndromes, teria sido relativamente pequena em comparação com o benefício que você teria.
7: Muito bem.
8: Hoje o Ministério da Saúde estima que serão gastos ao redor de 8 milhões por ano nos testes para essas mulheres com câncer de mama. Olha, estender para os familiares, estender para outras patologias, adicionaria pouco esse custo, porque o teste ele é expansível, você pode aumentar o número de genes e as pessoas sem aumentar proporcionalmente o custo.
7: É um dinheiro que vai ser economizado, de certa forma, mais tarde, né, doutor Paulo? Meu querido, muito obrigado pela participação aqui, obrigado pela atenção com o nosso Morning Show, sempre bem-vindo. Vem um dia tomar um cafezinho aqui conosco no nosso sofá da discórdia, para a gente falar sobre coisas sobre o céu, a terra, a água, o ar e a saúde. Muito obrigado, tá, doutor Paulo? Ótima semana para o senhor. Valeu. Dr. Paulo Hoff, médico, doutor, professor de oncologia da Universidade da USP. Ou seja, falando disso, um cobertor curto que precisa de uma matemática financeira, né, Dani Vox?
9: Sim, mas assim, me deixa muito emocionada quando esses avanços chegam para nós, porque nós não temos uma cultura profilática no Brasil. A gente tem por hábito sair atrás do risco, do dano e estar um passo à frente.
7: Gasta mais.
9: Porque todos os protocolos eventuais que serão, né, estabelecidos para os familiares já diminui a incidência e a reincidência de algumas pacientes. Então, assim, emociona por quê? Porque o dano e o impacto do câncer emocionalmente na fragilidade das famílias e do paciente em questão é você antever uma situação e trabalhar as questões de ansiedade, depressão, caos estabelecido de forma muito anterior ao diagnóstico.
10: E é bom a gente também lembrar aqui, que foi falado pelo doutor, que mamografia é diferente do teste, né? Precisa ser feita a mamografia, em especial mulheres agora acima de 40 anos, e com a mamografia, para diminuir o risco, porque às vezes a mamografia trazia alguma incidência, né? E aí ela vem com a questão genética, que eu acho que vai ser muito importante, porque vai amenizar ou diminuir esses o câncer, né? Que é oriundo, isso, que é oriundo da mama, que é um dos maiores que tem, porque às vezes a mulher deixa de fazer a mamografia ou falar por dor. Hoje a gente tem vários mecanismos de prevenção que, se a doença se pega inicialmente, a chance de cura é grandiosa. Inclusive, minha tia teve a cura do câncer, ela teve bilateral nas duas mamas, descobriu tardiamente, inclusive, mas conseguiu, né, ter ali a
9: cura. E é um motivador das pessoas procurarem o processo preventivo.
7: Exatamente. Eu queria falar agora do ciclone tropical mais poderoso que chegou hoje à costa leste lá da China, mas tem a ver também com o Super El Niño, que está afetando toda a questão climática. Mais de 1 milhão de pessoas lá na China, gente, tiveram que deixar a região. Mas quem está lá é Luca Bassani. Na China agora, olha que chique. Luca Bassani, 11 horas na frente, né, Luca Bassani? Quantas horas aí na China? Conta tudo pra gente. Ventos de 151 quilômetros por hora. Bem-vindo ao Morning Show. A gente estava com saudade de você, Bassani.
11: Boa manhã a vocês aí no Brasil, Fernando, e a todos que nos acompanham aqui no Morning Show. Exatamente 11 horas na frente, falo diretamente de Xangai. Estou aqui nas próximas semanas, né, no grande país asiático, para uma série de reportagens especiais para a Jovem Pan, mas cheguei aqui já com pouca sorte em relação ao clima. Afinal, os últimos dois dias foram marcados pelo tufão Dolphin, que se aproximou da costa chinesa e deslocou mais de 1 milhão de pessoas aqui nessa região, principalmente na maior cidade chinesa, a cidade de Xangai, com 26 milhões de habitantes. Sofreu bastante nesse final de semana, inclusive porque o volume de chuva bateu recorde. Foi a maior quantidade de precipitação dos últimos 150 anos. Só para vocês terem uma noção, em apenas 24 horas, mais de 316 milímetros de chuva, ou seja, algo que deixou totalmente alagadas muitas das regiões da cidade. Eu mesmo sofri com isso porque estava na rua quando começou a chover dessa maneira forte, fiquei completamente encharcado e depois, seguindo as diretrizes das autoridades, retornei para o abrigo, né, para o hotel, para não pegar esses ventos de 150 km por hora que causaram um monte de transtornos. Dentre eles, temos o cancelamento de mais de 1.400 voos chegando ou partindo aqui de Xangai e de outras cidades próximas a essa grande metrópole chinesa e a preocupação sobre os riscos disso se prolongar. Afinal, o tufão chegou na costa, ele fez assim já o seu movimento de entrar para o interior do continente, mas ainda tem uma força para trazer chuvas volumosas, né? Não uma força para deslocar grandes quantidades de vento, assim como nós vimos no mar e nas regiões costeiras, mas mesmo assim a chance de chuva ela é muito grande e isso acaba preocupando as autoridades, já que aqui estamos no auge do verão, época de férias escolares, muitos trabalhadores tiram as férias também para ficar com as famílias, então o país está cheio de turistas internos que acabam muitas vezes tendo seus planos afetados, assim como os meus, por conta dessas condições climáticas que têm se tornado cada vez mais frequentes. Também você disse do fenômeno Super El Niño, falamos aqui na Europa também, né, sobre as questões do verão extremamente seco, extremamente quente, com os incêndios florestais e tantas outras partes do mundo passando por eventos climáticos dessa mesma magnitude, que nos leva a pensar o que será do amanhã, o que serão das próximas décadas, já que isso é cada vez mais comum, né, Fernando?
7: Exatamente, Bassani. Você imagina esse ciclone, esse tufão aí, andou 7 mil quilômetros pelo Pacífico. Imagina, com 150 quilômetros de velocidade por hora. Né? Bassani, muito obrigado, boa sorte para você aí, bom trabalho, tá? Valeu, muito obrigado pela participação aqui no Morning Show. E ainda nessa linha, né, de questões climáticas e também geológicas, um forte terremoto de magnitude 7.4 atingiu a Colômbia agora pela manhã. Esse tremor foi sentido com intensidade em cidades como Bogotá e Cali também. O abalo teve um epicentro próximo à cidade de San José del Palmar, no departamento de Chocó. Cerca de 100 quilômetros de profundidade, ou seja, que...
12: Muito,
7: que,
12: né?
7: Que força, né?
12: Tivemos a Venezuela recentemente, tivemos tremores até aqui no Brasil, agora a Colômbia, isso mostrando aí as mudanças climáticas. E Cali e Bogotá são cidades muito populosas, né? Muita gente. Então, qualquer impacto, qualquer dano ali, um prédio totalmente destruído, é muita gente que é impactada. Então a gente também se preocupa porque é algo que pode chegar aqui também, né, Fernando? Lógico que a gente solidariza todas as vítimas, mas a gente também tem que se preparar um pouco para isso.
7: O terremoto na Venezuela foi sentido em Belém. A gente, quando falou sobre o terremoto, que foi, na verdade, repetido, né? Ele aconteceu 30 segundos de diferença de um para o outro. Tremor também sentido, com muita leveza, mas sentido em Belém.
12: Exato, eu falo assim, se sentiu nessa distância, imagine o impacto caso a gente passe por uma magnitude como essa, né, de 7.4. A gente tem Montes Claros, né, no norte de Minas, que em alguns momentos na história tem um histórico de leves tremores. Então, assim, tomara que a gente consiga, né, não ver mais cenas como essa, mas é melhor a gente
10: se
12: preparar,
10: se tá
12: porque
10: tendo...
12: tá tudo mudando muito.
10: Eu não sei se está tendo mais terremoto ou se nós temos a oportunidade de detectar com mais precisão, né, dado a ciência.
7: Mas tem o El Niño também aí, agora tufão além do terremoto, tufão também.
13: De catástrofes muito triste.
10: Sim.
13: Né?
7: Muito mesmo. E é triste também você, por exemplo, deitar na cama com o corpo mortinho de cansaço, mas que a cabeça não desliga. Isso te parece familiar? Fica ali girando, fritando pensamentos, que tudo fica naquela pendência, aquela sensação de ansiedade, um sono leve, leve, leve, que qualquer barulho já atrapalha. Você já reparou como isso acaba com o humor no seu dia seguinte? Isso avacalha. Isso também avacalha com a sua noite. É um círculo vicioso, não virtuoso. 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
7: Boa semana. Ô, gente, um rápido break na rede de TV e rádio. Tem muita coisa. William Borghetti conosco. Auxílio luxuoso do nosso sofá, também elegante. Vamos falar do plano para matar Messi, Matheus.
12: Cura isso.
7: Que é isso, gente? Oi, oi, oba! É daqui a pouco, depois do intervalo, a gente tá te esperando no rádio e na TV.

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9: Estamos de volta na nossa rede de rádio, estamos com o William Borghetti aqui, um neurocomunicador, e a gente está falando da alegria que a gente tem de ter essa pluralidade de ideias e de posições aqui no nosso sofá da discórdia, né? A gente não deseja mal a quase ninguém, como diz o Lulu Santos. Não desejamos mal a quase ninguém, né? Não, Dani Box?
10: E seguimos, e no final tomamos café juntos.
9: Tá tudo certo. Gente, tem uma notícia também desse fim de semana, né? O ex-marido da ativista Maria da Penha, que dá nome à lei Maria da Penha. Olha que ironia. Ele foi preso 2 dias depois que a lei, que leva o nome dela, né, completar 20 anos. Esse homem, o ex-marido dela, que é um colombiano, se não me engano, ele foi detido em Natal, no Rio Grande do Norte. A repórter Virgínia Coeli, ela está lá em Natal e chega com as informações. Está conosco, manager? Olá, Virgínia. Como vai? Bem-vinda ao nosso Morning Show. É Coeli ou Coeli?
11: É Coeli.
9: Coeli. Mais chique, Coeli. Muito bom, Virgínia Coeli, bem-vinda, querida. Conta pra gente.
11: Muito obrigada.
9: Que situação complicada, né? Uma ironia no dia que a lei, 2 dias depois da lei, que faz parte da realidade positiva, uma conquista para as mulheres, depois dela completar 2 décadas, acontece isso com um dos responsáveis pela promulgação dela, né?
11: E olha só, além da ironia, né, ele descumprindo um dos principais pontos da Lei Maria da Penha, que era exatamente todas as medidas protetivas. Ele descumpriu uma dessas medidas protetivas. E o que é que ele fez? Ele infringiu dando uma entrevista para a TV Record. E aí, relembrando todo aquele caso. Isso a justiça já havia proibido desde que lançou as protetivas contra Maria da Penha e em favor das 2 filhas dela. Então, é um caso realmente que chamou a atenção pela coincidência da data, né, 20 anos depois. E um outro detalhe, ele estava morando aqui em Natal. Muita gente achava que ele estava de passagem. Não, ele tinha residência fixa aqui em Natal. Nós apuramos isso hoje pela manhã. Daqui a pouco, às 2 da tarde, o Marco Antônio Heredia Viveiros, o nome do ex-marido de Maria da Penha, ele vai passar pela audiência de custódia, que vai definir aí, avaliar como foi todo o processo de prisão e também os desdobramentos desse caso, se ele fica detido aqui em Natal ou se ele vai ficar ficar à disposição e vai voltar para a justiça, para o estado do Ceará, já que a decisão partiu da justiça do estado vizinho. A prisão preventiva ela foi decretada, como eu disse, no sábado. O cumprimento aconteceu ontem, em meados da tarde, e ele está agora sob a responsabilidade do estado do Rio Grande do Norte. Segundo o Ministério Público, Marco Antônio Heredia, ele concedeu essa entrevista e ele estava proibido judicialmente de fazer isso. Além da prisão, a justiça também determinou outras punições, que foi a retirada do ar de todos os conteúdos relacionados à entrevista em todas as plataformas. E Marco Antônio permanece hoje ainda detido, preso, à disposição da Justiça do Ceará, sob a custódia da Polícia do Rio Grande do Norte.
9: Muito obrigado, Tchely. Valeu. Obrigado pela participação aqui. Sucesso para você aí. Volte sempre. Quando estiver em São Paulo, venha tomar um cafezinho conosco aqui, tá bom? Muito obrigado, querido.
11: Combinado.
9: Bom trabalho.
11: Ótima semana.
9: Isso aí.
11: Tchau, tchau.
9: Gente, só para lembrar, esse rapaz aí, o Marco Antônio Viveiros, ele deu um tiro nas costas dela, né? Ela é paraplégica por causa disso. Mas essa foi só a primeira tentativa de homicídio. Ele tentou matá-la duas vezes, né?
8: Colocou ela numa cadeira de

0: Por que eles dão comida? Lá na Rússia não tem isso. A gente está na ponta da linha aí com Elmira Latipova. Latipova, deve ser isso mesmo. Olha aí, a gente está vendo, ela chegou na festinha e ela fala: opa, vem para cá, toma. E aí, quando ela fala que ela é russa, ela fala: vamos tomar uma vodka.
1: Se ela for em Minas Gerais, então, ela tá perdida.
0: E aí a menina é a Safina, né? As duas estão com a gente, na janela do Morning Show. Vamos chamar as duas aqui. Olá, a gente tem que falar devagarzinho, eles estão aprendendo português. Olá, querida, tudo bem?
2: Olá, oi, tudo bem? Eu sou a Elmira.
0: Conta pra gente. E essa é a Safina.
3: Sim. Ai, que linda.
0: Como é que você ficou surpresa com a festa? Não é comum na Rússia oferecerem comidas para todo mundo? É diferente isso aqui no Brasil?
3: É.
2: Sim, esse é muito diferente porque na Rússia não tem. É verdade.
1: Legal.
0: Vamos ver o vídeo? Eu queria ver o vídeo com vocês. Vamos ver o vídeo para a gente continuar a conversa.
4: Попали на день рождения.
3: Не знаю. Тут день рождения. Бразильцы просто...
0: Бразильцы simplesmente deram um doce. A gente... Eles são completos desconhecidos. Eu não entendo eles de jeito nenhum.
1: Queijo, salsicha, salgadinho, refrigerante. Bolo com brigadeiro.
2: Sim.
0: A gente continuou falando aqui porque o pessoal do rádio estava ouvindo e ouvindo em russo. Então é isso. A surpresa é enorme. O que mais no Brasil te encanta? O que mais no Brasil para a gente é normal e para vocês é muito diferente?
3: Não sei.
2: Pessoas muito interessantes aqui, porque os brasileiros, pessoas muito simpáticas e também muito bonito. E os brasileiros falam muito rápido. Esse é difícil para mim. Eu falo todos os dias: fala devagar, por favor. Fala devagar, por favor. Esse é engraçado.
0: Você é muito corajosa, porque já está na TV brasileira. Quero te fazer uma proposta. Que dia é o aniversário da Safina?
2: Aniversário?
3: É.
0: Que dia?
2: Какой день? Когда? Aniversário?
0: É.
3: Outubro de 4.
1: 4 de outubro.
0: Ah, vamos fazer uma festa na praia em Santos e chamar todo mundo. Que tal?
1: Não sei.
5: Ela está se adaptando ainda.
0: Tá bom, gente. Fica a dica. Vai chegar uma galera. Quem sabe o Neymar não aparece, né? Beijo para vocês. Muito obrigado. Muito obrigado. Beijo.
2: Muito legal.
6: Muito legal.
0: Valeu. Aí, então. A Elmira Latipova e a Safina, duas russas recém-chegadas, encantadas. Poxa, Borghetti, que bacana. A gente vive essa maravilha de ser brasileiro e não dá valor, né?
5: Pois é, e tem um termo que é muito falado hoje, que é o soft power, né? a Coreia do Sul tem feito isso agora, né? Então, ao invés de levar o poder bélico para os países, leva esse poder cultural, né? E o Brasil já faz isso há muito tempo. Então, toda vez que a gente chega em qualquer país do mundo, a gente conhece. Eu tive no Egito, só o fato de eu estar com a camisa da seleção brasileira, as crianças queriam bater foto comigo só por ser brasileiro. Então, falava que era brasileiro, as pessoas queriam abraçar.
0: Isso é impressionante.
5: Abraçar.

0: Matheus então... já viajou muito também. Eu viajo muito. Não tem, em qualquer lugar que você vai... Vocês também viajam muito.
1: Muito carinhoso, né?
0: Todo lugar que você vai. Quando perguntam de onde você é, você fala brasileiro, não tem ninguém que não abre um sorriso.
2: Exato. A referência...
3: Muda a afeição, né?
0: Muda a afeição quando você fala de onde é.
2: Eu sinto que essa nossa característica vai à frente, abrindo caminhos, assim. Né? E aí, autoriza o outro a se comportar da mesma forma, de maneira espelhada. Porque, por exemplo, ela tá comendo docinho, dizendo que tá estranho. É estranho, vocês são estranhos. Tô aqui comendo docinho.
1: Mas ganhei, adorando,
2: mas tô,
1: né?
2: adorando essa estranheza. E autoriza ela a funcionar, né, Borghetti? Que eu acho, que acredito que é isso.
1: Mas eu queria até, né?
2: essa troca
1: comentar
2: mesmo.
1: Com vocês, diz assim, o que que... Porque ela comentando, mas ao mesmo tempo ela se sente super feliz, né? Ela compartilha na rede social e, de alguma forma, embora não nos surpreenda, parece que resgata um pouco no brasileiro aquilo que tá faltando, que é esse senso de, poxa, olha como somos bons, olha como a gente... Porque a gente assim, sofre tanto em outras áreas, né?
0: É bom isso, boa isso.
4: Bom, bom.
3: E a gente acaba, como você disse, relembrando, né, de onde a gente, de quem que a gente é, de onde a gente se formou, de quantos povos, né, a gente
2: o que
3: é formado.
2: Você
3: sabe que tem uma coisa que o Brasil, né, é uma coisa ruim, mas é boa. O passaporte brasileiro é um dos passaportes mais valorizados no mercado irregular, porque quando você bate um olho num brasileiro, ele pode ter qualquer formato, qualquer cor. E eu acho que falta o brasileiro...
1: De etnia, né? Não é uma etnia só, é uma grande mistura.
3: Então falta o brasileiro sair do armário, né?
2: Se apropriar.
3: Fala assim, a gente é desse jeito, a gente não quer ser igual ao europeu.
5: Mas vocês sabem que às vezes as pessoas, que nem os Estados Unidos, você vai... Por exemplo, em Orlando, não sei nem se você está vestido. Você fala, brasileira! Curiosamente, a gente não tem, né, uma questão estereotipada, mas em alguns lugares as pessoas nos reconhecem pelo andar,
1: um jeito,
5: pela,
1: né?
5: roupa.
3: É um olho.
0: E que coisa mais normal também, você tá ali na praia, tem uma festinha, você come um salgadinho. Gente, um beijo pro pessoal da rádio. Valeu demais a companhia, ótima semana para vocês.
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0: Beto. Olha, o seguinte, meus encurralados pelo amor. Tudo bem com vocês? Sim, estamos de volta com mais um perseguido programa Pânico pelas libertárias plataformas da Jovem Pan. Bem-vindos ao programa que acredita em Coelhinho da Páscoa, Papai Noel e algumas pesquisas eleitoreiras também. Segundo a Frex, como é que vocês estão? Tudo bem? Segundo Ana Louca, não é? Segunda louquíssima.
1: O gerente ficou louco.
0: Dia de inteligência nesse programa e dia de iluminismo para a nossa audiência. Hoje é a rinha de pensadores com eles. Mário Serve Costela e o meu querido pastor Silas Mela Fralda. Diga lá, pastor.
2: Povo abençoado do meu país. Olá, meu povo ungido de Deus. Fala, Emílio, você tá bom, meu irmão?
0: Tô, tudo certo.
2: Como é que tá esse varão de abençoar as beatas fogosas?
0: Tá tudo tranquilo, pastor.
2: O pensamento do dia é um só, meu irmão. Vamos lá, Reginaldo.
3: Amigos.
2: É preciso amar seus inimigos. Prestem atenção, eu disse amar e não mamar os inimigos. Fica a lição aí, meu irmão. Se liga, aqui não tem firula, aqui é a palavra de Deus. E quem não gostou, vá queimar a lomba no inferno. Agora vai o filósofo acima do peso.
4: Muito obrigado, pastor, com voz de gralha. Bom dia, Emílio e Burraldos, deste programa. Confesso que com esse friozinho eu estou com vontade de cobrir alguém, mas na porrada. O pensamento do dia é o seguinte: na vida, não tem o ritmo sexual da Coca-Cola. Pois antes, o sexo era normal, depois virou light e agora é zero. Fiquem com Darwin e não esqueçam de higienizar a toca do salame. Com você, Emílio.
0: Muito bem, vamos. Que grosseria, né? Grosseria, assim.
5: Toca do salame.
0: É, do nada, né? Do nada. É uma coisa assim, do nada. É. Uma pequena grosseria pra você. Vamos pra agenda dele. O melhor stand-up comedy do Brasil. Não sei se você já viu. Você tem que assistir. No meio, ele é conhecido como Balão da Lei Seca.
5: Sou eu.
0: É o nosso Morgadinho. Diga lá, Rogério Morgado.
5: Olha
6: lá. Oh, baleia.
7: Quem é esse rock'n'ball, hein?
5: Lá em Fortaleza, lá, ó, no Beach Park, tentando brincar e não deu. Morgadão, toda quarta-feira. Vai conhecido como rock'n'ball, né? Não,
7: rock'n'ball.
5: Sou eu. Que alegria, pessoal. 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Você que vem de fora de São Paulo, a uma feira, convenção, vem trabalhar, ou só vem se divertir mesmo, vai lá ver o Morgadão, tá certo? Sexta-feira agora, Morgadão em Santo André. Corre para comprar o seu porque vai esgotar. Santo André sempre esgota, é lá no Hilários. ticketnamão.com.br. No sabadão, depois de 4 anos, Morgadão de volta em Brasília, no Lendary Comedy Club. Compra, porque vai virar o lote, você vai pagar mais caro, meu chapa, tá legal? É o simpla.com.br, lá no Lendary Comedy Club, show do Morgadão. No dia 16, em Goiânia, Morgadão de volta aí também, depois de 4 anos, a gente sempre faz essa casadinha, Brasília e Goiânia, e o Morgadão tá de volta aí no Guardians Comedy Club, você compra no Simpla também. Galera de Bauru, chegou a hora! Morgadão chegando em Bauru no Teatro Municipal. 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No dia 12 em Americana, no Teatro Paulo Autran, Bilheteria Express também. E em setembro, dia 18, Curitiba, Teatro Regina Vogue. Você compra no disqueingressos.com.br. E no dia 19, em Joinville, Teatro da Liga e ticketcenter.com.br. Um abraço aí para Jovem Pan Joinville, que está apoiando o Morgadão, tá certo? E vendas abertas para outubro. Você fala, Morgadão, tá longe, meu. Mas a gente está vendendo porque o Cine Teatro Ouro Verde é um teatro grande, então a gente está começando a divulgar a partir de agora, dia 2 de outubro, Morgadão aí em Londrina. Corre lá, bilheteriaexpress.com.br. Vamos vender, tá difícil, vamos lá. Vamos vender. Londrina, Cine Teatro Ouro Verde, Morgadão, bilheteriaexpress.com.br. Quer patrocinar o Morgado? Manda e-mail, contato@rogeriomorgado.com.br.
1: Você é um bichão mesmo, hein?
5: Eu filmo e falo. Valeu, Emílio.
0: Boa, Morgadinho.
5: Tem que vender.
0: É, tem que vender.
5: Porra, velho.
0: A situação, é. Situação não tá boa, mas o show é espetacular.
3: É muito bom.
0: E a gente tem que se dar risada, muito. Senão a gente chora.
3: É verdade.
0: Muito. Exato. E você, Guerezito, vai estar onde, meu querido?
3: Ah, vale Mogi Guaraba. Das Cruzes, sempre naquelas cidades mais maravilhosas do Brasil. Então, Mogi das Cruzes, nesse sabadão, tem Fábio Gueré por aí no Haha House. Putz, quase engasguei aqui. 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Valeu, Emílio, muito obrigado.
0: Muito bem, dito isso, olha quanta gente bacana. Temos aqui a Bárbara de Recife. Temos aqui o Paulo Almeida de West Harrison.
3: Porra, meu!
0: É! Subúrbio de Nova York, não é isso? É, porra. Que chique, hein? Estados Unidos. Temos o Márcio Dutra, Rio Grande do Norte, muito obrigado pela sua audiência. Alisson Gabriel de Porto Alegre, muita gente nos acompanhando nessa segunda-feira. Muito obrigado a todos que nos dão um pouquinho do seu tempo. Lógico. Para este pequeno programa.
3: Maravilha.
0: Chegou o momento de homenagear quem aposta mais no Pânico que no Tigrinho. Por falar em aposta... Você viu, né?
3: Boa, boa tarde, Emílio.
0: Boa tarde, Emílio. Boa tarde, Emílio.
3: Alessandro.
0: Saiu outro grande
3: prêmio. O rei do bolão.
0: É o rei do bolão.
3: Quando já o cara vamos... é pé quente, irmão. Não tem essa.
6: Já vamos aumentar o cachê.
3: E agora, Samito?
0: Impressionante. É impressionante.
3: Fica falando, mais uma bola dele.
0: Chegou o momento de nossa audiência, a majestade.
8: A majestade de hoje vem da estonteante cidade de Itapema. A mulher é nutricionista, casadona com o Sergião Palmandado e ainda vocalista da banda Naftalina. Palmas para Kátia Nemes.
0: Kátia Nemes! Fala, Kátia, o que você me conta nesta segunda-feira?
9: Emílio, nós estamos imensamente emocionados de estar aqui com vocês.
0: Não fique assim.
9: Sim, Não fique assim. Vocês fazem parte do nosso dia a dia, tá todos os dias.
0: Muito obrigado pela sua audiência. Perde duas horas todo dia
9: na
0: vida.
9: Eu ganho
0: duas
9: horas.
0: E esse tempo você nunca mais vai
9: entender. Eu ganho duas horas. A gente não vê a hora de chegar meio-dia para poder ir com vocês.
0: Tá vendo? E você é de onde, Kátia?
9: Nós somos de Itapema, Santa Catarina.
0: E esse é o maridão aí?
9: Esse é o maridão.
0: É? O boizinho.
3: César Minotti.
0: Qual o boizinho?
9: O pau mandado.
0: É pau mandado?
3: Você!
0: Ó,
3: o barba. Meu time.
0: Você!
3: Cara de churrasqueiro.
9: Ele só toca o que eu quero na banda.
0: A barba dele. Ele é músico?
3: Ele é holding.
9: Sim, nós temos uma banda de rock clássico lá em Itapema. Ah,
0: sério?
9: Eu sou vocal da banda e ele é o batera.
0: Ó. Peraí, vamos ver.
9: Esse é o pau mandado.
0: Peraí. Júnior. Peraí. Mas aí não dá pra ouvir nada.
3: Tá, o som
0: não tem
3: bom.
0: Um melhor
10: tem que
0: aí?
10: O Reginaldo.
0: Viu? O Reginaldo, que falta.
3: Um no hard rock, tocando lá, meu.
9: Sim, você somos viu? Residentes do hard rock. Desde que abriu, legal. Dia 23 de dezembro, nós abrimos ao público.
0: Como é que chama a banda?
9: Banda Naftalina.
0: Banda Naftalina, deve tocar coisa velha.
3: É.
9: Só coisa velha.
3: Mas cheira
0: impressionante,
3: bem.
0: Impressionante, né?
9: Rock clássico, Emílio.
0: Impressionante. As pessoas gostam de ter uns negócios...
9: Saudosismo. Nós estamos na moda, né? Porque o saudosismo tá na moda.
0: É, porque não tem nada bom novo. É,
3: exatamente.
0: Eu vi uma menina boa, cara, chama Siena.
3: Siena?
0: Siena alguma coisa.
3: Siena.
0: Siena alguma coisa. Muito bom.
3: Não conheço.
0: Eu pego aqui pra vocês.
3: Certo.
0: Coisa nova.
9: Com pegada antiga.
0: Mais ou menos. Coisa de qualidade.
9: Naftalina.
0: Música de qualidade.
3: Vocês fazem toda a região lá, show?
9: toda a região. Que nós bacana. Fomos até Joinville já tocar, no Didi de Joinville. Já tocamos ali na região toda, ali de perto de Itapema. Bacana. As cidades vizinhas todas. E todo mês a gente está no Hard Rock Café. Inclusive, um beijão para aí, Sérgio e Marcelão lá do Hard Rock.
0: Grande Sérgio. Então, grande, temos aí essa vocalista da banda Naftalina, Kátia Nemitz.
9: Nós trouxemos para vocês, Kata, cada um de vocês, uma lembrança da Naftalina.
0: Pô, aí sim, hein?
9: Nós mandamos fazer, inclusive, uma especial pro Morgado.
5: Eu vou. E é camiseta, certeza, então.
9: Camiseta.
5: É lógico.
0: É uma camiseta.
5: Quando fala que é especial para mim, é que nem boné pro Emílio.
3: Na verdade, é a capa da bateria.
0: Boa.
9: Abre a tua pra você ver, Morgado.
5: Aqui, eu vou abrir.
0: Já viu? Muito obrigado, viu, Kátia? Muito obrigado.
9: Pra todos,
0: Olha só que elegante. Muito obrigado.
9: Olha lá, o Morgado abrindo,
0: Olha Vamos aqui. Aproveitar.
5: Bandeirinha. Essa fera, bicho.
0: Vamos aproveitar e mandar um abraço pra Itapema.
9: Emílio, aí tem nesse kitzinho aí, tem a camiseta da banda, tem o saquinho multiuso e tem aproveitamos e trouxemos um pacotinho da bala famosa da região. Eu sou nutricionista de formação, então nós trouxemos uma bala orgânica de banana.
5: Isso é bom.
0: Aí sim, hein? Bala de banana é o que há de bom. Muito obrigado.
5: De Tijucas.
9: Não precisava... Posso dar beijo, menino?
0: Claro, então manda bala.
9: Se eu fosse fazer aqui uma brincadeira, eu ia colocar um tapetão assim, porque tem beijo pra todo mundo. Mas aí, eu mandar um beijo além do pessoal lá de Itapema, amigos e familiares, meu pai, minha mãe, meu filhote Bernardo, tá vendo a gente também. E de Curitiba também tem muita gente vendo. Foz do Iguaçu, minha sobrinha Gabriela, a Fran. Grande e várias pessoas aí, amigos e familiares em todas essas cidades aí estão vendo a gente, tá certo?
0: Muito obrigado.
9: Beijo pra todos.
0: Muito obrigado. Essa é a Kátia. Se você quiser participar do nosso programa, você pode mandar o seu e-mail para audienciamajestade@jovempan.com.br. Dito isso, chegou aquele momento.
5: Opa!
0: Não é? O Santista muito triste.
5: Muito triste.
1: Desesperador o jogo.
0: Muito. Hoje nós vamos falar de filmes, de séries, fofocas da web, com homens que são tão precavidos que fazem o exame de toque uma vez por semana.
6: Ai, gostei.
0: Gostoso. É, gostoso. Não. Linhagem Geek com Homem-Aranha com corpinho de pai de Peppa Pig, André Alba.
5: Jorge.
10: Linhagem Geek, José da Manga.
5: José da Manga.
3: Vamos lá, boa tarde, Emílio, boa tarde, Daniel. Vamos lá, se inscreva
5: no canal
3: da Linhagem Geek lá no YouTube. Né? Toda a galera do Pânico.
1: A galera.
3: Se inscreva lá, não, por favor.
5: O Pelé foi embora na hora certa, bicho. Viva Curitiba!
3: Me recuso de falar sobre isso aí, mas se inscreva no canal da Linhagem Geek.
5: Marco Zene mandou um abraço aqui.
3: Lá no YouTube. Bom, vocês sabem que eu fico atento ao que viraliza e o pau que rola nas redes sociais, né? Vocês sabem que eu fico... E assim, algumas coisas a gente tem que... Eu tento tirar pra aprender, porque estamos sempre aprendendo. Isso. Tem duas questões que me chamaram a atenção, gostaria de saber a opinião de vocês e verificar num react real time as vossas expressões, porque vamos ter uma entrevista completa com o ator, né? Eu gosto muito de saber como funciona, principalmente esse nosso período, como é a cabeça dos artistas brasileiros. Eu acho que é interessante.
1: Ele que é ator?
3: Ele que é ator, é um excelente ator. O Paulo Betti. Acabou viralizando, Emílio. Eu separei em duas partes. Do Paulo Betti, um ator renomado da Rede Globo, considerado um global.
5: Esse Alba é danado.
3: Ele
0: fez... Esse é petista até.
3: E ele ficou, Emílio.
5: O nosso eterno Lamarca.
3: Ele foi.
5: Ele é mais que o Lula.
3: Ele foi pro Mato Grosso, Emílio, e ficou surpreendido.
5: Com o quê?
3: Vamos ver no primeiro vídeo, Bernardo.
5: Da tela.
3: Por favor.
11: As pessoas precisam entender que existe uma coisa chamada luta de classe. Esse é o meu objetivo. De pelo menos falar pra você, olha, bicho, se você é
5: importante,
11: é pobre, você não pode votar no candidato do rico.
5: Ele que é pobre, sabe. Primeiramente, Alba, você que sabe responder muito bem essas questões, quem é o candidato do rico? Conta pra mim. Dos banqueiros?
1: Eu ia fazer essa pergunta pro nosso economista.
5: Pois não.
1: Eu ia fazer o seguinte, Sami, qual é o governo onde os bancos, os bilionários, ganharam mais dinheiro?
12: Governo Lula.
5: Mas eu não entendo. Então ele tá fazendo campanha contra o Lula.
12: Classe, porque ele deve estar entre os 1% mais ricos do país.
0: Não, ele é pobre. Por isso que ele fala. Ele fala.
12: Ele é um representante.
0: Representante dos pobres. Entendi. Paulo Bett.
1: O Paulo Bett é um clássico.
0: Isso é clássico. O Brasil inteiro sabe que ele é um cara que sempre. Há muitos anos ele luta. Por isso que a pobreza no Brasil está acabando. Também graças a Paulo Bett. Uma salva de palmas.
5: Vamos aplaudir!
0: A cada ano, a pobreza vai diminuindo.
5: Por causa da luta de classe.
12: Você vê que praticamente acabou os pobres depois de quase 30 anos do PT. Claro, o Brasil é uma referência. Não sei se você vai mostrar aquela que eu te mandei, Alba.
1: Não, mas o que me espanta é que eles são realmente guerreiros. Porque ele continua de esquerda, mesmo o Lula não sendo mais.
5: Exato. Então,
1: isso realmente me espanta absurdamente. Não, é assim, é que eu inverti, perdão, a ordem. A primeira era a luta de classe. Mas você vê, eu lembrei de você nesse trecho, Emílio, porque em 2026 você vê que a luta de classe continua.
0: Claro,
1: continua a luta continua forte, né? Desde o final de 1800, você vê que a luta de classe ainda é um termo. E, né, o Paulo Bett aqui tá dando um conselho, né? Se você quer, se você defende
0: se
1: os
0: você
1: pobres.
0: É pobre.
12: Você já sabe como.
1: Não dá pra votar no mais rico.
0: Não, não, de jeito nenhum.
1: Agora é difícil.
0: Quem bate cartão não vota em patrão.
5: Isso.
0: É um clássico.
12: E contra burguês vote em 16.
0: É um clássico.
1: É o PSTU. Isso é uma.
0: E o tempo vai passando e a gente vai andando pra trás.
5: Eu queria saber quantas TVs o Paulo Bett tem em casa.
1: E aí, Bernardinho, aí eu vou chamar porque ele se surpreendeu. Ele foi pro Mato Grosso, teve uma grande surpresa e ficou indignado. Ele gostaria que você visse, por favor, Bernardinho.
11: Você sabe que eu estive agora em Bonito, num festival de cinema? Um lugar lindo. Eu vi lá uma casa de toldo que tem uma placa escrita: proibido a entrada de petistas, inclusive clientes.
5: Em Bonito?
11: Placa oficial na frente da loja: proibido a entrada de petistas, inclusive clientes. Você imagina que se fosse o contrário? Seria um escândalo.
5: Mas tem.
11: Ainda bem que existem lugares como o ICL, porque se a gente for depender da imprensa, nossa grande imprensa, nós estaríamos perdidos, né?
5: Paulo Sérgio! Paulo Sérgio! Você tá desinformado porque tem muito, Paulo Sérgio!
1: Emílio, ele fala que a nossa imprensa, comédia, ela é muito enviesada.
5: Sabia que ele não tinha, sabia que ele tinha ido pra comédia.
1: Então, e aí é o seguinte, né? Eu dei uma pesquisada bonito, Zuzu. É um lugar onde o agro é muito abundante. Sim. E a pecuária também. O que, que será? Por que será que o pessoal de Bonito fez essa placa, se eles são ali? Como é que o governo trata o agronegócio? Como ele trata ali o fazendeiro, o pecuarista? Então, acho que se o Paulo Bett, ele for atrás desses dados e algumas declarações, ele chega no porquê que tem essa plaquinha proibido. Mas você viu que ele ficou muito assustado, né? Porque tinha a plaquinha proibida. Indo de artista para artista, de ator para ator, nós tivemos a treta do Bruno Gagliasso. Eu não podia deixar de prestigiar aqui. Eu não sei se vocês ficaram sabendo. Não, ele pediu desculpa, né? O nosso querido Bruno Gagliasso. Porque esse pessoal, Emílio, eles estão sempre se desconstruindo. Eles sempre estão aprendendo, né?
5: Ele faz a merda e depois ele aprende rapidamente.
1: Isso. O Bruno Gagliasso...
5: Do McDonald's?
1: O Bruno Gagliasso foi ao McDonald's, né? 22h50.
5: Bem na hora que eu ia concordar com ele, ele pede desculpa.
1: Exatamente.
5: Que aconteceu isso comigo ontem em Porto Alegre.
1: Publicou esse stories, falou tudo, que era um absurdo as pessoas não quererem atender ele, o X picanha. E aí aconteceu que ele foi muito criticado e pediu desculpas. Ele
12: arregou.
1: Abre aspas aqui, ele disse o seguinte, ó: fui impulsivo e imaturo na forma como reagi, ao levar uma frustração para a internet. Não tenho nenhum problema em reconhecer isso. Fico aprendizado. Se quiser,
5: estamos aprendendo.
1: Se quiser um Big Mac, chegue mais cedo.
5: Isso aí. Aí sabe o que vai acontecer agora? O McDonald's vai fechar um contrato de publicidade com ele. É isso aí. Boa, parabéns.
1: Provavelmente.
5: Conseguiu.
1: É isso que aconteceu. Pra você ver que essas pautas woke, elas diminuíram bastante, mas elas ainda continuam firme e forte. Tivemos mais um episódio, Morgadinho, da Sophie Cunningham, que é a jogadora de basquete que acabou viralizando, né?
5: A dedinho.
1: Exatamente. Olha só como ela saiu num lance, num determinado lance, né? Esse aqui, ela sofreu uma falta da Dijonai. Mas aí, calma que tem um desfecho. O desfecho é melhor ainda. Ó, essa é a falta. Nossa. Ela sofreu essa falta.
0: Sofreu um contato.
1: Foi um contato.
0: É normal. O basquete é um contato. Vocês também estão pegando... É só um contato.
12: Contato joga vôlei.
3: Claro, procurou um contato, o contato veio.
1: Só um contato, Emílio. E a
0: isso
1: jogadora,
0: é contato.
1: E a jogadora foi expulsa.
0: Por isso que existe o vôlei.
1: Exato.
0: Sim. Para não ter contato.
1: Não ter contato.
0: Sabia?
3: Ou tira o alvo.
1: É outro esporte.
0: O vôlei, ele foi inventado para ser um esporte que não tem contato. Isso. Na Associação Cristã de Moços dos Estados Unidos.
3: Estados Unidos.
0: É.
1: E aí, Emílio...
0: Isso é contato simples, olha só.
1: Emílio, de boa. Ela foi expulsa, a jogadora que fez a agressão.
0: Mas está errado.
1: E ela, ela disse o seguinte, Emílio, ela foi protestar. E protestar por que, que ela foi expulsa? Ela disse o seguinte, ó... Privilégio branco.
3: Então,
1: pra vocês verem aí, e como a gente copia tudo que é ruim dos Estados Unidos, vamos ver qual jogador, né, vai, de futebol, que é o esporte mais popular aqui, qual jogador que vai aparecer com essa... Com essa desculpa, com essa carta, se for expulso, falar que foi expulso por conta do privilégio branco.
13: Foi nada, se jogou.
3: Isso
13: jogou.
3: Aí, foi nada.
0: É isso aí.
3: Foi nada.
0: É isso aí, Reginaldo.
1: E aí,
0: é contato, pô,
1: basquete. É o contato. É o contato. Ela tá fazendo muito sucesso lá nos Estados Unidos. E aí tem toda essa pauta em cima da Sophie Cunningham.
3: Ano que vem é candidata.
0: Põe aí a Norminha. Na nossa época.
12: Grande Norminha, pô.
0: Norminha contra Seminova.
3: Procura
0: aí no Google.
12: A diferença de tamanho.
0: Procura aí a Norminha contra Seminova no Google. Hoje em dia tudo é...
3: Tá Nutella.
12: É um gurgel contra um tanque, meu.
0: Tudo é...
12: Daqui a pouco você tem que pedir desculpa de ganhar.
0: É,
3: Seminova contra
0: o Zadinho. Simples, ela só deu uma... Um pouquinho...
3: Só. Sim, foi mais firme.
12: A emoção do jogo.
3: Deu um toco, na cabeça.
0: Claro, claro.
1: Só foi um... Foi só uma pequena...
3: Não, você que fica criando esses casos.
0: Você cria.
1: Eu não.
3: Você cria balbúrdia.
1: Pego e reporto.
0: Você já tivemos aí um processo.
3: Sim, pelo amor de Deus.
0: Por causa dessas pautas que você levanta.
3: Sim.
12: Suas gracinhas
1: aí, cara. Não fui eu.
0: É.
1: Foi
0: sim. Inclusive ele vem... Olha o tamanho.
3: Olha isso aí, ó.
0: Não, tem outra ainda. Olha o tamanho da Seminova. Isso aí ela dava cada porrada. Isso é anos 60, hein? Ela é russa.
3: Porra, o tamanho da tia.
0: É. Porra, ela tinha
12: 2 metros. Trans, não, viu?
0: Não é trans, não.
3: Não.
0: É, não. Não. Isso aí é da época.
3: Não é, mano. Se da fosse, época, então, putz.
1: É um mulherão.
0: Não, não. Ela é gigante.
12: Mais gigante.
0: Mais de 2 metros. E dava porrada.
3: Não tinha esse mimimi do Alba.
0: Não tinha. Não tinha esse chorar.
3: Daqui a pouco ele chama o Wagner Moura aqui tomando vinho.
0: Era uma gigantona. E a Norminha pequenininha. E ganhava da gigante. E não chorava.
1: Não, isso aí não fica falando.
0: Olha lá. Olha o tamanho.
3: Jesus!
0: Olha o tamanho da Seminova.
3: Olha o tamanho do cotovelo.
12: Parece o pé grande.
0: É, não, isso aí era
3: o Bigfoot.
12: Parece o pé grande lá.
3: Imagina a raquetada.
1: Porra!
12: Você que gosta,
0: a Rússia tinha cada coisa na época dos comunistas.
3: Fala aí, Daniel.
1: Era cada novidade.
0: O que mais?
1: Emílio, eu já disse aqui, e aí eu vou invocar o nosso professor Samidana, por quê? Depois de todos aqueles processos que as Big Techs estão levando, outras ondas de protestos começaram, né? A Meta é condenada a pagar uma multa bilionária por design viciante nas redes. A justiça do estado americano do Arizona... Aí já...
3: Arizona!
1: Já determinou que a controladora do Facebook e Instagram destine $567 milhões a um fundo de reparação de danos à saúde mental de crianças e adolescentes. Na primeira fase do julgamento, a controladora do WhatsApp, Facebook e Instagram já havia sido condenado a pagar $375 milhões. Então... As plataformas estão sendo frequentemente processadas e condenadas por ter o design viciante. Agora, isso também é uma grande possibilidade, Sammy, de pessoas que querem ganhar em cima, né? Querem ganhar. E é bom para governos controladores. Sim. Porque aí, se eu sou um presidente de um país, eu falo assim, olha, esse negócio de rede social, Morgado, vai fazer muito mal aí para vocês, pro filho de vocês. Então, é melhor a gente começar a controlar esse design viciante.
12: E outra coisa, eu diria, Emílio, que o excesso de burocracia e fiscalização é o primo irmão da corrupção.
3: Pois é.
12: Que aí você cria o órgão, Alba, que é o órgão que vai autorizar.
1: É isso aí.
12: Aí toda empresa precisa pedir a bênção. Aí pros seus amigos... Você libera, ou por vias não republicanas.
1: Sim.
12: Então, eu acho perigoso esse entendimento. não sei o que, como resolver, mas esse daí não é fácil.
1: E a Meta deu uma declaração, né? Diz o seguinte, né? Abre aspas para a Meta. Trabalhamos arduamente para manter as pessoas seguras em nossas plataformas e temos sido transparentes sobre os desafios de identificar e remover agentes mal intencionados e conteúdos nocivos. Como aqui a gente toda hora, volta e meia, a gente tem aquele papo de regular as redes sociais, vocês não tenham dúvidas que a saúde mental vai ser um dos itens que vai começar a ser explorada para, não sei se ter uma lei que vá impedir...
0: Saúde mental?
1: A saúde mental vai ser o grande tema.
0: É o super trunfo. A pandemia, nós já podemos nos considerar uma sociedade comprometida.
1: Sim.
0: A pandemia destruiu a sociedade. Talvez daqui a 100 anos eles vão nos analisar.
1: Tem pegar um diagnóstico.
0: Tudo aquilo que a gente publica, as pessoas chorando... As pessoas chorando.
1: Muito.
0: No Facebook.
1: À toa. Nossa, se filmam.
0: Chorando, se filmando. É. As pessoas...
1: Quebrei a unha.
0: As pessoas muito, muito... A gente até assistindo...
1: Emocionadas.
0: Até assistindo, você fala, opa, não tá legal isso.
1: Não tá
0: daqui estranho. Daqui 100 anos, eles vão analisar e estudar esse período que a gente viveu, professor. Pode escrever.
12: A gente vai estar no livro de história.
0: Não tem jeito. A gente já tem uma sociedade comprometida. Acabou.
1: Acabou? Eu concordo.
0: Acabou. Não tem como voltar para trás.
1: É assim, já
0: não tem como voltar para trás. Foi esse negócio de entrar a rede social também, esse negócio da gente ficar no celular.
12: Irreversível.
0: O futuro vai dizer.
1: Ô, Emílio, sabe do que eu lembro da pandemia?
0: Que aconteceu.
1: Que quando falaram assim, ó, quando passar a pandemia, todo mundo vai ser muito mais unido. Porra, bicho.
0: Tem mais?
1: Tem mais uma que é rapidíssimo, que a Lionsgate, ela confirmou, né? O Michael, que é um grande sucesso, foi confirmado. O Michael 2 e a sequência do Michael já está sendo desenvolvida e deve estrear no final de 2027 ou no início no primeiro semestre de 2028 e vai voltar aos cinemas em agosto por conta do aniversário do Rei do Pop para ganhar mais dinheiro, obviamente. Então tá tudo certo e vai continuar, Emílio.
3: Michael Jarvis.
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5: Vamos lá,
0: o velho, velho tem que voltar aqui, hein?
5: Sim, opa, tem. E trazer cuca.
1: Vamos vender.
5: Pão, hein? O quê? Me recebeu lá em Brusque com uma cuca.
0: Ah, é? Você teve lá?
5: Quase quebrou a mesa. Cuca sensacional, cuca alemã. Uma maravilha. Quando vier, lembra de nós e traz pra gente aqui, que, ó.
0: Ele tá fazendo muito bom. Tá fazendo um prédio de não sei quantos. É.
5: Maravilhoso, lá em
0: Balneário,
5: sim.
0: Gigantesco. É, Balneário. Diz que é um prédio maior que aquele da
1: empreendedor
0: da FG, da Billionaire Row, da 57. Chique, são maiores que aquele.
1: O maior do mundo. É. O velho empreendedor. Fez uma festa maravilhosa pra receber um morgadinho lá.
5: Muito Foi mesmo.
0: Dito isso. Eu vou fazer um break para o Reginaldo agora. Faz o break, Reginaldinho, para a nossa rede de rádio.
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9: Da minha mulher.
10: Mas não sou eu não que ele tá falando, viu?
11: Quem tá falando? Quem será?
10: Por que você falou que... Porque essa é a minha trilha com o Reginaldo.
12: Não tô falando de ninguém.
11: É a trilha.
13: Olha
11: dele,
13: o cabelo, né? Cabelo do... Olha, na Florinda tá impossível.
11: É o dia do cabelo maluco hoje.
12: Valderrama.
10: Não, fui jogar com o Dani, meu, passei Jesus, mal de nervoso, inclusive.
11: Mas por quê, professor?
13: Mas é o seu Eugênio do...
11: O Sam é irresponsável, viu, Emílio?
13: O seu Eugênio da escolinha.
14: E eu vou falar uma coisa pra você. Você jogar...
13: Guido Palomba.
14: Você jogar tênis, ou talvez picobol. Eu nunca joguei picobol.
10: Vai jogar.
14: Mas... você tem que ter um parceiro que jogue parecido com você. Jogar com um parceiro ruim, essas coisas.
11: É verdade.
14: É horroroso.
10: É, muito.
14: Dá um ódio.
10: Eu falo pro Dani isso.
13: É, o Sammy joga com os aposentados.
11: Mas joga com a turma que tá bem.
14: Mas vamos agora.
11: Bora. Para os convidados?
14: Para os convidados.
11: A convidada,
14: hoje,
11: no caso.
14: Convidada, é uma convidada hoje. Oh.
11: Sensacional.
14: É sensacional?
11: Olha, ela é advogada e comunicadora. Ou comunicóloga, compadre. Ela tá na rede social. O nome dela é Camila Leite. Vai falar sobre política, economia, e, por que não, o direito de uma forma simples e descomplicada. Estava dando uma breve análise na rede social dela, além da beleza e competência, eu acho que ela pega algumas informações de lacradores, a turma que gosta de parecer tipo muito bonito na rede social.
14: Quem? Ah, todo mundo quer aparecer.
11: Todos
14: ninguém
11: querem.
14: Quer aparecer feio.
4: Isso é verdade.
11: Não, isso é uma verdade, mas quando tem hipocrisia, igual o nosso Alba trouxe aqui o ator.
4: Sim.
11: Ele não trouxe o ator que
4: se
11: fala
4: eu não me engano,
11: bonito.
4: O último que ela reagiu foi do Fabito.
11: Exatamente. Olha como você está atento.
14: Como é
4: lógico,
14: que é?
4: Eu trabalho com
11: o
4: isso.
11: Porchat? Fábio Porchat.
10: Ah, eu vi isso.
11: Foi dar uma entrevista no Flow Podcast e ela faz aquele tal do React. Esta é uma competência da nossa convidada. Como ela manja de direito também, ela dá uma descomplicada em alguns assuntos. É isso, Camila Leite para vocês.
4: Uhum.
11: Fala sobre a Faria Lima, fala sobre os lacradores, sobre os artistas da Rede Globo. Ela tem um pensamento, obviamente, mais voltado para a direita e você vai entender o que ela faz daqui a pouquinho, tá bom?
14: É isso aí, Bichovski.
11: É,
14: se você falou, está falado.
11: Você não vai se arrepender.
14: Então, daqui a pouquinho, aqui na nossa programação. E agora, começa o quadro?
11: Por favor.
14: Hoje mais cedo, hein?
6: Agora, resenha do Zuzu, resenha do Zuzu.
11: Oi. Tudo bem?
14: Tudo certo.
11: Tudo maravilha.
13: Boa tarde, Emílio.
14: Tudo Magic Click.
11: Magic Click.
14: Lembra disso?
13: Lembro.
11: Orra.
14: Só os velhos entenderam.
11: Magic Click.
13: Ou o fogão.
11: Que beleza de Coscar, que também é da nossa época, né?
10: Que
11: deixa eu fazer uma pergunta pra você. Nossa, você me mandou uma mensagem ali, eu tenho uma dificuldade com a leitura. E a gente vai começar então a falar sobre agora ou é?
14: Não, não. Agora que ela estiver aqui.
11: Ah, tá, entendi.
14: Entendeu? Porque senão fica sem
11: assunto. Saquei.
14: Você entendeu?
11: Até que pena. Então que eu tinha entendido que a gente ia
10: perdeu agora. Duas. Já perdeu.
11: Mas tudo
10: duas
11: bem,
10: notícias,
11: tudo bem, já entendi. Mas vamos lá, vamos falar um pouco sobre as notícias. Foi dia dos pais ontem.
14: Você não tem notícia.
11: Não, não. O que você ganhou?
14: Eu
11: tinha entendido que debateríamos agora, mas tudo bem, obviamente, a convidada vai falar sobre esse assunto político.
14: Monotema?
11: Vamos falar dos presentes.
10: Monoteta. O tema da convidada.
11: Não.
4: Vamos falar dos presentes do
11: compreendi.
4: Dia dos Pais.
11: Ontem foi Dia dos Pais, um momento para a gente celebrar a família, a amizade, mas a gente tem um embate agora, né? Principalmente por causa do nosso STF, onde alguns que têm pais não podem visitá-los.
13: Ah, sim.
11: Até o caso Morgadão não é dessa forma.
13: É verdade,
11: né?
13: Não posso visitar meu pai.
11: Exato, teu pai não está aqui. Mas ontem o candidato, o Flávio Bolsonaro, compartilhou um vídeo muito emocionado nas redes sociais. Por quê, Albeta? Ele escreveu uma carta para papai,
4: certo.
11: O velho bom Jair Bolsonaro. Ele tá lá, as imagens, e infelizmente, papai. No Brasil, ele não pôde visitar o papai dele porque foi negada pelo ministro Alexandre de Moraes.
4: Como assim, meu?
11: Exatamente. A gente tem todo aquele impasse do STF e o Flávio tá expressando uma preocupação com... Primeiro, a saúde do pai dele, né, Jair? Não sei como você está.
12: Olha só, no tocante à saúde aí, estamos cuidando, tá certo? Quero agradecer a todos os doutores aí que tenham cuidado da minha pessoa. E no tocante à comunicação, a gente aí está vendo se de repente, para campanha, já que eu não posso mandar carta, não posso me encontrar, estamos pensando em sinal de fumaça. Já contratei o Marcelo D2 para ficar fazendo aí, sendo o intérprete via fumaça, para a gente poder tocar aí para frente aí, tá certo? Forte abraço aí, tamo junto, valeu.
11: Agradeço as palavras do Jair. Mas então é isso, o Flávio não pôde visitar o próprio pai, que é o ex-presidente Jair Bolsonaro.
4: E a gente... Teve justificativa, não?
11: Olha, na verdade é o seguinte, Gueré, a justificativa...
13: Porque ele quis...
11: É, exato.
13: Essa é a justificativa.
4: Então, eu queria ouvir isso dele.
13: Ah,
4: assim,
13: ok,
4: sabe?
13: Entendi.
4: Porque assim, mano, ano passado o Nardoni saiu no Dia dos Pais.
13: Pois é.
11: Então.
13: Que coisa, hein?
4: Oh, pelo
13: que
4: amor de Deus.
13: Que coisa.
11: Né? Então, o que acontece é justamente isso.
14: Ele, é política.
11: É política. Gente. A gente sabe que é um momento onde a gente poderia ter, né, a parte democrática de os candidatos ou pré-candidatos poderem se expressar. O Jair Bolsonaro tem um capital político gigantesco. A gente sabe,
4: sim,
11: que ele colocou muita gente, né? Até você trouxe uma informação aqui, Emílio, que muitas pessoas que são pré-candidatos usam o sobrenome do Bolsonaro porque sabe que leva votos. Então, como é uma decisão que é política, a gente vai ficar neste impasse aqui no Brasil. É isso.
14: O Bolsonaro é o maior líder da direita.
11: Exatamente.
4: Total, total.
15: O cara não pode mandar nem carta.
14: Exatamente. Quem é o maior líder da direita? É o Jair Bolsonaro.
12: Agradeço.
14: Então, Ele tem que ficar
4: certo, calado.
14: Fora do jogo. Fora do jogo.
4: Calado. A gente podia fazer uma pesquisa, né? Ver que, quantas pessoas estão usando o nome do Bolsonaro e quantas estão usando o nome do Lula.
11: Exato.
4: Só pra gente ver quem é que tá mais no hype.
11: É. Bom, voltando agora para a política e polêmicas na rede X ou X, tem um deputado norte-americano, o nome dele é Carlos Antônio Jiménez, não sei se vocês conhecem, mas ele é do Partido Republicano, e a gente sabe que o Partido Republicano é mais ligado, obviamente, com o Donald Trump. Só que ele publicou uma imagem nas redes sociais, que foi uma montagem, e aí foi polêmica, Alberta, não sei se você viu, a gente sabe que teve o caso do Maduro, e agora ele sugere a prisão do presidente brasileiro Luiz Inácio Lula da Silva, comparando-o com o próprio Nicolás Maduro.
4: Mano, não, ele não fez isso.
11: É, a imagem, né? Você sabe que tem, nesse momento, né, ô Sammy, que a turma usa com muita inteligência artificial para fazer gracejos, fez lá um gracejo, repara que ele também tem uma garrafa.
13: Repare bem.
4: Ah, a imagem não é real.
11: Exato, a imagem não é real, mas é o presidente lá, um republicano que postou essa imagem.
10: Esse gracejo.
11: Fez esse gracejo e a postagem foi replicada também pelo Eduardo Bolsonaro, que é ex-deputado. E ele está cassado agora pelo STF por tentar impor sanções econômicas ao Brasil. Quando fala tentar impor, é a relação que ele lá do Paulo Figueiredo, foi na Casa Branca, Lei Magnitsky. Aliás, a Magnitsky volta ou não volta, né? Fez barulho, mas não aconteceu nada também. É. Mas dizem que pode dar coisas
4: piores. Pode voltar.
11: Pode voltar a qualquer
14: momento. E o Marcola?
11: O Marcola, Emílio, apelido Marcola.
14: Você viu até a Folha.
11: A Folha se rendeu ao Marcola e ao...
14: Não, a Folha...
10: Não se rendeu.
14: Se rendeu a notícia
11: do Marcola.
14: Não, a Folha está falando que o Barba precisa explicar o Marcola.
11: Exato, o silêncio do Marcola.
14: É, o Marcola... até a Folha.
11: É a relação, né?
14: Que e o Marcola? Você não traz nada do Marcola?
11: O Marcola, olha, não faça isso.
4: O cara que era o pombo correio. O cara que era o pombo correio do Lula.
10: É. Já tá com pouca notícia.
11: Se você fizer isso, Folha de São Paulo.
14: A Folha disse o seguinte: falou o seguinte: o Barba não pode passar pano pro Marcola.
11: Exato,
14: precisa
11: não pode mais.
14: Precisa explicar os 250 pau.
13: Não é um empréstimo qualquer.
14: Ah lá, ó, tá aí, isso. Ó. Tá aí, ó. Não é um empréstimo qualquer.
13: Exatamente.
14: Aquele dinheiro que você emprestou do seu sogro e não pagou.
11: Eu sempre paguei as pessoas.
10: Seu Enio nos contou.
11: Um dos maiores prazeres na vida é poder emprestar dinheiro para um amigo. E você sabe que você já me deu essa frase, e é verdade. Você perde o dinheiro e o amigo quando você empresta normalmente. Mas
14: por isso você é o genrinho
11: querido. Eu sou o genrinho querido.
10: E prefere o genro árabe do que ele.
4: Putz!
10: O outro é árabe, mas eu tenho uma ideia.
11: Ô, Samizé, se comporta que eu tenho tanta coisa pra falar de você. Que não é bom, não é bom você se empolgar hoje.
14: Não vamos ficar.
10: Você tem que parar com
11: Eu vou começar com senhas. Você quer senhas?
14: Pera, não vamos.
4: Senha, tem cachorro.
11: Por favor. Hoje é o momento que
4: depois da senha pode ser cachorro.
14: Nós estamos começando a semana.
13: Meu Deus, gente.
14: Em paz. Vamos ficar em paz.
11: Por favor, não me provoque.
13: Como eu amo esse programa.
10: Com aquela mania. É horrível.
14: Não, eu também acho. Mas chega, sem discussão
11: isso. Aqui. Não, vamos seguir.
4: Marcola.
11: O Marcola, o seguinte, é aquela história. Qual o problema de emprestar dinheiro para um amigo? Essa foi a frase do presidente Lula. Só que o dinheiro que ele emprestou tem uma relação com toda a corrupção.
14: Com o lobista que roubou do INSS, que está em cana.
4: Qual o problema? Isso.
14: Esse é que é o negócio.
4: Exato.
14: Qual o problema, né? Sabe, esse é que é o negócio.
11: É isso aí. A lobista, a Roberta Lussinger, que depois saiu, supostamente, que ela até tem relação com o próprio...
14: O careca.
11: Filho. O careca do INSS. Todo o entorno do Lulinha, para a turma realmente entender o que aconteceu, é o seguinte: Roberta Lussinger, junto com o careca do INSS, fizeram aí um acordo, na verdade, de interferência política com o Lulinha, porque quando você é filho do presidente, você tem um tráfico de influência. O filho do presidente faz você sentar com o presidente. Claro. E aí, Alberta, esse nome chama-se Fora da Agenda. Sim. Tiveram várias reuniões e encontros que precisavam ser explicados, inclusive esses 250 pau que foi emprestado pelo Marcola.
14: Dinheiro de pinga.
11: Para ele é dinheiro de pinga, para a gente é um dinheiro que faz a diferença lá na fila do INSS, pro velhinho que foi roubado, essa que é a verdade. Entre outros nomes horrorosos que a gente tem aqui,
15: aqui, principalmente alguns juízes, a turma que a gente sabe que tem uma adega linda, mas na hora de pegar o dinheiro do velho, que tá todo ferrado, não tem dó nenhuma.
16: Vorcaro que não pode falar mais.
15: Isso.
16: Não pode mais.
14: Ok, saber, tá aí, ó.
15: Putz, okay, aí, okay. Aí uma notícia boa.
14: Ó, quem acabou de chegar e aquela história. Aqui o nosso querido Felipão, Felipe. Opa. Félix. E é o seguinte, meu querido Felipe. Muita gente que está nos ouvindo agora quer investir. Mas aí, essa pessoa não quer entrar num negócio em que você não entende. Porque diz a lenda que sempre que você vai entrar num negócio, você paga para aprender.
15: Exatamente.
14: Então, eu quero que você explique agora, para quem está com dinheirinho, como é que investir no teu negócio, que parece ser muito bom. O que, que é o Loca Agora?
15: Boa.
17: Prazer estar aqui novamente. A Loca Agora, Emílio, ela nasceu há 5 anos atrás de uma demanda do mercado. Antes da pandemia, o Brasil fazia 500 mil entregas por dia. Hoje, o Brasil faz mais de 25 milhões de entregas por dia. Então, essas empresas iFood, Mercado Livre, Kita, elas começaram a pagar muito bem para o motoboy.
15: Opa.
17: Então, hoje, o motoboy ele ganha 5, 6, aqui em São Paulo chega a ser 7 mil por mês. Só que os bancos não financiam motos para os motoboys.
14: Entendi.
17: Então, a maioria são negativados. Então, esse mercado de aluguel de motos é para comprar moto e alugar para as pessoas ganharem 5, 6, 7 mil, já que os bancos não financiam. E ali a gente começou um pouquinho antes da pandemia e já temos quase 20 mil motos alugadas hoje.
15: Caramba!
14: A Loca Agora já tem 20 mil motos e o Brasil inteiro, as pessoas que estão nos acompanhando agora, podem entrar no teu negócio.
17: Exatamente. Hoje a gente prefere crescer com parceiros. Hoje, como que funciona a parceria? O meu investidor, ele compra o veículo é dele, o patrimônio é dele. Ele coloca nos meus galpões, nós temos 51 galpões hoje em 23 estados. Nós fazemos a operação e a gente cobra um royalties e ele fica ali com 70% do lucro. Entendi. Basicamente é isso. Então a gente prefere crescer dessa forma. Então o nosso investimento ele é seguro porque o veículo é do franqueado e a gente...
14: Ele tem a garantia do veículo.
17: Tem a garantia do veículo.
14: E como é que ele controla?
17: Hoje tem um aplicativo... que ele acompanha tudo que acontece com a moto e com o motoboy, ele acompanha através desse aplicativo. O motoboy ele vai pagar o aluguel toda semana, porque o nosso aluguel é semanal, e vai o split, uma parte para o franqueado, uma parte para a gente.
14: Entendi, entendi. Legal, né? Me parece ser muito interessante.
15: Sim.
17: Demais, Emílio, demais.
15: Você já tem um modelo validado, né? A Loca Agora já existe um modelo validado.
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0: de manhã e de tarde e aluga minha moto à noite. Então, nunca tive esse público e esse ano, né, eu passei a ter. Tanto que a gente lançou nas redes sociais que julho foi o mês que eu mais aluguei moto na história. Nós alugamos quase 2.500 motos no Brasil.
1: Caramba, olha só. Meu. E quanto é que eu preciso para entrar? Você sempre faz uma promoção aqui para quem está nos acompanhando. Hoje, qual é a promoção que você vai fazer?
0: Emílio, hoje eu vou fazer uma coisa diferente.
1: Boa.
0: Hoje o brasileiro está com muito pé atrás, né, e com toda a razão na hora de fazer o investimento. Hoje a gente não vai vender a franquia. Nós vamos vender para ele um modelo teste. Tá? Nós vamos isentar ele da taxa de franquia. Ele não vai ser um franqueado. Tá? Ele vai comprar 3 motocicletas, nós vamos fazer a gestão para ele. Se ele gostar, depois ele toma a atitude de ser um franqueado, aí vai paga a taxa de franquia, paga as coisas mais caras. Então,
1: entendi.
0: A gente vai fazer um teste para ele de 79 mil, a gente vai fazer por 69 mil.
2: Ô, louco.
0: Uma coisa assim que é metade de um carro popular. Ele vai entrar no negócio, ele vai aprender, ele vai passar por todo o treinamento, aí depois que ele gostar, ele vira franqueado, cara.
1: Então, vamos lá.
2: Vamos lá.
1: Porque quem está ouvindo a gente fala, porra, vou investir 69, certo. 70 pau no
0: isso,
1: negócio.
0: Isso.
1: Só que você vai explicar para ele direitinho como é que é esse novo esquema. Quem entra agora tem o QR Code que está na tela.
0: Certo. Exatamente.
1: Ou então você, pela internet, você que está no rádio agora, você pode entrar depois, que é o
0: www.panico.locagorafranquias.com.br.
1: Isso. Você vai entrar lá e lá tem todo o caminho para você acompanhar. À noite você vai fazer uma palestra, você vai explicar para ele exatamente como é que vai ser esse esquema dos 69.990.
0: Exatamente. Quem entrar no QR Code agora ou no site vai ganhar uma consultoria gratuita para ver se pode ser um investidor.
1: Tá.
0: Então, a minha equipe está esperando, vai fazer uma consultoria para ele hoje na parte da tarde. Ele foi aprovado. À noite tem uma live comigo hoje, 7h30 da noite, que eu vou dar essa condição. Será só hoje e amanhã essa condição de 3 motos. E uma dessas motos eu vou autorizar ele colocar na Espanha ou Portugal. Então ele vai poder ter um negócio na Europa.
2: Internacional.
1: Já está na Espanha?
0: Já. Barcelona e em Portugal, Lisboa e Porto.
1: Ah, então, você já expandiu lá para a Europa.
0: Isso. Quem fizer hoje o cadastro, somente nesse QR Code do Pânico, uma das 3 motos, tá? E vai poder colocar Portugal ou Espanha.
2: Que legal.
0: Vai ser legal, vai ser legal. Receber em euro.
1: Pô, que bacana. Então, ó, essa oportunidade, você que está ouvindo a gente, pode ser, pessoal que está fora do Brasil também pode entrar.
0: Pode, né?
1: Porque a gente tem audiência também nos Estados Unidos, tem audiência...
0: Opa. O Pânico foi um sucesso, né, Emílio? Foram quase 230 franquias que a gente vendeu pelo Pânico, sendo 80 delas moradores dos Estados Unidos.
2: Olha isso.
0: Olha, você vê, o cara mora lá nos Estados Unidos e faz a gestão aqui no Brasil.
2: O cara
0: nosso.
2: Investe fora e está aqui no Brasil.
1: Muito isso. Bem. Então... Você tem mais alguma dúvida,
2: Zuzi? Sabe o que eu estava querendo saber? O processo de escala do teu negócio, porque estava aqui, né? O cara investe nessa moto, né? Nessa franquia, na verdade. Como é a escala?
0: Por que a gente estava fazendo... ótima pergunta, viu, Zuzi? Por que a gente estava fazendo 3 motos? Porque agora a gente tem parceria com o consórcio. Então ele entra com 3 motos, ele vai ganhar o dinheiro dele. E as próximas motos, quando ele virar franqueado, ele pode fazer através de consórcio. Ele pode se escalar sem precisar colocar aquele capital alto de 200 mil, 300
2: ele
0: mil,
2: não descapitaliza. 400
0: mil. Não, hoje a gente tem parceria com as maiores empresas de consórcio do Brasil e tem como ele crescer através disso.
2: Muito bom, cara.
0: Isso. 3 motinhas, ele vai dar o dinheiro certinho dele pegar ali, crescer através de consórcio, escalar o negócio.
1: Felipe Banja, hein?
2: Não, o cara, sabe o que o cara... Primeiro corajoso.
1: Agora, eu fiquei impressionado com o que vai crescer esse mercado, né? Porque a logística, a moto é o veículo que faz a logística aqui no Brasil, né?
0: Emílio, hoje somos 1 milhão e 600 mil entregadores. A expectativa do iFood, das grandes empresas, que nos próximos 3 anos a gente chega em 3 milhões e 200 mil entregadores no Brasil.
2: Caramba.
0: Algo absurdo, absurdo.
2: Olha o que quantidade que tem, né, de aplicativos. Já
0: isso. A Kita acabou de chegar, que é a maior
2: tem
0: do
2: iFood,
0: mundo.
2: Tem iFood, Rappi, tem muito... Demanda Amazon. Tem.
0: Isso demanda que é, absurda.
2: Que é a coisa mais difícil, né? Você isso. Achar demanda para quem quer investir.
0: Demanda absurda. E assim, um negócio com a economia de que está crescendo. Isso aí, para mim, é o maior diferencial, né? Não é tão linkado à economia brasileira.
1: Exatamente. A economia brasileira patinando e esse mercado crescendo.
0: É.
1: Porque...
2: E a sacada, né?
1: Exatamente. E aproveitar e fazer uma homenagem aos entregadores
2: do de bola,
1: Brasil, o pessoal que está aí acompanhando o Pânico. A gente sempre passa pela rua aí, os motoqueiros acenam para a gente e tal. Está aí oportunidade para você. Você pode entrar lá, põe o QR Code, ele vai ver se você tem condição. Depois, à noite, você vai conversar com o Felipe, ele vai explicar direitinho para você essa oportunidade que você, de qualquer lugar acompanhando o Pânico, você tem. pânico.locagorafranquias.com.br ou na

0: na tela no QR Code.
1: Show, obrigado, Emílio. Obrigado, Azul.
0: Valeu. Valeu. Valeu, garoto. Obrigado, Felipe. Obrigado. É isso aí.
2: Uma notícia boa.
0: Oi?
2: Uma notícia boa, né? Entre tantas ruins, vem um empreendedor brasileiro dar uma notícia boa aqui.
0: Olha, eu não quero mais rusgas aqui na...
3: Chega.
2: Não.
0: Chega de rusgas.
2: Não, Sammy, a gente chama amizade fora do ar.
0: Não, não, você se comporta. Se
2: apesar de ele ter vomitado...
0: Eu vou fazer o breakzinho. Vou fazer um break agora pro Reginaldo. Reginaldo também tá muito engraçado.
2: Tá, ele tá com as...
0: Vai lá, Reginaldinho, tá o próximo break da rede.
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0: Só o que fundão, é a gente que sim, paga. É. O fundão não é dinheiro dele. É isso, dinheiro nosso.
1: É isso.
0: Né? É o dinheiro nosso que tá lá para ele fazer a campanha
1: perfeito,
0: dele.
1: Perfeito. Exatamente.
0: Você vai entrar lá e aí você vai, veja as empresas. Tem umas MEs com nome e tal. Aí você entra nessa ME. E aí não existe aquilo. Aí você fala.
1: Que coisa estranha.
3: É uma empresa que é uma portinha, uma casinha, porque você pode ir no Google e ver. Isso é uma coisa legal. Vai no Google e olha a fachada das empresas. Você vai ver que é uma empresa que multiplica não sei quantos milhões e às vezes é uma portinha que muito, muito suspeito. Mas esse é o país, né, da impunidade.
1: Isso já viu.
0: Então antes de
1: votar.
0: De votar.
1: Repare
0: não
1: bem.
0: É?
1: Dá uma analisadinha.
0: Antes de você estar lá em São Manuel, tinha um candidato que falava assim: no momento em que nós estivermos na gabine indevassável, a gente vota em quem a gente quer.
1: É isso.
0: Então, no momento que você estiver na gabine indevassável, você vai saber que você vai votar num cara honesto, num cara que não vai te dá a volta.
1: Procure
0: então,
1: saber.
0: Procure saber.
12: A gente é sem vergonha, a gente é que não presta, é o mundo pegando fogo, e nós aqui na festa.
13: Ou então, Emílio, pode fazer igual o Paulo Beto, procura votar no mais pobre.
0: Procura saber.
13: Procure saber.
1: Não, às vezes não é o pobre, é o que luta pela classe, não precisa ser pobre. O cara pode ser milionário, mas se ele tiver consciência de classe, aí você vota nele.
3: Mas a consciência é o rico contra o pobre, então é o rico que quer ir.
1: Pois é,
3: ele.
1: Não consigo entender.
3: É o masoquista.
1: Na verdade, eu acho que ele tá se enveredando pela comédia aí.
0: Sim. Muito bem. Que mas agradável. Dito isso,
1: opa.
0: Isso é dos dois lados, viu, gente?
1: Exato. Sim.
0: Sem dúvida.
1: É os dois lados.
0: Exatamente. Porque é o seguinte: a corrupção, quem reclama da corrupção aqui nesse país, normalmente é quem não participa
1: isso.
0: dela.
1: É isso aí.
0: É sempre essa conversinha.
3: É quem paga a conta.
1: Exatamente. Quem aponta o dedo, né?
0: Então, procure bem saber aí, de um lado ou do outro, tem vagabundo pra tudo quanto é lado aqui nesse país.
13: Você tem toda a razão.
0: Então, procure saber.
1: É open bar de vagabundo.
0: Que você é responsável quando você vota também.
1: Boa.
0: Não é?
1: Toda a razão.
0: É isso aí. Isso e eu votei muito mal na minha vida.
1: Eu sei.
13: Tava fazendo uma reflexão.
0: Eu não sou exemplo pra ninguém.
13: Como a gente foi mal.
0: E outro dia eu puxei...
13: os candidatos.
0: Puta
13: você se decepcionou com você mesmo.
0: Comigo mesmo.
13: Falou, nossa, como eu fui mal.
0: Muito mal. Muito mal. Muito mal.
13: O que é pior? Você votar mal?
0: Votar mal!
13: É pior você votar mal e se arrepender ou não ir votar?
3: É fartata.
13: Porque tem muita gente que não quer
1: votar. Samidana, que fala assim, ah, olha lá.
0: Não, eu nunca...
13: O que é pior?
3: Do país,
13: se exercer lá a cidadania, ter votado mal ou falar, não, eu não vou nem, eu vou viajar.
3: Vou sabe? Viajar. Não, eu fui fazer festa, parte da festa.
13: Você, a gente estava levantando
3: bicho,
13: a festa do cabelo tá maluco. Você está muito bonitão. A gente estava levantando essa pauta sobre a transparência e eu acho muito curioso, porque agora é importante também falar o nome, né, dos jornalistas, Igor Gadelha, lá do Metrópolis.
1: Muito certo? Bom.
13: Ele fez uma bela coluna e fala o seguinte: o presidente Lula, que passou nos últimos anos criticando a falta de transparência na gestão pública,
1: certo.
13: Ter utilizado a estrutura do Palácio do Planalto para promover uma rotina intensa de compromissos ocultos e agendas secretas em Brasília. Por que que o Gadelha está falando isso, Emílio? Porque se a bandeira é transparência, falar o que ele está fazendo, só para você ter uma ideia, a gente lembra do cafezinho. Vocês lembram do cafezinho?
1: Opa!
13: Foram tomar
1: mas
13: café.
1: Mas é claro.
13: Né? Nas últimas semanas, segundo essa reportagem, o petista realizou uma série de reuniões a portas fechadas e fora da agenda. Porque quando você coloca fora da agenda, só para trazer o que é fora da agenda, é: teve reunião com o Vorcaro? Foi na agenda ou foi fora da agenda?
0: Isso.
13: Exato. Então você tem que
0: anunciar. É agenda oficial.
13: É agenda oficial. Você publica a agenda do presidente.
1: Isso.
13: Só que as agendas ocultas, aí ele foi fora da agenda, por exemplo, falar lá com o Guido Mantega e receber a turma do Vorcaro. Além disso, autoridades do judiciário. Quem são as autoridades do judiciário? São os caras que, né? estão mandando e desmandando no Brasil. Se você, você chama para um café...
0: Você sabe...
13: Eu não estou sabendo.
0: Que no último jantar, quebraram um pau.
13: É mesmo?
14: Ah, é?
13: É verdade.
14: Ok.
13: Por quê? Por quê? Não estão concordando?
0: Essa informação.
13: Procuro não saber.
14: Procure então, saber.
13: É... Se foi um quebra-pau, foi fora da agenda. Porque quebra-pau. Você faz na agenda.
0: Na agenda
13: não estava
14: escrito. Quebra-pau no café.
13: Podia... Agenda, quebra-pau, não teve. Mas, eu estou falando, Gueré, são representantes também internacionais. Exato. E aí vem uma história interessante.
14: Que coisa.
13: Você sabia que o Lula está tentando se reunir com o Vladimir Putin?
16: Ah!
13: Você sabia disso?
16: Um momento.
13: Com o Putin. Segundo essa apuração do Igor Gadelha, faltou transparência porque envolveu um encontro direto com o assessor do líder russo Vladimir Putin.
14: Que coisa!
13: Isso é mais um compromisso
0: diplomático. Mas é aquele lá.
13: Eu sei, mas a questão...
0: É aquele assessor lá.
13: É, o assessor.
0: Não, não é o Putin.
13: O assessor. É, ele trabalha com quem? No açougue. Ele trabalha na Rússia.
14: Trabalha no açougue.
13: Ele trabalha na Rússia. Sei,
14: mas olha o jornalista grosso.
0: O Putin não pode sair da Rússia. É. Só pode ir lá para o Irã.
14: Então,
0: lá
14: porque... por isso que ele mandou o cara, pô.
13: Mas quando vem levantar a bandeira do Lula Mandela que ele vai fazer as pazes, você sabe que, né, do outro lado, o Zelensky nunca ficou feliz com a relação do Lula nessa guerra.
14: Repare bem.
13: Ele falou muito mal do Lula. Você lembra da história que eles iam se resolver? Não resolveu. Mas então, fora da agenda, temos os ministros do STF, tem um encontro...
0: Tá confuso essa notícia.
14: Tá um pouquinho, é.
0: Eu não sei se é porque eu interferi tanto na sua notícia.
13: Foi, mas o resumo da notícia...
0: Acho que ninguém entendeu nada.
13: Não? Desculpa. Você vai entrar no comentário.
3: De novo.
13: Confuso, sobrinho, ou não confuso.
14: News.
13: Não, a notícia é, o Lula tá fazendo reuniões fora da agenda e falta transparência. Ponto.
14: Tá.
13: Tá entendido?
14: Entendido.
0: Ah, ele está fazendo reuniões fora da agência.
13: Da agenda e falta transparência.
0: Isso é o Gadelha do
13: Metrópolis. O Igor Gadelha, que é competente, faz uma coluna lá no Metrópolis, disse isso. Por quê?
0: Você rouba também da nossa querida...
13: Eu roubo de todo mundo
16: aqui. Malu Gaspar.
0: Não, não. Quem? Do Metrópolis também.
13: Metrópolis, Andréia.
0: Dá?
13: Eu não sei, o
0: Pavinato, mano.
13: Falou.
3: Pavinato
13: também.
0: Tá no Metrópolis.
13: Né? Parabéns,
0: Pavinato. Diz que todo dia ela acompanha o Pânico pra ver quais são as
13: coisas que eu vou roubar?
0: Que a gente rouba dela.
13: Na verdade, é uma homenagem que eu faço.
14: Ela reposta
13: Danúzio pro Portal Danilo.
0: Agora eu gostei que você falou do Gadelha.
13: Exato. Agora, a partir desse momento, o jornal dá nome aos jornalistas.
0: Ah, entendi.
3: Porque somente se errar.
13: Não, porque eu acho até feio.
14: Se a gente for processado, a gente já repassa.
13: Isso. Tudo lá na coluna da Malu Gaspar, do caso do Banco Master. Aliás, trago atualizações do Banco Master para vocês. Mudou o advogado, Daniel Bialski, que eu conheço.
0: O advogado agora quer fazer outra delação.
13: É, ele quer se encontrar com o André Mendonça.
0: É.
13: Daniel Bialski, eu e o Sammy conhecemos ele. Ele pegou o caso para resolver. E agora, José, ele quer se encontrar com o ministro, o André Mendonça, que é relator do caso.
14: Certo?
13: Você sabe que várias vezes que tentaram encontro com o André Mendonça foi por água abaixo. Não rolou esse encontro.
14: Por quê?
13: Porque a delação...
0: Ele quer fazer uma delação seletiva.
13: Exato.
0: Aí ele falou, não.
13: Não quero vou, seletiva. Não. O que é delação seletiva? É quando vaza um áudio só de um candidato.
14: Só de um lado.
13: Parte. Exato.
14: Você ou fala tudo.
3: Ele
14: quer subtrair alguns nomes.
0: Você conta o que interessa.
13: Você conta o que interessa.
3: Não, o que você sabe que eles já pegaram, provavelmente.
13: Isso.
14: Ou seja,
3: aí
14: falar de um lado.
3: Não quero também.
13: Sim. Você gosta de suíças, por exemplo?
14: Porra!
13: Mulheres da Suíça?
0: Putz, mas isso é
14: mulheres
0: fofoca.
14: Da Suíça.
3: Não. Tem prova.
0: Daí? É, isso é fofoca.
13: Não, tá bom.
0: É que você gosta de fofoca.
13: Eu não gosto de fofoca. O jornalismo ele é baseado numa informação.
14: Tá roubando.
13: Pode ser fofoca ou pode ser
14: roubando a Sônia Abrão.
13: Mulheres de Suíça.
14: Mulheres da Suíça.
0: É, Suíça, astronauta. Isso tudo é fofoca.
14: Astronauta,
13: não sei se é fofoca.
14: Astronauta tem até vídeo, pô.
3: Caramba,
0: eu sei, mas é fofoca nesse caso.
13: Então tomar um uísque lá na Inglaterra foi fofoca?
0: Não, não. Eu tô dizendo o seguinte. Eu tô dizendo a coisa em si. A importância.
14: Claro.
0: Esse negócio das mulheres.
14: Coldplay.
0: Isso é fofoca.
14: Isso deixa, faz o negócio parecer mais leve.
0: É,
14: né?
0: Lógico.
14: Fica um negócio mais de entretenimento, mais de zoeira.
13: É que eu acho interessante. Um dos acordos da delação é devolver o dinheiro, que não é pouco, né? Parece 50 bi, 60 bi, cada hora é um valor, né?
3: A questão é saber qual o valor do dinheiro todo.
13: Exato. Sim.
3: Esse 50 bi pode ser só uma parte.
13: Sem compreender.
0: Deixa eu te falar.
3: Você sabe que
0: deixa
3: é o
0: eu te
3: todo.
0: Falar. Isso aí, Zuckerman, queridos ouvintes.
13: Vamos lá.
0: Nunca teve tanta gente envolvida.
1: Exato.
0: É gente da direita, gente da esquerda, sim, é gente do Banco Central, sim, é gente do Judiciário, é todo mundo ali, ó.
1: Certo.
0: Querendo o dinheiro do cara, porque o cara apareceu.
1: Opa.
0: Dando dinheiro à vontade. Opa. Quem quer dinheiro?
1: Lembra que ele jogava bem na minha hora, ele foi preso.
0: E aí, droga. É o seguinte,
3: bem na nossa
0: e, meu seguinte show. E a gente quer saber quem são essas pessoas. O Brasil inteiro quer saber quem está envolvido nessa história. É isso que a gente quer saber do Vorkaro.
1: Perfeito. Sim.
0: Agora, se vão deixar isso acontecer,
1: duvido.
0: Aí já tem que virar para a página 2.
1: É outra coisa.
13: Principalmente no ano eleitoral, onde
0: aí
13: vários,
0: é outra coisa.
13: São vários aí poderosos que estão envolvidos de todos os lados, porque, como você falou, o banqueiro tinha dinheiro, todo mundo tinha interesse em fazer negócio com o banqueiro, até a gente saber que tem envolvimento também de corrupção
1: coisa
13: nesse
1: errada,
13: lugar.
1: Né?
13: Fora você investir.
0: Corrupção, a gente sabe que o Brasil é campeão mundial, sim, de corrupção.
13: Opa. Ninguém ganha da gente.
0: Medalha ninguém ganha de ouro da gente. Só que a gente quer saber agora o nome dessas pessoas.
1: Sim.
0: E quem sabe é o Vorkaro.
1: É, exato.
0: Sim. Tinha o cara lá, até o sicário.
1: Sicário.
13: Isso aí foi
1: o sicário.
13: Subiu.
0: O sicário desapareceu.
1: O sicário subiu.
13: Sumiu.
0: Só essa história aí é cabeluda.
13: Não, isso aí, ó, Alba, você que gosta tanto de séries e filmes.
14: Não, isso aí é fantástico. É.
13: Não tenho dúvida que vai sair a série
14: e do Vorkaro. Vocês lembram de uma coisa, desse caso do sicário, que a polícia falou assim: não, a gente tem imagem.
1: Exato, até
14: então
1: hoje.
14: Então as isso. imagens vão sair. Até hoje, nada.
13: Bom.
0: Bom.
13: É isso.
0: Chega,
13: é isso,
0: né?
13: Chega. Boa. Obrigado. Boa jornal... segunda pra você. Jornal fraco. Tinha as notícias boas, mas a gente deixou pra ficar muito melhor, você sabe por quê.
0: Tá, por quê? Né?
13: Porque daqui a pouco a gente tem uma convidada especial.
0: Boa. Ah, sim.
13: Né? E aí ela vai analisar coisas fantásticas.
0: Porque você tem mania...
13: Não é mania.
0: De diminuir a entrevista.
13: Eu? Você acha que eu quero mais espaço para entrevistada?
0: Claro.
13: Eu quero ter mais destaque do que...
0: Aí, entrevistado.
14: Ele quer derrubar
13: o entrevistado. Só teve 30 minutos.
14: Desde pequeno ele é assim.
0: Aí o entrevistado chega aqui e não tem o que falar.
3: Não tem.
0: E fala, e aí, não sei o que. Não, mas isso eu já falei.
13: Foi muito rápido.
3: Eu perguntei o santo.
13: Então hoje eu não vou roubar espaço de ninguém.
14: Desde pequeno ele é assim.
1: Desde a época que tinha sobrancelha.
13: Só para finalizar, falta a sobrancelha, mas aqui a gente tem muito carinho, né?
1: Isso aí.
13: O Neymar pode ir pro time do Messi.
14: Inter Miami.
13: Só isso que eu falo.
14: Pode.
13: Inter Miami.
3: Não quer, ele não quer cair.
1: Pode ir para qualquer um.
14: Você, tá não, você falou pode, está permitindo?
0: Peraí, gente, peraí. Vamos agora para ele, o nosso professor. Solte a vinheta.
16: Foca na economia. Foca na economia. Samuel Dana.
17: Samuel Dana.
16: Com você. Lembro com muita saudade daquele bailinho. A gente dançava bem agarradinho.
1: É o Guido Palomba.
14: Vai.
16: Se abraçar.
1: Alô, Samuel.
0: Reginaldo Rossi.
16: Reginaldo
14: Rossi.
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14: Camelada economia.
16: E aquelas anáguas.
1: Reginaldo Rossi.
3: Vem, bicho.
14: O rosco.
3: Ó, não sei se você viu isso, Emílio. O programa de governo do Lula foi apresentado ao Tribunal Superior Eleitoral no registro da candidatura à reeleição, né? Foi feito do Lula e também do Alckmin junto, que é o vice. E aí, o programa, Emílio, cita 31 vezes a palavra soberania. Documento lá. O documento menciona diretamente Donald Trump e promete dar um salto no modelo de desenvolvimento do país, mantendo o arcabouço fiscal. O tom aparece nos trechos citados numa referência ao Flávio Bolsonaro. Ele fala o seguinte: rejeitamos a visão daqueles que aceitam com servilismo a renúncia à soberania nacional em nome de alinhamentos automáticos e ideologias fracassadas. E o texto justifica a virada de discurso pela política comercial. Ou seja, o PT assinala que, por causa de pelo menos 3 ondas de tarifaço impostas pelos Estados Unidos, ele se viu obrigado a adotar medidas para proteger as empresas.
0: Oh,
3: a plataforma do PT prega a política econômica, olha que perigo, sem qualquer tipo de subordinação estratégica. Aí eles falam de 13 eixos, eles falam de investimentos das Forças Armadas como importante, e o plano retoma a criação do Ministério da Segurança Pública, que tira a Polícia Federal da pasta da Justiça.
0: Mais um ministério.
3: É. Mais um gasto.
0: Isso.
3: Vale dizer também que o plano, né? Vale dizer também que o plano já tinha, já constava isso em 2022 e nunca saiu do papel.
1: Mais promessa.
3: Também falam em execução penal para o enfrentamento do crime organizado, mas não detalhou nada. E, por fim, ele registra que o programa, vale registrar que o programa não fala nada de combate a corrupção, não nada. Cita o caso Master, não cita o INSS, não cita nada disso. Ou seja, o que eles estão tentando fazer?
0: Cortar imposto?
3: Não, nada. Pelo contrário. O que eles querem fazer é o protecionismo tarifário. Ou seja, você proibir, né, deixar mais caro importação, vai ficar tudo mais caro para a gente, para beneficiar os empresários brasileiros, que muitas vezes são amigos.
1: Cadê o Paulo Betti?
3: Ou seja,
0: os empresários brasileiros já estão todos no Paraguai, meu amigo.
3: Não, mas os que
0: pouco
3: são os os amigos dele, governo.
0: Sobrou pouquíssimo aqui. O que sobrou aqui?
3: Você
0: viu a Fujitsu vai embora? Vai todo mundo embora. Todo mundo fechando, pô.
3: E você viu que eles falam de arcabouço como se tivesse dado certo. O arcabouço foi uma das piores coisas já feitas. Não cumprem o arcabouço. Ficam fazendo pedaladas para tentar jogar em outras
0: coisas. Você viu o Haddad ontem no debate?
3: Eu fiquei um pouco com vergonha e desliguei.
0: O Haddad, cara, ele foi o homem que comandou a economia nesse país.
1: É isso aí.
0: Quando eu fiquei assistindo aqui, eu falei...
3: Não é à toa.
0: Mas me dava uma dor aqui no coração. Eu falei, meu Deus do céu.
3: Eu parei de ver por causa disso.
0: Ele comandou a economia, a gente está...
13: Tava na mão dele.
0: Por isso que a turma está desse jeito.
1: Exato.
0: Né? Dividindo pizza em seis parcelas.
3: E você sabe que ele fala das Forças Armadas, não sei o que lá. Porque agora é hora de agradar todo mundo, que é voto. As Forças Armadas sofreram um bloqueio durante o governo Lula atual de 446 milhões, falando que não tinha dinheiro. Então, é a hora que as pessoas precisam contrastar com os dados.
0: O que mais, professor?
3: Ah, essa o Alba me pediu da Paramount, só que você vai gostar. Putz! Olha lá. Uma aula de negociação sob pressão regulatória.
1: Certo.
3: Se liga.
1: Vamos lá.
3: Uma Paramount Skydance concordou em assinar contrato com as principais redes de cinema, garantindo lançar 30 filmes por ano, caso liberem a aquisição com a Warner Bros. Discovery. São acordos de 3 anos oferecidos à AMC Entertainment e à Regal Cinemas, que é do grupo Cineworld. São as duas maiores redes de cinema do mundo e elas exigem uma exibição exclusiva no cinema por pelo menos 45 dias. Então, filme lá, cinema, 45 dias. Depois, para ir para o streaming, precisa botar 90 dias.
1: Certo.
3: Você tem 45 dias de cinema, certo. Depois mais 45 vai pro streaming. Tem um detalhe jurídico e que importa. O CEO, que é o David Ellison, já dizia isso em público. Mas o compromisso agora por escrito impede que ele mude de ideia depois, porque tem penalidade em caso de descumprimento. Aí eu te pergunto, Alba, Emílio, quem quiser participar.
1: Vamos lá.
3: Você acha que deveria voltar a isso? Porque o cinema reclama o seguinte, Emílio. Ele fala assim, ó, ninguém vê filme, porque o cara lança, depois logo depois tá no streaming. Eu acho que o streaming é muito maior que o cinema, no sentido de distribuição, e que devia ir para o streaming direto, se isso for mais rentável. Porque qual que é o sentido de ficar privilegiando o cinema? Aqui é só para agradar o regulador. Né?
13: Você tem alguns filmes que o próprio público escolhe que vai ao cinema. Filme de super-herói, por exemplo, do Nolan, A Odisseia. O público escolhe o filme para ir ver no cinema, entendeu?
3: Aí é uma regulação.
13: Não, mas como qualquer entretenimento. Futebol, às vezes, você prefere assistir em casa, aí quando é um jogo importante, você vai assistir.
3: Sim, mas estão criando uma espécie de regulação.
13: Né? Não, eu sei, mas realmente não precisa disso. É verificar o que vai render e o que não vai render e pronto. É mercado, pô.
3: Boa.
13: Mas essa regulamentação aí vai ser ruim, com certeza.
3: Vai ser ruim, é claro que vai ser.
13: Regulamentoso.
3: E a terceira é o seguinte, não sei se vocês viram, a CNC divulgou o endividamento. 82% das famílias brasileiras fecharam julho com algum tipo de dívida, Emílio. É o maior patamar da série histórica da PEIC pelo sexto mês consecutivo. A pesquisa foi feita com 18 famílias, 18 mil famílias. Em junho eram 81,6%. Para você ver como subiu, em julho do ano passado era 78%. Então a gente teve uma alta aí de mais de 3,5% nos últimos 12 meses. A inadimplência, que são famílias com contas em atraso, está marginalmente igual. Ficou em 29,8%, estava 29,9%. E o atraso médio caiu para 64 dias. A família hoje compromete quase 30% do orçamento com dívidas. E o prazo médio das dívidas é 7,2 meses. E o cartão de crédito é o grande vilão. Ou seja, estamos indo para o buraco, você vê o endividamento aumentando, você vê que as famílias não estão conseguindo consumir. Esse gasto das famílias não é gasto de compra de bens como imóveis ou até automóveis, é gasto de sobrevivência. E eu diria que não deixa de ser um imposto sobre o pobre, porque o pobre, o que acontece? Ele não consegue comprar à vista. Aí vem a taxa de juros, que é fruto de um governo gastador, e não consegue pagar. Ou seja,
0: a turma divide e vai acumulando dívida e não sai do buraco.
3: Mas uma hora não consegue mais consumir, né?
0: Agora veja só a derrocada do cinema. Por isso que ninguém vai. Nos anos de 47 até 49, nos anos 40, começo dos anos 50, os Estados Unidos tinham 90 milhões de espectadores por semana.
3: Por semana.
0: 90 milhões, caramba, de pessoas. Muita gente.
3: Mas eu diria que o streaming hoje, nos Estados Unidos, deve ser maior que isso. Ou seja, esquece a mídia que vai ser... Esquece a distribuição. As pessoas veem muito mais filmes hoje do que antes.
0: Sem
3: a
0: dúvida.
3: Produção de filme nunca foi tão grande no mundo.
0: Ah, mas muito abacaxi, né?
3: Tudo bem, mas assim, o mercado...
0: 99%
3: mas o mercado
0: abacaxi.
3: Aumentou muito, Emílio. Foi bom pro mercado os streamings. Distribuiu, você tem acesso à informação. Eles não tinham YouTube, não tinha tantos canais a cabo, não tinha tantas séries. Então, eu vejo isso como positivo.
0: Muito bem. Foi?
3: Foi.
0: Ó o NAC aí, ó.
3: Boa.
0: Hoje eu comecei a tomar meu NAC.
3: Opa. 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
0: Já tomei 2 comprimidos. 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Eu quero ver se acaba com a minha rinite. Se acabar com a minha rinite, eu vou fazer propaganda. Se não acabar com a rinite, eu vou ficar quieto.
3: Justo.
0: É uma decisão que eu tomei, ó, esse produto é o seguinte. Isso aqui é top do top do... É a última geração de novidade no suplemento.
3: Certo.
0: Só se fala... No NAC.
3: É.
0: Nos Estados Unidos, todo mundo falando do NAC e tal, isso aqui. Aí é pra quê? Pra teoricamente, quê? A gente vai envelhecendo. Isso aqui dá um gás. É? Dá um gás em várias coisas, no fígado e tal.
3: No fígado, sistema respiratório,
0: isso aí.
3: Limpeza.
0: Eu vou usar, porque o que a gente fez antes foi o quê?
3: Magnésio.
0: Magnésio.
3: Certo.
0: O magnésio, vocês falaram que você ia dormir bem.
3: Isso.
0: E eu tô dormindo, sonho toda noite. É uma loucura.
3: É muito bom.
0: O magnésio deu uma mudada na minha vida.
3: Boa.
0: Mas, como eu estou experimentando esse aqui, eu falei, vou ver se a minha rinite, que a minha rinite é uma porcaria.
3: São anos de rinite.
0: E diz que isso aqui é muito bom pro pulmão.
3: Sim.
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3: Até 2018
0: então
3: era medicamento.
0: Então conta a história do NAC.
3: Qual que é? Até 2018 era medicamento.
0: Tá.
3: A Anvisa mudou para suplemento.
0: Tá. Tá.
3: E essa diferença de suplemento é que o medicamento você usa só quando está doente.
0: Isso.
3: Depois para de usar.
0: Isso, isso.
3: O suplemento não, você continua o uso constante. E ele faz uma limpeza. O doutor, aquele médico, o doutor Sandro, que esteve aqui, ele tem até um vídeo dele... 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Tá...
0: Ah, é?
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3: Bonitão.
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0: Tá bom, doutor.
13: Muito
0: bem. Dito isso, doutor falou, fala bonito, doutor.
13: Fala, e claro.
0: Porque o que, que os caras estão fazendo? Eles estão fazendo a pesquisa, essa tal da glutationa.
13: Certo.
0: E é o seguinte, as pesquisas, eles começaram a pesquisar esse medicamento. Então é um medicamento novo, que está sendo feito várias pesquisas, por isso que ele foi para essa linha do suplemento.
3: Exatamente. E você imagina, Emílio, a pessoa que fuma. 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Agora, o tanto que a gente respira de poluição. 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
3: 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Ele vai dissolvendo, principalmente aqui nos seios da face, que chama essa parte, região do nariz. 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É horrível quando tem muito muco. E esse NAC, ele tem esse poder de fazer esse derretimento do muco. É impressionante como expectora. Agora, na parte do fígado, ele age estimulando o seu fígado na produção da glutationa, que manda embora todas as toxinas.
0: Então,
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0: 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Dito isso, solte a vinheta.
3: Sim.
0: Manda a vinheta, por favor.
18: 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Uma advogada muito craque na comunicação digital.
19: Este esquerdismo identitário é uma doença.
18: A mulher domina a arte de explicar sem complicar. 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
19: Poupe.
18: Muitos aplausos para Camila Leite.
0: Ó, a Camila aí, gente. No Instagram, @ Camila Leite. Leitem.
20: É, Leite M.
0: Leitem. @ Camila Leitem. Leite M.
21: Tá bem.
0: Certo?
21: Tá bom.
20: Certíssimo.
0: Diga, dona Camila, como é que está?
20: Boa tarde.
0: Como é que está? Tudo tranquilo?
20: Que prazer, que alegria.
0: Tudo certo ou não?
20: Tudo
0: Estamos
20: certo.
0: Estamos aqui acompanhando política.
20: É, olha, estar nessa bancada hoje de ídolos de uma vida inteira.
0: Obrigado. Não fala assim. Fala
21: fica assim. Arrogante.
20: Denuncia um pouco a minha idade.
21: Obrigado. Mas...
0: Porque senão a gente perde a humildade.
20: Pode perder.
0: A gente fica arrogante.
20: Eu tô me sentindo intimidada aqui hoje, inclusive.
0: Inclusive, nós tivemos em Minas Gerais...
21: É verdade.
0: Dois companheiros...
21: Ah, sim.
0: Dois companheiros desta bancada,
21: certo,
0: se degladiando por causa da política.
3: Foi muito triste.
0: Amigo. Ele... Comíamos
21: sim.
0: Na Dirce.
21: Isso.
0: Dividíamos.
3: Sim, lanches.
21: Sim.
0: A conta.
21: Radialista.
3: Frequentemente.
0: Da Dirce. Pessoas muito queridas.
21: O nosso grande.
0: Vocês viram ou não?
21: Não vi.
0: Tá falando dele.
20: Tá falando do William. Do William Travasso. E do Marco Antônio.
3: William Traveco.
0: Chamava-se Traveco à vontade.
21: William Traveco
0: no colo.
21: Marco Antônio Tosta.
20: Ele trabalhava aqui na Jovem Pan. Eu tinha me esquecido disso.
21: Sim. Andava de moto.
13: Era um coleguinha.
20: Mas o Marco Antônio saiu bem, né?
0: Pera lá. Trabalhávamos juntos. Opa. De mãos dadas.
21: Sempre.
0: Aí... Olha a arrogância. Solte aí.
22: Deixa eu ver. Qual é o orçamento do Estado de Minas Gerais por ano de 2027?
2: Não, eu não estou entendendo. Isso aqui é uma sabatina para governador ou para senado?
4: Não, para o senado.
2: Eu tô aqui.
4: Sabe por que eu estou falando? Presta porque atenção. Assim, nós temos William, o Propag. E eu quero entender a sua visão do estado de Minas Gerais.
2: William,
4: porque
2: você está você tá, você tá com pergunta.
4: Você é apontado, ouça, você é apontado como o influencer bolsonarista que é um forasteiro no estado
2: que
4: de Minas Gerais.
2: É doutor em direito constitucional e que entende de legislação, o único a criticar o Supremo nesse mar de abuso de poder, nesse ciclo de abuso de poder que parece não acabar, é um negócio de outro mundo
4: você
2: isso.
4: Você é apontado outra como coisa. Influencer que está vindo para Minas Gerais. Não, por mim.
2: Da sua
4: Marco.
2: Boca.
4: Não, Marco, você sabe que a oposição, ela
0: veja,
4: vai te atacar.
0: Veja, veja, Camila, não é? Isso aconteceu com, na sua vida, já aconteceu assim na sua vida, de ter um parceiro. Eles andavam abracinho.
22: De moto, junto. Andava de scooter. Andava de scooter.
0: De moto. O careca.
22: É verdade.
23: Sim.
22: É
23: o William.
22: Motociclista.
0: O careca.
22: Dançava.
0: É
22: puta Harley Davidson que ele tinha, meu.
20: Mas é Emílio.
0: Pera lá, pera lá. Você não tá entendendo.
22: É.
0: Você não tá entendendo.
22: Calma.
0: O careca que vocês estão vendo, Harley Davidson. Quem ia na garupa?
22: Era o Superman, agarradinho.
20: Isso eu não sabia.
0: Olha aí, ó. Que avanço.
24: Agora eles pegavam na rosca, na academia, rosca solta,
23: agora,
24: peso
23: agora,
24: livre.
23: Agora é forasteiro.
22: Malhavam juntos.
20: É, bom, outro. Por acaso, eu sou amiga do Marco Antônio Costa. A gente já organizou alguns eventos.
0: O careca chamava ele de Tosta e eu te chamava de Traveco. E eles não, eles nunca brigaram.
22: Eu cantando.
23: Spice Girls.
20: O que, que a política faz com as pessoas. Mas eu estive aqui no Pânico em 2023, não na bancada, claro, mas eu vim acompanhando o Marcel Van Hatten na ocasião. Eu estava organizando, inclusive junto com o Marco, um jantar para em homenagem ao Marcel e ao professor Ives Gandra. E na época o tema já era central ali, já era as liberdades ameaçadas pelo judiciário. Naquela época, na nossa ingenuidade, a gente imaginava que era o ápice dos abusos do judiciário e jamais escalaria tanto como escalou. A gente subestimou um pouco a capacidade desse pessoal. E eu acho muito digno assim, quem se aventura aí para a política e justamente para enfrentar essa guerra, essa batalha, né, que é hoje a batalha mais importante do Senado, é justamente colocar um freio, resgatar o sistema de freios e contrapesos ali entre judiciário, executivo e legislativo. Porque o que ocorre hoje... Bom, eu tenho uma veia bem liberal, para não dizer libertária, né? Eu tenho uma descrença enorme em relação ao Estado, um desprezo em relação ao Estado. Eu acredito que se a gente conseguisse passar mais essa mensagem, é o que eu tento no meu Instagram, mostrar que o inimigo não é o patrão, não é o empresário, não é o capitalismo, é justamente o Estado, para quem a gente trabalha 5 meses por ano para pagar imposto.
0: Então, mas se o Estado der prosperidade para a população...
20: Não dá, Emílio.
0: Mas se ele der,
20: ele
0: vai ficar... eternamente servindo ao Estado. É o que acontece na China.
23: O Xi Jinping.
20: O que acontece?
0: O Xi Jinping não deixa ninguém falar nada.
23: Isso,
0: na China você tem que ficar quieto o tempo inteiro. Porém, a população está
22: feliz.
0: Prosperidade.
22: Segurança.
0: E aí fala o seguinte, enquanto você der... Agora...
20: Mas na China existe livre mercado. Não existe...
0: Eu sei. Mas é um partido.
20: Não existe liberdade política.
0: Eu sei. Mas é partido único.
20: Não existe liberdade política.
0: É partido único, partido comunista.
20: Sim.
0: Certo? Partido único, partido comunista.
23: Partidão.
0: Mas as pessoas têm prosperidade. Elas veem uma melhoria na China.
20: Sim.
0: Então, enquanto tiver a melhoria, a população fala, opa,
22: tá bom.
0: Tá bom pra mim.
20: É, ainda que não tenham liberdade plena de expressão e tal. Mas aqui no Brasil, o que acontece? A gente tem um judiciário que nos custa 145 bilhões ao ano. Então, sendo que 1 bilhão é para o STF.
0: Sim, aqui tem uma turma que sequestra tudo que a gente produz na forma de imposto e tem essa vida nababesca.
20: Exato.
0: E a população nunca tem absolutamente nada. Esse é que é o problema do
20: Brasil.
0: Esse
20: é o problema. E aí eu acho que a gente tem que tentar ir substituindo essa mentalidade paternalista que ainda existe, que o Estado vai salvar e vai ser o papaizão ali, para essa mentalidade mesmo do protagonismo individual. Eu trago muitas ideias alguns chavões assim, da doutrina liberal, do tipo, imposto é roubo, é, não há nada que o Estado lhe dê de graça que não tenha te tirado antes. O Estado nada mais é do que uma gangue, como é que é a frase do Mises? Uma gangue de ladrões em larga escala. Então, se a sociedade começa a entender que a real guerra é sociedade versus máquina estatal, ao invés dessa furada de debate de gênero, de mulher contra homem, de gay contra hétero, de negro contra branco. Então, a luta, isso aí é uma distração que o progressismo, infelizmente, conseguiu. Ele conseguiu implantar na mente das pessoas. Porque a moral progressista, ela tem como fio condutor ali a emoção. A dor alheia, algo absolutamente subjetivo. Então, o que a nossa sociedade foi fazendo? Foi deixando a razão, a racionalidade em segundo plano e elevando a emoção, a possibilidade de ofensa, os pobres coitados, as vítimas da sociedade, pessoas que estão à margem da sociedade, precisam ser protegidas a todo custo. Por que o Estado quer isso? Não é porque ele é empático. É porque esse é um discurso muito sedutor. É o discurso de que eles são esses promotores da justiça social que nunca chega.
22: Nunca devolve para a sociedade o que promete.
20: E não é através de política pública que isso chega, na verdade, né? Eu acho que assim, existem já leis, inclusive, para garantir combate à misoginia. Tudo isso já existe. A gente não precisa de mais leis. A gente precisa de leis que sejam efetivamente aplicadas. Então, se tem muito feminicídio, é preciso que o sujeito não saia na audiência de custódia.
22: Perfeito. Entende? Então, seja mais rígido as leis.
20: Claro! O tanto de lei, a profusão de lei que a gente tem. Então, essa ideia, eu tenho assim, um incômodo profundo em relação a esse progressismo. Porque eu percebo que a sociedade se tornou assim, uma espécie de um
0: bando de zumbi. Você fala identitário? Os identitários?
20: Tudo
0: o Alba que gosta.
22: Eu gosto.
5: Os woke.
22: É a vida dele.
5: O ramo da varanda. Estudar. Eu gosto de estudar por que essa turma está pensando assim. Mas eu queria perguntar para você... Que a gente viu lá, você cobre bastante os artistas, né? O próprio Wagner Moura.
22: Ele vem, o Wagner
5: Moura. Ele tá no grupo.
0: Ele quer conversar. Eu sabia que ele ia
5: apaixonar.
0: Ele não ia deixar.
22: Ele sabe o vinho que o
6: Wagner Moura. Eu achei, eu falei, mas hoje ele não fala do
24: Wagner Moura. É o bingo do Alba.
5: Não, mas eu só quero, eu vou chegar num ponto só.
22: Vamos lá.
5: Porque ele falou que quer conversar com a direita. Você acha que a direita tá tendo mais espaço do que tinha, por exemplo, há uns 5 anos atrás?
20: Sim. Eu acho que sim, as redes sociais trouxeram isso, mas a gente está muito longe de ganhar essa guerra cultural, porque eles ocuparam imprensa, ocuparam a mídia, as artes, as universidades, o judiciário recentemente. Gente, outro dia saiu uma decisão, vocês devem ter acompanhado aquele caso do Henri Borel.
5: Ah, sim.
20: A mãe, cúmplice, partícipe, comprovado nos autos, a juíza me perdoa, anistia, sei lá o nome correto no direito penal, porque ela é uma vítima do patriarcado, porque essa mulher já foi excessivamente massacrada pela cultura patriarcal.
24: Ela tem então, direito de descontar isso, na criança. Entendi.
20: E isso, Sami, já acontece no judiciário há muito tempo. A doutrina progressista, ela tomou conta do judiciário. Então, a gente precisa frear isso. Então, como o socialismo, assim, ele deixou de ser... não há socialização de meios de produção, a gente sabe disso. Mas o socialismo está nisso hoje em dia. Esse conceito de oprimido e opressor, depois que acabou a guerra entre burguesia e proletariado, eles passaram a usar esse conceito em todas as camadas da sociedade. Então é o que eu disse, sempre vai ter uma minoria ali para ser protegida, para ser resgatada. Eles não querem emancipar essas pessoas, querem oferecer migalhas ali, e isso toca no coração. E a direita tem o quê? A direita tem a racionalidade, tem a defesa da liberdade, que não passa na corrente sanguínea. A gente tem que... A liberdade nunca está a uma geração de distância do seu fim. Toda geração tem que reconquistar a liberdade. Estamos perdendo. No mínimo, 8 anos aí com esse inquérito de fake news, por exemplo. Né? Então, é sempre em fatia.
22: Então, mas não existe uma ferramenta que a esquerda usa muito da subjetividade na lei, porque pode parecer muito bonito, né, o discurso, mas quando você vai lá, ela acaba passando uma lei, porque ela não tem transparência nem clareza. Pode ser misoginia, pode ser a história das big techs. Como que combate esse tipo
20: de... A misoginia, por exemplo, eu desci a lenha, entendeu? Eu sou de direita, mas eu critico quando é preciso. Então, assim, essa PL da misoginia, vários senadores aprovaram.
22: Todos?
20: Todos. Foram todos mesmo. E eu até recebi
0: porque
20: alguns...
0: Porque todos querem o voto feminino.
6: Exato, todo
20: porque
6: mundo quer ficar bonito.
20: Porque eles têm medo de serem cancelados, não, eles não, querem...
6: Mole, mas aí é senador
0: bunda mole. Eles querem o voto feminino.
20: É verdade. E isso me incomoda profundamente. Então, o debate não pode ser esse, né? O debate, ele está num âmbito que, se a gente não cortar esse mal pela raiz, que já persiste há muitos... A gente tem que tirar o chapéu, né, para esses progressistas que conseguiram o que a direita nunca conseguiu, né? Então, transformar um discurso, porque eles arrogaram para si a pauta da justiça social, né? Então, a gente não consegue chamar essas pessoas assim, para colocar a bola no chão e falar: esse não é o problema do Brasil. A Dani Marques veio aqui e falou.
0: A Dani veio aqui. A Dani é a Dani é da liberdade econômica.
20: É, sim,
0: porque
20: sim.
0: É a única liberdade que você tem quando você tem dinheiro. Se todo mundo tivesse dinheiro igual, que seria uma justiça social mesmo...
20: Que não, ia, que não ia, acontece.
24: Acontece exatamente. Todo mundo sem dinheiro.
0: Todo mundo sem dinheiro.
20: Acontece o socialismo igual às pessoas na miséria.
0: Para que serve o dinheiro?
22: Poder mandar alguém calar a boca, você ter sua liberdade.
20: É para dar conforto.
0: O dinheiro te dá três coisas. Ele te dá liberdade, te dá segurança e te dá diversão.
22: Oh, delícia.
0: Quem é que não quer liberdade... segurança e diversão. Todo mundo. Só que o papai dos pobres, que vai dar isso.
24: Sem fazer nada.
0: Tá de um lado. Do outro, o cara fala: você vai ter que trabalhar para ter isso. Para que lado você vai? Se eu fosse mulher, eu só ia votar em quem vota misoginia. Para que eu vou votar no outro? O cara que vai me proteger?
24: Mais ou menos.
0: Se eu chegar aqui e falar: cala a boca. Cala a boca. Como é que é? Man interrupt.
22: Man interrupt.
0: É. Vou mandar você pra cadeia. Você não vai votar nesse cara? Você vai votar em quem?
24: Não, mas o empresário vai parar de contratar mulher.
0: Você entendeu? Você entendeu?
24: Vai parar de contratar mulher.
20: Vai haver um receio de contratar a mulher e a pele é muito ruim, né? Os conceitos são muito amplos, são muito subjetivos.
0: Sim, mas pensa comigo. Você vai votar em quem? Em quem promete que vai te dar uma picanha?
22: Opa.
0: Ou quem diz que você vai ter que trabalhar que nem um condenado para comprar aquela base?
20: É verdade.
0: Aquela base de 160 pau.
22: A base é boa.
0: Aquela base bonita.
24: Bonita.
0: É uma base.
22: Gordura amarela.
0: Quando você olha a base, ela é marmorizada. Aí o cara pega... Você olha e fala... Ele fala: não, não, essa aí eu vou te dar.
24: Saudade.
0: Eu vou te dar uma base, uma cervejinha e vou te dar.
22: No finalzinho
0: também,
22: você trabalha mesmo.
0: Eu vou também te dar. Eu vou te dar uma farofinha de ovos.
20: Nossa.
22: Vinagre.
20: Mas ele já caiu em descrédito.
0: Quem
20: esse discurso,
0: vai votar?
20: Né? Esse
0: discurso aí que tá.
20: Ele perdeu isso.
0: Lembre-se que a gente tem muito otário no Brasil.
6: Tem, opa!
22: Muito.
20: Esse é um problema, né?
6: As
20: pessoas que continuam votando são essas que recebem os auxílios, né? Então, assim, eu acho que esse debate sobre, por exemplo, a dívida pública, né, que a Dani trouxe, o percentual da dívida pública em relação ao PIB, que é um absurdo, já aumentou 10% desde o governo Bolsonaro com a pandemia até agora, tudo isso é relevante. Mas eu acho que esse aspecto moral precisa ser enfrentado. Eu estava num evento da Acton Institute, que é um instituto que o Salim Matar, meu conterrâneo,
0: o careca. Amigo. O Salim pulou do cavalo.
22: Pulou.
0: O Salim ficou um mês.
22: Ele ficou de saco
20: cheio. Eu vou te falar o que ele fez. De fato, do governo.
0: Pulou do cavalo.
20: O Salim tem esse problema porque ele é liberal também, então é difícil você acreditar na máquina. Mas ele tentou. Mas ele tem ele é admirável e o que ele faz hoje é o seguinte: além do que ele já, né, construiu na iniciativa privada, hoje ele dedica grande parte do seu tempo para combater essa uma espécie de guerra cultural também na economia com os institutos. Então, ele tem o Instituto de Formação de Líderes, que eu sou também uma apoiadora, tem o Instituto Liberal, e essa Acton Institute, que eu estava essa semana numa palestra, o Paulo Guedes falou uma coisa muito interessante, que foi o seguinte: os liberais foram muito importantes e são muito importantes para trazer o debate econômico, mas o momento é dos conservadores. O momento é desse tsunami de conservadores, porque ele não falou isso, mas a minha conclusão é o seguinte: esse pêndulo foi tão para a esquerda que, se a gente não tiver uma contrapartida também muito significativa em termos de bússola moral, em termos de até mesmo religião, sabe? Porque a esquerda, ela demoniza a religião porque... Eles sabem que...
0: Mais ou menos, na época da eleição.
6: Na eleição, eles vão lá tomar hóstia.
20: Não.
0: Na eleição.
20: Eles vão até para a igreja rezar.
0: Eu tenho que fazer um break? Eles rezam?
1: Toma hóstia.
0: E rezam com fé.
13: Sim, bonitinho. Só nessa.
0: O canhoteiro, de verdade, em dois momentos ele reza, ele tem Deus no coração. A primeira é quando o avião vai cair. E a segunda é na hora do voto.
20: É verdade.
0: Aí ele reza bonito. Eu vou fazer o break agora do Reginaldo com esta presença encantadora, que é a Camila Leite, que está aqui com a gente. Camila Leite M nas redes sociais. Vai lá, Reginaldinho.
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20: Cronistas, eles querem dar entrevista e não aceitam.
0: Mas é o poder,
20: aceitam,
0: né, Camila? Opa.
20: Sem dúvida, mas eles é não poder. Aceitam ser colocados sob escrutínio da sociedade.
0: Eu sei, mas quando você assume o poder, é uma delícia. Isso
22: é intocável.
0: É uma
20: São
0: delícia.
20: Intocáveis. Imagina só um
0: Imagina
20: ETF,
0: você ter um poder desse.
22: Uma caneta, pode falar o que
20: por isso que eu acho que todo o Estado tem que ser o mais enxuto possível. A gente vai ter um STF em 2030, se Deus quiser não teremos, mas se a esquerda ganhar, com sete ministros indicados pelo Lula, dos 11.
22: Sete
20: de 11.
22: Vai ficar mais difícil.
20: Então, eu acho que hoje, eu sou muito contra esse negócio de voto emocionado, a ideia de que você precisa gostar de um candidato é muito equivocada.
0: Mas é assim que a gente vota.
20: Assim, é

0: Hoje, a gente está num um momento muito singular. São vários candidatos de direita. Eu acho que vai dissipar ali os votos no primeiro turno, mas no segundo turno, a racionalidade tem que prevalecer.
1: Ó, o calango, hein? O calango sempre aparece no momento que você fala.
2: Falando, é possível. Tá calor, né? Tá calor,
1: calango
2: aparece.
1: Você é de Minas, né? Você é do
0: Sim.
1: sul de Minas?
0: Não, eu sou de BH, da capital.
1: BH, BH. Lá pra cima, lá em, quase na
0: Muito
1: Bahia,
0: calango.
1: lá tem calango.
0: Tem.
1: O calango é o seguinte: você fala, cadê o calango? O calango morreu. Morreu o calango? Do nada ele
3: Ele sai
1: aparece.
3: andando.
2: Correndo. Num
1: Ele vai correndo. Num
2: cacete.
1: puta cacete.
2: Fala,
1: Aí
2: meu
1: você falou, o
2: Deus.
1: calango. Não tava morto o calango? Só, não, não. É o calango.
0: É
1: Tava
0: um bom
1: escondido.
0: retrato da, é um bom retrato
1: Calango,
0: dessa
1: filha.
0: eleição.
1: Calango, Camilinha.
0: É verdade.
1: Calango é terrível.
2: Highlander.
1: Ah, é
2: É
1: Highlander.
2: a cascadura.
1: Exatamente. E o você viu o debate aqui ou não?
0: Ah, o Tachad?
1: É, você viu o
0: Ah,
1: Haddad?
0: deu vergonha, né?
1: Cadê o Haddad? Põe
3: eu
1: lá o
3: desliguei de
1: Haddad.
3: vergonha.
1: Você ficou
0: Eu
1: chateado?
0: também tive
3: Não, não,
0: dificuldade,
3: eu fiquei
0: sabe?
3: constrangido. Como economista, eu
1: Você
3: fiquei
1: vota em Minas,
3: constrangido.
1: né? Você vota em Minas?
0: Sim, voto em Minas. Eu moro em Minas, né? Eu venho aqui a trabalho, mas minha família está
2: Você não
0: lá.
2: é uma forasteira.
0: É. Sou
2: Forasteira.
0: forasteira aqui.
1: Muito bem.
2: Tem um debate?
1: Que você quer saber? Que você quer ver? Pois não,
2: debate.
1: pergunta.
2: Não, vou fazer a
1: não,
2: pergunta
1: deixa ele
2: aqui.
1: fazer a pergunta.
4: Porque assim, a gente está falando das eleições aqui, porque e a gente citou a questão das mulheres, né? De ter a misoginia, de ter o voto das mulheres. Por que, na sua opinião, as mulheres têm essa tendência no progressismo?
0: Eu não sei se isso é verdade, se as mulheres têm uma tendência para o progressismo. Eu acho que isso é, infelizmente, o discurso, ele atingiu a massa. As pessoas deixaram de ter capacidade de desenvolver senso crítico em relação às coisas, entende? Então, muitas vezes, hoje, o discurso está tão permeando tanto o ambiente em todos os lugares que você se sente, às vezes, inibida de dar a sua opinião. Você fica nessa espiral de silêncio, porque se você falar deste tema... Você vai ser...
1: Mas isso é na rede social.
0: Não, eu acho que não, Emílio.
1: Acho que é. Na
2: no
1: vida,
2: café?
1: É, na vida, a turma
2: boteco,
1: fala de
2: No metrô,
1: no
2: ninguém.
1: Boteco.
0: Não
1: Pô,
0: sei, eu acho que,
1: que
0: ficou esse politicamente correto, está insuportável. Entendeu? O humor, por exemplo, vocês podem
2: Verdade.
0: Falar melhor do que eu. Não existe mais humor, porque para o progressista... O humor tem que ser limpinho, higienizado.
3: Não
0: e sempre,
3: graça,
0: a vida
3: né?
0: inteira, o que foi matéria-prima do humor? É hipérbole,
3: Tudo.
0: É caricatura, é o absurdo, é a desgraça humana. Sempre foi. Aí a gente chega no absurdo hoje de o Léo Lins ser o algoz, porque ele faz uma piada ácida,
2: certo.
0: Que tem milhões de pessoas que gostam
2: se
0: de escutar e se identificam. E os que cometem os reais crimes, essa mãe do Henri Borel, por exemplo, é desculpada. E a culpa sabe de quem que é, Emílio? É nossa. Sabe por quê? Porque o progressismo, ele desloca a responsabilidade individual e torna a responsabilidade coletiva. O que essa juíza fez foi dizer o seguinte, a culpa é do patriarcado. A culpa é dessa sociedade que oprime tanto essa mulher. Então, a responsabilidade que é individual daquela cidadã, que é uma monstra, ela passa a ser nossa, porque torna-se coletiva e abstrata. Isso, para mim, isso é uma histeria coletiva, assim, num grau, que às vezes eu fico olhando assim para as pessoas e eu falo, será que vale a pena esse debate? Virou um zumbi já. Tá convertido num grau que a gente não consegue trazer a pessoa para a razão mais. Sabe? Então, eu sou bem impaciente em relação a isso, sabe? Assim, eu acho um mimimi insuportável. Tenho muita dificuldade de ter serenidade para debater com esse tipo de pessoa que traz essa demanda o tempo inteiro. É muito
1: Sim.
0: chato.
1: Sim, mas eu acho que o Brasil se tornou mais civilizatório. Vou te dar um exemplo. Faixa de pedestres.
3: Sim.
1: Se eu pegar 20, 30 anos atrás, ninguém respeitava faixa de pedestre. Outro dia eu estava analisando o trânsito na rua... As pessoas estão muito mais civilizadas no trânsito do que eram há 30 anos atrás. Isso foi algo bom. para a sociedade, ou não?
0: Ordem, ordem. Não é? Ordem então, é maravilhoso.
1: Sim, mas eu acho que isso é um fator civilizatório.
0: Ele prega desordem, permissividade.
1: Eu acho que as pessoas não têm muito conceito de cidadão. Ninguém se sente Verdade. Muito cidadão no Brasil. Porque Verdade. É tanta roubalheira, é tanta Verdade. Autoridade te roubando, é tanto cara te fiscalizando. O tempo todo. O tempo inteiro. Que o brasileiro arrumou um jeito Opa. De se virar e dar um jeito em tudo. Ainda mais

0: você vendo agora o Brasil sendo cooptado por uma classe muito grande, o próprio Vorcaro.
1: Sim.
0: Não tem partido.
1: Meu conterrâneo.
0: Não tem partido.
2: Não tem bandeira.
0: Não tem instituição.
1: Não tem
0: nada.
3: Joga com
0: é
3: as duas.
0: Todo mundo ali naquele esquema. Opa. Todo mundo pegando o seu quinhão aqui, botando no bolso, ficando quieto e fazendo um discurso bonito. Seja pro lado do progressista, sou pai dos pobres, seja pro lado do outro que, olha, temos que fazer um país com liberdades amplas, o caramba. É todo mundo roubando gostosamente.
2: Está tudo dominado.
1: Isso é verdade.
2: Tudo.
0: Essa é que é a grande verdade e que o grande povão que está trabalhando, que não é de uma bolha ou de outra, sente. Uhum. Então o cara fala, quer saber? Eu não sou cidadão disso aí. Eu não me sinto cidadão dessa palhaçada.
2: Faz parte.
0: Isso é que eu vejo os caras que trabalham, a maioria das pessoas, e são esses caras que vão decidir o Brasil.
1: É verdade.
0: Porque as bolhas, elas já estão definidas.
1: Sim,
2: sempre.
0: Tem o cara aí, o cara do meio, tanto é que o Lula vai buscar voto lá e o Flávio Bolsonaro vai buscar voto.
1: Claro.
0: São os dois ali.
2: Os indecisos.
0: Os dois ali vai buscar voto dessa turma. E aí que tá. E agora?
2: Os moderados.
4: Os 30 milhões.
0: Os 30 milhões. Os 30 milhões que estão ali.
1: É com esse pessoal que a gente precisa conversar.
0: É isso aí, então.
1: Né?
0: É
1: com
0: são pessoal. Essas pessoas que é o fiel da balança nessa conta.
1: Mas é muito preocupante, porque o Sam até estava trazendo, eu estava nessa linha de espera, a questão dessa nova. Uma legislação que o Lula fala da soberania, né?
3: Ah, sim, não, é a proposta do partido registrado no TSE.
1: Pois bem. Ah, piorou então, né?
0: É o programa de governo.
3: É o plano de governo.
0: É isso.
1: Então, assim, tudo do PT vem muito embalado nessa fumaça aí da virtude e tal, só que sempre tem uma censura no meio. As pessoas hoje, elas estão numa tranquilidade muito grande em expor seu espírito censor. Você já percebeu isso? As pessoas pedem a cabeça dos outros, assim, na rede social, com uma facilidade por pensamento divergente, que foi, em última instância, o que levou à morte do Charlie Kirk. Porque quem pede a cabeça do indivíduo na rede social é um pulo para pedir para que ele deixe de existir na vida real, né?
0: Assim, que é o cancelamento.
1: Não,
0: né?
1: O cancelamento é diferente, Emílio, porque o cancelamento, eu acho que o boicote faz parte do jogo, faz parte do livre mercado, e eu sou favorável a isso. Agora, você pedir, derrubem a rede desse cara, ele não pode falar isso. Ele pode falar o que ele quiser, a liberdade de expressão ela tem que ser ampla. O efeito colateral da liberdade de expressão é a possibilidade de ofensa? É. Já tem mecanismo para resolver isso no nosso ordenamento, né? Você pode processar calúnia, injúria, difamação. Agora, o silêncio forçado sempre vem por um burocrata, e ele sempre quer calar um lado só.
0: Sim.
1: Então, a sociedade hoje está achando tranquilo pedir censura, está tudo normal.
2: Se acostumou.
1: Isso não existia há algum tempo
0: isso
1: atrás.
0: É, eu sei, mas essa censura que vocês falam é só quem tem voz pública. Sim. Essa censura, e aí que está o negócio de falar de censura, essa censura não chega na pessoa normal, na grande maioria da população. Quem tem voz pública e quem tem seguidor, quem é o cara bonitão desses, sei lá, Twitter lá,
2: Instagram,
0: essa bagaça, esse cara tá censurado.
2: Mas e o lance do Discord, que serve para todo mundo? Vamos tirar do ar uma plataforma.
0: Não, eu sei, Gordão, não tô falando disso. Eu também sou contra a censura.
2: É.
0: Eu sou contra a censura.
2: Mas começa desse jeitinho.
0: Eu sei. Eu sou contra a censura de toda maneira. O que eu tô dizendo é o seguinte. As pessoas normais, que não têm voz pública, não sente isso na pele.
2: Não tá no dia a dia.
0: A única coisa que ela sente é no mercado.
2: Isso,
0: a
2: inflação.
0: É no mercado, é falar, eu tô mais pobre todo dia. Agora, esse negócio de censura, de liberdade,
2: não
0: pro povão não bate.
1: Não, eu acho que...
0: Isso aí pode ficar falando, não vai bater, não.
1: É, isso já é para um outro público mesmo, mas é porque aí a informação não chega para eles, né?
0: Porque
1: a partir do momento que a gente tá censurado, a gente não consegue falar com essas pessoas, e aí fica essa hegemonia aí de pensamento, de que só vale o que o outro lado fala. Mas eu concordo com você, eu acho que o problema hoje maior, assim, que chega, que fura todas as bolhas, é o problema econômico, o poder de compra que acabou,
0: isso,
1: né?
0: Aí.
1: Em qualquer lugar que você vai, você não... Não sei, você vai numa farmácia, você não consegue gastar menos do que 100
0: reais.
1: É a pizza parcelada.
0: Em 6 parcelas.
1: No iFood. Então, eu acho que quando... Na Dilma foi assim, né? Mexeu no bolso e a população foi pra rua na época.
0: A Dilma é uma querida, né?
1: Nossa senhora.
0: A Dilma é uma querida.
1: Saudade, né?
2: Saudade dos Dilmona.
0: Cara, fizeram a Dilma cantando com o cara do... Aquele que... Do SBT, pô. A Dilma cantando Águas de Março. Vocês viram isso ou não?
2: Não?
0: Puta coisa mais legal.
3: Aiá?
0: A IA não, fizeram.
2: Não,
0: a Dilma.
2: Juntaram, não, no Fantástico.
0: É a Dilma e o. É Chaves.
2: Chaves.
1: Ah, maravilhoso, duvido.
4: 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É pedra, é o fim
0: põe
4: do
0: a imagem,
4: caminho.
0: Põe imagem.
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0: tudo. Não tem imagem?
4: 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Ah. É a noite, é a morte. É o laço, é o anzol. É peroba do caco. É o nó da madeira. Da candeira. É o Matita Pereira. É madeira de vento. Da ribanceira. É o mistério profundo. É o queira ou não queira. É o vento ventando. É o fim da ladeira. É a viga, é o vão. Festa da comida. É chuva chovendo. É conversa ribeira das águas de março. É o fim da
0: canseira. É isso aí. Nós sofre, mas nós goza. Camila Leite, muito obrigado por você ter vindo. Muito prazer,
1: prazer
0: conhecer.
1: Prazer foi todo meu.
0: Apareça sempre que quiser. A rede social dela, da Camila, tá aí, ó. Camila Leite M. Sim. Tem até o selinho azul para você seguir.
1: Eu posso contar uma novidade?
0: Lógico, conte o que você quiser.
1: Aproveitar essa audiência maravilhosa, gigantesca. Será que a gente bateu a Globo hoje? Talvez, né? Bom, a gente vai começar, eu e a Bela Falcone, uma amiga maravilhosa que vocês conhecem. A gente vai começar um podcast. A gente começou as gravações essa semana. E vai ser um espaço em que a gente pretende furar a bolha, sabe, Alba? Porque a gente vai falar de tudo.
3: Se precisar furar o bolo, é um gado.
1: Não é só de política. Então, a gente vai falar... Vai permear ali a política, sim, mas a gente vai falar do universo feminino.
0: Boa,
1: sim,
0: boa.
1: Show. Falar de entretenimento. Sim. Então, a gente já tem convidados maravilhosos. Samerage, Mônica Salgado, Dani Max, GK. Então,
0: boa.
1: É uma turma ótima que a gente está começando. E
0: como é que vai chamar?
1: Vai chamar Chora no Banho.
0: Chora no Banho.
2: Chora no Banho.
0: Você faz isso.
3: Eu faço.
0: Gostoso, hein?
1: E a gente está começando a trabalhar as mídias sociais. Ainda não tem, então vocês podem me seguir. A gente vai divulgar tudo por lá.
0: Então, ó, segue aí a Camila, @ Camila Leite M, que tem novidade. Reginaldo, o nosso break, por favor.
2: João.

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1: 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Mas já? 9, 8, 7, Jesus amado. 6, 5, pelo amor de Deus. 4, 3, 2, 1. Oh!
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1: Aê, dia dos pais, ontem. E o seu filho tá nessa pegada aí, ó.
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1: Como é que foi seu dia dos pais ontem, meu querido? Você aproveitou bastante, passou aquele estresse gostoso. É, dia dos pais. É, meu amiguinho.
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1: O programa tá só começando e você com a gente na maior e melhor rede de rádios do Brasil. Tamo juntasso, o pânico nem encerrou aqui, velho. Caramba, os caras já mandaram pra nós direto, tá bom. Planetinha DJ, começando nessa segundona e você é super convidado e convidada a fazer parte desse programaço com a gente que só tem gente maluca. Você quer ser mais um? Mais uma? Fica à vontade. 11 99411 8221.
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0: essa história mais uma semana pra gente, contar coisas legais e ouvir pessoas legais. Manda seu áudio, fica à vontade, conta como é que foi o seu Dia dos Pais. 11 99411 8221. Tem que fazer um break comercial, mas na volta a gente põe essa galera maluca que tá mandando mensagem pra gente. 11, seja mais um maluco e uma maluca. 11 99411 8221.
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3: Seus clientes nem dizem não, eles apenas fogem e você nem percebe. Sabe por quê? Porque antes mesmo de abrir a boca, você já ativa um bloqueio mental no cérebro do cliente que faz com que ele saia da conversa. Isso acontece porque as pessoas odeiam se sentir persuadidas, manipuladas. O cérebro dele se defende automaticamente quando percebem que você está tentando tomar uma decisão. Normalmente uma finalização de venda, uma oferta. Agora aqui vai a parte mais bizarra. Os melhores vendedores não convencem. Eles fazem o cliente se convencer sozinho. Se você ainda está perdendo vendas sem entender o motivo, clique no botão abaixo e descubra como virar esse jogo agora.
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0: mensagem a rodo. 11 99411 8221. Conta como é que foi então seu Dia dos Pais. Vamos ouvir? Cadê? Peraí. Eu quero saber quem que é o diacho desse caramba que tá botando essa buzina aí. Não é assim não, rapaz. Você acha que você tá onde, tá louco? Vamos ouvir aqui, vai, meu filho.
1: E aí, Mangaba? Salve, salve, meu amigo. Sorocaba nas pistas.
0: Aê.
1: Ar gelado, caiu a temperatura.
0: Olha só.
1: Quero escutar uma das antigas, White Horse. Pode ser, amigão?
0: Vamos lá, sucesso. Mas caiu a temperatura em vários lugares do Brasil, né? Que loucura essa mudança de tempo também, te falar. Vai.
2: Fala, Mangabinha, beleza? Ei. JC de Porto Feliz. Tudo bem, Pazinha? Cara, Pazinha, são 23 anos que eu ouço você, hein? Venho seguindo você, hein, Pazinha? Desde a época do e-mail do Planeta DJ, hein? Faz tempo. E eu sei que você já tocou essa aqui também. Então separa aí. Hoje pode.
0: O quê?
2: Latino, festa no AP.
0: Rapaz!
2: Separa aí, Pazinha, separa. Senão vamos de DJ Tiesto.
0: Caraca, velho, do nada um festa no AP, tá bom, que legal, gostei. Vai, fala.
3: Boa tarde, DJ.
0: Nossa senhora.
3: Mangaba.
0: Opa!
3: Boa tarde, DJ Pazinha.
0: Menino.
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0: Boa, garotão, é o Armando de Belém, Rafael Silva também do Espírito Santo, Júlio de Penápolis, Marcos da Moca. É uma galera que tá sempre com a gente aí, né? Danilson de Itapemirim, Edivaldo de Surubim, muita gente com a gente também. Quer mandar seu áudio? Quer contar sua historinha? Contar como é que foi o seu Dia dos Pais? Conta pra nós, 11 99411 8221.
4: Boa tarde, tudo bem? Leandro aqui de Valparaíso, Goiás, falando. Mangaba, quero mandar um abraço pro DJ Pazinha. Cara, o programa de sábado foi pauleira.
0: Pô, que legal.
4: Cara, hein? Que programa top. Fazia tempo que não ouvi um Planeta DJ igual o de sábado.
0: Aí sim.
4: Um abraço aí pra todo mundo aí.
0: Sucesso.
4: E outra
0: pra
4: coisa,
0: você.
4: O programa fica aumentar o horário, hein? Uma hora é pouco.
0: Ah, é? Tá bom, legal, bom saber. Obrigado pela sintonia sempre. Essa é a sua Jovem Pan.
5: Legal, onde é que você tá, seu pé? Pra mim agora aí, dá só uma mãozada no meio dos seus olhos.

0: hein?
1: Isso aqui é uma porcaria! Que não merda nenhuma! Desculpe!
0: Eu apertei aqui, rapaz. Já tocou de novo. A gente gosta porque eu gostei da música. É a Jennifer Lopez e o Alok. Everything Fine. Era o segundo bloco do Menino Pazinha, mas pelo amor de Deus, hein, menino?
2: Tá pensando que você vai jogar dois filhos nas minhas costas e você vai estar com uma ruma de viado tomando cachaça em plena segunda-feira? 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
0: Rapaz do céu, pelo amor de Deus. Vamos ouvir os ouvintes, então.
3: Fala, Mangaba. Mário aqui de Boston. Tá difícil, hein?
0: O que tá difícil?
3: Eu não coloco o nosso áudio aí nem pro decreto, hein?
0: Pronto. Começou.
3: Ô, vou ter que esperar o Alex voltar aí das férias.
0: O que você tá falando, rapaz? Olha aí, ó.
3: Mas enfim, não. O programa tá 10.
0: Tá aí.
3: Dei palinha aí, tô arrebentando.
0: Fazinha arrebentando.
3: Um abraço pra nós aqui em Boston.
0: Obrigado, meu parceiro. E que horas são em Boston, hein? Manda pra nós aí, eu não faço ideia. O pessoal tá mandando mensagem irritada, que é muita gente, peraí.
4: Fala, parceiro, beleza? Juarez de Blumenau aqui, primeira vez participando. Ó, toca um vintage com um feat da Jorge aí pra nós, slow motion. Faz essa frente aí, valeu, um abraço.
0: Sucesso, menino!
5: Boa tarde, DJ Mangaba, aqui é o Juninho de Caratinga, Minas Gerais. Cara, você só toca pauleira, hein? Não tem como pedir música, não. Você tá doido? Aí sim, hein? Vocês arrebentam, hein?
0: Menino danado de bom. Essa é a sua Jovem Pan, número 1 do Brasil. Ótima tarde pra você, de segundona. Tá certo agora aqui?

0: sensacional, menino bom demais. Essa é a sua Jovem Pan Planeta DJ nessa segundona, 10 de agosto. Você com a gente aí, mandando mensagem, mandando ver, pedindo sua música e contando pra gente como é que foi o seu domingão do Dia dos Pais, né? Papai.
1: Papai.
0: Boa tarde, aqui é o Mauro de Vaiporã. Toca aí Espresso, Sabrina Carter. A gente tá sempre tocando, viu, amigão? Obrigado pelo seu pedido. Manda mensagem, vai.
2: Boa tarde, Mangaba. Aqui é Humberto Soares de BH.
0: Opa!
2: Eu queria ouvir nessa segunda-feira. Eu queria ouvir
0: o menino
2: DJ Alok.
0: O Aloquinho, o Aloquinho passou aqui já, hein?
3: Fala, Mangaba, meu amigo, beleza? Igor Abadie aqui de Sorocaba. Cara, pra gente começar a semana bem, no agito mesmo, toca aí pra gente alguma da Lasgo.
0: Putz, ó, Lasgo, apitando muito
3: aqui,
0: bom,
3: hein?
0: Muito bom.
3: Beleza?
0: Muito bom.
3: Valeu, Mangaba, Jovem Pan número 1.
0: É isso, meu parceiro, meu querido. Obrigado você que tá enviando mensagem, você que tá na sintonia, no carro, no seu caminhão. Ahô, meu povo bonito! É, manda sua mensagem, fica à vontade. Esse é o Planetão DJ pra você na semana, que só tá começando. Ei,

0: Eu queria tocar sua música inteira, mas já são 3 horas aqui pelo horário de Brasília. A gente tem que encerrar, que senão os afiliados ficam doidos. Ótima semana pra você. Planeta DJ volta amanhã, tá bom? Fica na paz, boa semana. E a gente vai trocando uma ideia. Pera aí. Isso.
1: Doce como mel.
0: Bom, vai tomar uma zona.

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Se você tá feliz, então a gente também tá. Nath Roots, presente de um beija-flor aqui na número 1 do Brasil. Maroon 5 com Sugar, Gracie Abrams, Ray Harry Styles. Ray é já elas chegam por aqui pra cantar pra você também. Segundona, 10 de agosto, você com a gente. Coisas legais pra rolar. Vixe, muita coisa. Jurassic Pan em algumas praças. Tem 7 melhores, Missão Impossível, você tá na Rádio 7. Essa é a sua Jovem Pan.

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8: Elas estão bombando, essas meninas. Tão impossíveis, danadas, guerreiras do K-pop. Essa série, essa animação só vem crescendo cada vez mais, hein? É Huntrex. Na sétima posição da número 1 do Brasil, são as sete melhores. Ótima tarde de segundona pra você. Boa semana pra nós.

0: Santana aqui na sua Jovem Pan. Man Child. My Child. Alex Owen, Ordinary, Ariana Grande. Passou aqui também. Do It, Anxiety. Benson Boone, Tyler e Hendrix. Abrindo bem a sequência das 7 melhores com Golden. Você tá na rádio certa sempre, a gente te traz lançamentos, músicas que bombam no mundão. Ixi, as 7 melhores é antiga, programa antigo da casa. Na época a gente trazia as músicas que bombavam no CDzinho da Pan. E era uma tática legal pra vender e tudo mais, a revistinha, os CDzinhos. Hoje a gente vende que bomba no mundão todo. A gente traz pra você aqui em alto e bom som e que toca também durante a programação da Pan, durante o dia todo. Sabrina Carter a gente acompanha sempre. Tem como, né? Sempre destacando bastante. Falando em destaque, o Olivia Dean também se destaca bastante. Você ouve já já na melhor da semana. Segura aí.
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Número 1 do Brasil, ótima tarde pra você, Billie Eilish, Birds of a Feather, chegando um clássico aqui, ó, ótima semana, essa é a número 1 do Brasa, eita, bom job, Blaze of Glory.

caminha pra você se divertir. Tem alguns que não conseguem tanto. Mas o importante é que você tá aí, ó, trabalhando, fazendo o seu, né não? E sintonizado aqui na maior rádio do Brasil. Que isso! Post Malone chegando com Circles. Ótima semana. Já já algumas praças seguem com Missão Impossível. Outras tem Jurassic Park. Outras seguem com programação musical. Independente de onde você estiver, você tá na melhor rádio. A maior e melhor rede de rádios do Brasil, tá bom? Ótima semana. Essa é a sua Jovem Pan.

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9: Segunda-feira, segunda-feira, eu tô louquinha, tô bagunceira, segunda-feira, essa semana ninguém fala na abertura, só eu. Tô irritada, tô achando que o povo tá dando palpite, mas eu tava se achando. O cara lê o conselho, que é a pergunta, né, eu respondo, ele ainda quer palpitar em cima. Então, a partir de agora, esta semana, pelo menos, pra ver se cai na real, as aberturas, ele tá ali, ó, pelo vidro, olhando ele do lado de fora do estúdio. E cala a boca, mesmo longe você tá me irritando. Ó, gente, é isso. Segundo é o dia de começar tudo. Começa a colocar seus sonhos em ordem. A casa em ordem. Malha, faz limpeza na casa, né? Faz uma limpeza espiritual também, né? Não vale, bate uns galhos de arruda pelo seu próprio corpo. Faça uma oração. Comece com o pé direito. Inclusive, nessa segunda 10 de agosto, é dia de quê? São Lourenço, mano! É o padroeiro dos diáconos, cozinheiros e bombeiros. Pra quem vocês vão fazer uma fezinha mais? Eu tô aqui no bombeiro, né? Porque pelo menos a gente não morre. E depois o cozinheiro. Mas enfim, São Lourenço tem aquela água com gás que eu adoro, que é da marca deles. Mas, que é isso? É casa de polícia que vai ter na missão? Ah, é o bombeiro. Apaga o meu incêndio. Você tá precisando de um bombeirão? Pra apagar seu incêndio? Quer pegar na mangueira e ajudar tudo? Já sabe, 11...

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1: E olha só, gente, a audiência sempre é muito participativa e a Clélia mandou uma mensagem pra nós, Lígia, que é a seguinte. Oi, Lígia. Oi, Otávio. Eu sou a Clélia, geminiana e estou namorando há 3 anos e amo muito meu parceiro. Mas as nossas diferenças estão começando a pesar. Eu sou o tipo de pessoa que pensa no futuro. Gosto de trabalhar, economizar dinheiro e construir uma vida mais estável. Grande parte do meu tempo é dedicada ao trabalho e aos nossos planos. Já ele é completamente diferente. Adora sair, ir pra festa, encontrar amigos e aproveitar a vida ao máximo. Sempre que tem um tempo livre, ele quer viajar, ir pra uma balada ou fazer algum programa mais agitado. Às vezes eu sinto que ele não leva a vida tão a sério quanto eu gostaria. Por outro lado, ele acha que trabalho demais e que estou deixando de aproveitar os melhores momentos da vida. Nós nos amamos, nos respeitamos e temos muitos planos juntos. Mas eu fico me perguntando se duas pessoas com prioridades tão diferentes conseguem construir um futuro lado a lado. Será que os opostos realmente se completam ou chega um momento em que as diferenças começam a afastar o casal? Lígia, me dá uma palavra de conforto, estou precisando.
2: Vai ser feliz, gente. Deixa o problema aparecer, tá todo mundo procurando com a lupa algum problema. Vocês são diferentes, mas é uma diferença que tá completando. Uma pessoa contribuindo com o que falta na outra. Aí é bom, não é uma disputa, não. Aliás, todo mundo no fundo e no raso, né? É totalmente diferente um do outro. Você tem a sua vida, eu tenho a minha vida e a gente tem um pedaço dessa que é a nossa. É nesse ponto que você devia estar de olho. Não na parte, aliás, é ótimo quando a gente namora ou é casado com um indivíduo no sentido total da palavra. É muito ruim alguém chupinhando a gente, a nossa personalidade, a nossa vida própria. É bom que o outro seja inteiro e nós tenhamos os nossos momentos que são dos dois. Eu acho que não tem problema nenhum. Que devia parar de procurar problema e, no fundo, quem sabe tentar fazer um hobby do lado do outro, sabe? Assim, cada um buscar um interesse nesse lado que não tem. Mas não tô entendendo essa ansiedade por problema. De, ai, será que vai vir? Será que vai vir? Sendo que tá aqui agora, sabe? Assim, está deitado de biquíni debaixo do sol perguntando, ai, será que vai chover? Toma o sol, pô! Curte! Se chover depois, dependendo da hora, vai até refrescar, sabe? Tá sofrendo por antecipação, daqui a pouco você cria um problema que não existia. 11 28 70 9750. Beijo, tchau.

0: Conhece o Mário?
1: E Mário?
0: Oi, Lili. Oi, Tata. Sou o Jonas de Salvador. Conheci André durante um curso de fotografia. No começo, a nossa amizade cresceu por causa de interesse em comum por parte de artes e viagem. Com o passar do tempo, comecei a perceber o quanto a presença dele tornava os meus dias mais leves. Passamos a compartilhar pequenos momentos de felicidade. E foi assim por longos 2 anos. Tudo ia bem no nosso namoro. Até que surgiu, sabe quem?
1: Quem?
0: O Mário.
1: Raimundo Donato.
0: Que Mário? Aquele dono do orquidário. Simplesmente o homem que mexeu com a cabeça do André e desestabilizou a nossa relação. Como gostávamos de planta, ele sempre ia ao orquidário ver as novidades. E foi num desses passeios que os dois se envolveram. E o negócio começou a pegar fogo, para minha tristeza. Aos poucos, a relação que construímos baseada na confiança, no respeito e no carinho, desmoronou. Aquela traição, Lígia, foi pesada demais para mim. Tive que me afastar na hora. Não tinha como seguir em frente. Lígia, hoje eu olho para trás e vejo como a nossa história se formou de maneira simples e especial. Mas foi uma aventura que destruiu os nossos planos. Por que um ser humano é assim tão volúvel, hein, Lígia? Estraga tudo só por uma aventura.
1: Primeiro quero te mandar um beijo, falar sinto muito, né? Você passar por isso. No seu caso, eu acho que é livramento. Eu sempre pensaria assim, sabe? Deus é conosco, quem será contra nós? Então, acho que você ficou livre de uma encrenca. Sabe que eu acho é isso mesmo? Porque tem coisas que a gente não tem coragem de tirar da vida da gente. Às vezes esse cara sempre foi um zero à esquerda, você que achava que não. Sabe? Tava vivendo várias coisas, mas não sabendo o que se passava por trás. E aí você não quer conseguir tirar ele da sua vida, aconteceu uma coisa dessas assim, indesculpáveis, que você ficou livre da encrenca. E por que que eu acho que o ser humano faz isso? Alguns, né? Igual seria a gente também parar aqui os dois e falar, por que que tem gente que mata? Por que que tem gente que faz crueldade com o bicho? Também não sei, não consigo entender. Como alguém opta por um lado mal, ou ruim, ou escuro da vida e tal. E aí, chegando nesta conclusão de que não consigo entender, eu prefiro focar em quem tá no lado bom. Te diria que a maioria das pessoas não trai. Não faz isso, por mais que a gente veja muita coisa, saiba muita coisa, e que tem aí um monte de caras legais a fim de ter uma história séria, e que vão se comportar como uma pessoa normal. Só que tem gente que não sabe, tem gente que só dá valor quando perde, aí vai aprender, sabe? Não é o seu caso. Por mais que esteja doendo agora, eu te digo que vai passar, e que uma das coisas mais gostosas que tem, e quando passa a gente percebe, é que é melhor não ser o mau caráter na história, por mais que esteja doendo agora. Então, no mais, meu amor, vida que segue, eu quero saber do próximo, do homem que vai vir. Vamos falar pra Deus bonitinho? Eu quero com essa altura, louro, moreno, que me ame, que seja muito carinhoso, focado no trabalho, que seja tenha pavor de traição. Cartinhas na mesa pra você, pro universo, pra, sabe? Deixa bem claro aí pra você, na sua vida, pro seu coração, pro planeta, pra tudo que tá aí, o que é que você quer. Mas desse caso aí, tentar entender por que que o cara é um idiota, não. Tem uma coisa bem melhor pra fazer com o nosso tempo. Ele é um idiota, que seja lá. Tchau, idiota! E vamos, vida que segue. Beijo.

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1: Estamos de volta aqui no Missão Impossível na Jovem Pan com muita história boa.
2: Eu fiquei com a música do Naldo na cabeça, tem uma hora que eu falo assim. Se o meu
1: Muito bom. A história de agora, gente, é uma história sem rotina. Estou casado há 17 anos. Muita gente acredita que depois de tanto tempo, o amor acaba caindo na rotina. Com a gente acontece o contrário, Lígia. Desde o início criamos uma regra simples. Todos os dias precisaríamos fazer algo novo. Em um dia, experimentávamos um prato diferente. Em outro, assistíamos a um filme de um gênero que nunca tínhamos visto. Já fizemos piqueniques improvisados na sala, aprendemos passos de dança pela internet, viajamos sem destino certo e até tentamos cultivar um pequeno jardim, mesmo sem muito talento para isso. Essas pequenas novidades transformaram a nossa vida. Cada manhã parecia trazer uma nova aventura, por mais simples que fosse. Depois de 17 anos de casamento, ainda sinto a mesma alegria ao acordar e pensar no que iríamos inventar juntos. Lígia, eu percebi que o segredo não está em grandes gestos, mas em nunca deixar de descobrir algo novo ao lado de quem se ama. Você acha que eu tô certo, Lígia? O negócio é nunca cair na rotina?
2: Não sei se a palavra bem é rotina, o negócio é nunca parar mesmo, que é andar igual de bicicleta. Parou, desanimou. Tem fases. Uhum. Desanimou não, caiu mesmo, né? A vida é movimento, pulsão de vida. É isso, é igual batimento cardíaco. Parar é morrer. Acho que, claro, que a gente tá cansado, muda de rota, muda de profissão, muda de tudo. Mas o ato da curiosidade, acho que quem é curioso pela comida, pela vida, por coisa nova, é apetite pela vida, né? Vontade de viver. E isso tudo o universo retribui.
1: É porque a gente percebe quando chega as histórias pra nós aqui, por exemplo, do casal que reclama da rotina, né? Ai, que a gente não faz mais isso, que a gente não faz mais aquilo, que a gente não tem momento de intimidade. Nessa forma de viver, tipo, todo dia criar algo novo, fazer algo novo, não tem como, né, essa rotina ser ruim. Exato. Né? Então é muito legal você realmente procurar fazer coisa nova, fazer coisa diferente, fazer coisa que nunca fez, porque imagina só, 17 anos juntos e todo dia inovando, todo dia fazendo uma coisa diferente, isso é muito top, isso aí mantém a vida em pé, porque mesmo você sozinho, Lígia, se a pessoa não tem um relacionamento, se ela é sozinha, solteira, se ela não fizer nada da vida, porra, vai ficar trancado dentro de casa ali, começa a desenvolver depressão, ansiedade, é muito triste.
2: Tem até uma crise disso no Japão. Vai ser feliz, gente. Vamos alegrar, vamos inovar.
1: Vamos viver.
2: Bora viver, bora viver.

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1: A casa caiu, Liginha. A casa caiu pro Caio aqui, ó, que mandou a história pra gente.
2: Caio caído?
1: De BH.
2: Ah, pé de cana deve ser.
1: Estou casado há muitos anos e a rotina começou a pesar sobre o nosso relacionamento. Eu percebi que a minha esposa parecia cada vez mais distante, presa em pensamentos que eu não conseguia compreender. Nos últimos meses, Lígia, ela passou a observar demais a vida dos nossos vizinhos. Alguém que sempre demonstrava alegria e espontaneidade. Talvez ela visse nele uma oportunidade de escapar da monotonia que havia se instalado em nossa vida. A ideia de viver algo diferente começou a ocupar os seus pensamentos, não necessariamente por falta de amor, mas pelo desejo de sentir novamente a emoção do inesperado. Enquanto ela refletia sobre esses sentimentos, ficou claro que o verdadeiro problema não era o vizinho, mas a sensação de que nossa relação havia perdido a novidade que um dia nos uniu. A busca por algo diferente acabou se tornando um sinal de que o nosso casamento precisava de mudanças e de novos caminhos para reencontrar a proximidade que existia entre nós. De longe, Lígia percebia que a rotina tinha matado o nosso dia a dia, os nossos sonhos, e aconteceu.
2: Tem hora que é pesado a da rotina, você tem que saber usá-la para trazer segurança, conforto, trazer um norte de casa. Se você não, senão a rotina pode ser usada como um tédio mesmo. É.
1: Lígia, flagrei os dois se agarrando em nossa casa.
2: Mentira, em casa?
1: Em casa.
2: Tô chocado.
1: Literalmente meu mundo caiu.
2: Nossa, eu não imaginei que ia vir isso.
1: Não gritei, não briguei, apenas me conformei. O tempo e o comodismo acabou com a nossa relação.
2: Não foi isso não, foi a falta de caráter dele mesmo, não para de se culpar.
1: Parti em silêncio em busca também de viver novas alegrias e emoções. Você acha que eu tô certo, Lígia? Quando não há mais espaço pro amor, é hora de recomeçar.
2: Agora mesmo se tivesse espaço aberto pro amor, não tem a menor condição. Você pegou uma trairagem no nível pesado que, graças a Deus, você tá sabendo lidar com isso com a cabeça no lugar. Tem gente que nunca mais se recupera disso, não.
1: Isso aí não é porque caiu na rotina, não, gente.
2: Não, isso é falha de caráter.
1: É,
2: ó,
1: óbvio.
2: A última pessoa que eu conheço que passou por isso, na sequência casou com uma pessoa com quem tá casada há 30 anos, mil vezes mais bonita, mil vezes melhor, muito mais legal. Então, eu te diria, assim, que o que é seu tá guardado, sabe? Plantou moranguinho, colhe moranguinho. Dessa pessoa aí, falsa, traiçoeira, mentirosa, lambisgoia, nojenta, que trai dentro de casa, que nojo, perigosíssima. Não quero nem saber, quero que você exploda. Agora, meu amor, é malhar, estudar, trabalhar pra que venha o próximo, a próxima. E ser feliz. Livramento. Mas não tem nada a ver com tédio nem com rotina isso não. Isso aí é caráter mesmo.

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2: E agora, ó, acabou. Partiu, Bobô. Já falei que essa semana sou só eu fazendo as aberturas. Não quero nem saber. E é isso. Quer ficar com a gente, já sabe, é só seguir nas redes sociais, Missão Impossível, Jovem Pan, @ Lígia Mendes. O Otávio tá sendo boicotado essa semana nas aberturas e no recado. 11-2870-9750.
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0: O ministro Mendonça está em pé de guerra com a cúpula da Polícia Federal. Sabe quem saiu em defesa do Mendonça? Os próprios colegas, os ministros do STF. Pode parecer estranho para você essa história, mas eu vou te explicar o que está por trás. Acontece que o Mendonça entrou em pé de guerra com a Polícia Federal quando passou a exigir da Polícia Federal que os documentos, todas as investigações que eram feitas pela polícia, fossem juntadas aos autos no que se refere ao escândalo do INSS e também toda a troca de equipe da Polícia Federal fosse comunicada a ele, ministro André Mendonça. O Mendonça estava desconfiado de que podia haver vazamento da cúpula da Polícia Federal ligada ao governo Lula, ao próprio governo, claro, por conta das investigações, sobretudo do filho do presidente Lula, o Lulinha. O ponto aqui é que causa estranheza que nesse pé de guerra entre Mendonça e Polícia Federal, os ministros do STF estejam na imprensa, inclusive defendendo seu colega Mendonça. Não é algo comum. O Mendonça está isolado dentro do STF. Por que os ministros, então, saem em defesa do Mendonça? Saem em defesa, meus caros, porque dentro do STF acontece uma coisa que não aconteceu nunca dentro do Congresso e deveria acontecer, que é um sentimento de corpo. Os ministros do STF, quando defendem o Mendonça, eles não estão dizendo que o Mendonça está certo. Eles estão dizendo para a Polícia Federal o seguinte: olha, do Mendonça cuidamos nós. Aqui dentro ninguém se mete. Esse é o recado para a Polícia Federal e para qualquer outra pessoa. O Mendonça segue isolado dentro do STF. Mas quem vai cuidar do Mendonça não é a Polícia Federal. São os próprios colegas dele, ministros. A Polícia Federal e o STF sabe muito bem disso. Se permitirem que a Polícia Federal pise na cabeça do Mendonça hoje, amanhã a Polícia Federal pisará na cabeça dos demais ministros. Se o nosso Congresso tivesse esse sentimento de corpo, se entendessem a importância da preservação da instituição acima de qualquer outro tema, nós não teríamos lá atrás um Congresso que vendeu a liberdade do Daniel Silveira e que jogou fora boa parte das suas prerrogativas e direitos. Bom, é isso que acontece dentro do STF e dentro do Congresso. A gente sabe que por conta disso, dessa falta de sentimento de corpo, nada mais tem acontecido. Só no ano que vem, se muito. Eu sou André Marcília e o Pingos dos Is começa agora. Bom, e ainda tem um dado sobre isso que é o seguinte: na última quinta-feira, só para vocês terem uma ideia, 27 superintendentes da Polícia Federal, eles fizeram uma espécie de nota de repúdio ao Mendonça, né? E apoio ao Andrei Rodrigues, que é o diretor da Polícia Federal, que é tão próximo do governo Lula. O curioso disso é que desses 27 superintendentes da Polícia Federal que fizeram uma carta de apoio ao Andrei Rodrigues, os 27 tinham sido nomeados ao cargo de superintendente, adivinha por quem? Pelo Andrei Rodrigues. Então, a questão aqui é um tanto quanto difícil de acreditar que nós estamos lidando com algo institucional. A Polícia Federal, claro, está protegendo na sua cúpula os interesses, é o que parece, do governo Lula, e o Mendonça quer investigar e chegar no filho, muito provavelmente, do Lula, o Lulinha, nesse escândalo do INSS. E aí é que essa guerra de forças se faz e que o Mendonça recebe, pelo menos por enquanto, uma proteção dos ministros. Mas é aquela proteção, como eu mencionei, né? Olha, não se metam aqui, porque aqui nós próprios nos metemos. É tipo que nem o carioca fala, né? No Rio de Janeiro, só carioca é que pode falar mal. Daqui só nós é que falamos mal de nós mesmos. Enfim, esse sentimento de corpo. Boa noite, Musa.
1: Boa noite, Marcília. Boa noite, Mota. Boa noite a todos que nos escutam. Bom, como o Mota sempre fala, e ele é o único que daqui conhece de dentro a parte da política, que não me causa nenhuma estranheza disso que ele fala, não confio em nenhum tipo de político, em quase todos, né, Mota? Então, esse tipo de apoio que pode parecer agora, amanhã pode simplesmente ser abandonado. Não acho que seja nenhum tipo de sinalização positiva, porque estão preocupados que a Constituição não está sendo respeitada, as arbitrariedades todas foram feitas ao longo desses últimos anos no Brasil, mas sim porque pode parecer ou algum tipo de medo agora, ou algum tipo de interesse, ou, hora que a poeira baixar, eles simplesmente ali por debaixo do pano nos bastidores voltam a defender os seus próprios interesses. Então, muito cuidado com aquilo que se acredita.
0: Mota, boa noite, tudo bem? Tem isso aí no Rio, não tem? Aqui no Rio, só quem pode falar mal do Rio de Janeiro é o carioca.
2: Eu quero que conste em ata o meu protesto contra essa observação preconceituosa contra o Rio de Janeiro, hein? Olha lá. Boa noite, Marcília, Bruno, nossa querida audiência. Tá tudo errado desde o início, né? Eu primeiro queria dizer que eu tenho enorme respeito pela Polícia Federal e tenho muitos amigos policiais federais. E a gente não deve confundir um projeto político de algumas pessoas com a instituição, né? Isso acontece hoje no Brasil em várias instituições. Há determinados personagens lá que acham que eles são a instituição. E muitas vezes a gente aqui na nossa crítica, a gente fala da instituição, né, quando na verdade esse papel está sendo desempenhado por uma pessoa. Então a gente vê que a Polícia Federal, que cumpriu um papel fundamental no passado recente no Brasil, hoje foi colocada numa situação extremamente difícil. Mas foi colocada, a gente sabe por quem. As pessoas que provocaram isso têm nome e sobrenome. Agora, o que eu queria dizer é o seguinte, está tudo errado desde o início, né? Eu queria citar uma manchete de uma matéria que fala sobre isso, que é: ministros da Suprema Corte entram em campo para baixar tensão. Olha, ministros da Suprema Corte não podem entrar em campo, porque eles não são jogadores de futebol, eles não são políticos, não é papel de juízes da corte mais elevada do país cuidar de assuntos políticos. A gente tem que repetir isso aqui todo dia até que alguém escute a gente. Aliás, uma Suprema Corte não deveria nem investigar ninguém. Esse não é papel de Suprema Corte. Mas o que nós temos visto no Brasil é muito pior do que isso, né? Nós vimos processos abertos de ofício pelo próprio tribunal que julgou pessoas que não tinham foro privilegiado com a participação de um juiz que era suposta vítima do crime sendo julgado. Tudo errado desde o início.
0: Ô Mota, e uma coisa que me parece, olha só, a minha leitura sobre... Bom que você tenha falado sobre a Polícia Federal, porque não dá para a gente condenar a Polícia Federal como se fosse uma coisa só. Não é. Do mesmo jeito que dentro do STF há diversos STFs, há ministros de tudo quanto é jeito, de tudo quanto é lado, de tudo quanto é cor. Lembra a história do ministro azul, do ministro vermelho? Agora eu me lembrei disso.
1: Mas isso já é estranho, né?
0: Já é estranho.
1: Você não deveria saber o posicionamento do ministro em uma situação normal.
0: Não devia, não devia. Mas do mesmo jeito que você tem dentro do STF alas, como se gosta de dizer, eu não gosto desse termo, alas, não sei o quê, parece que é carnaval. Bom, talvez então seja adequado. Mas o fato é que essas alas de ministros, né? Eu fico imaginando ala das baianas, ala...
2: É o que me vem à cabeça sempre que se fala de ala, eu imagino a cena de um desfile de escola de samba e lá vem a ala, né? Com pessoas vestindo toga.
0: Talvez seja essa a harmonia constitucional, então, a harmonia das alas, né? Mestre sala e porta-bandeira, enfim. O ponto é o seguinte: se a gente tem, vamos lá, três gavetas de ministros, né? Tem aqueles que mandam no país e que a gente sabe quem são, tem aqueles que são os que toda hora estão aí, né, truculentamente agindo. Você tem os ministros que ficam quietos, né, só observando, é aquele que é a turma do deixar disso, né? Opa, se der eu vou para cá, se der eu vou para lá, aqueles ministros que assim são. E tem os ministros que estão isolados, que são hoje o Fux, e que está tão isolado que sumiu, não sei nem onde está. Alguém sabe o que o Fux, para onde foi parar o Fux? Nunca mais ouvi falar do Fux.
2: Marcília, deixa eu defender o Fux. É assim que deviam se comportar todos os ministros, né? A gente não deveria saber onde eles estão e o que eles estão fazendo.
1: Se quer o nome, hein, Mota?
2: Quem é que sabe o que os ministros da Suprema Corte dos Estados Unidos estão fazendo? Isso é o normal, né? Não é o normal?
1: Sim.
0: É o normal, é o normal. Mas como nós vivemos num país que não é o normal que está vigendo, né? Eu acho que a pergunta cabe, porque é aquilo, se você está agindo normalmente dentro de um lugar anormal, talvez anormal você esteja agindo. É, então, a questão aqui é dentro desse... Né, é a mesma coisa, quando você está numa guerra, né, você precisa saber qual... Não dá para você ficar isento. Né? A gente sempre fala do isentão. Você chegar e falar assim, ah, o isentão é um cara que deve ser respeitado. Depende. Se você está na Segunda Guerra, se você tem uma situação como aconteceu na Alemanha, por exemplo, ia ter isentão lá? Dá para respeitar um cara que é isentão numa Alemanha fascista? Acho que não. Um cara que é conivente, um isentão dentro desse contexto. Então, se você vive um estado de exceção, o isentão ele é mais conivente do que alguém que tem um ponto de vista próprio. Me parece isso, né? Não estou aqui fazendo essa crítica a nenhum ministro, estou só usando isso como uma analogia para dizer que muitas vezes, no estado onde há uma anormalidade, o posicionamento, ainda que seja o normal da sua função, ele passa a ser algo desejável, no mínimo. Né? Agora, enfim, o ponto é o seguinte, a gente está começando também o ano, o semestre do judiciário, e vamos ver, espero eu, muito ainda o Fux aparecer. Mas o Mendonça tem aparecido muito, ele ali compõe com o Fux essa última ala dos isolados, né? É o bloco do eu sozinho, vamos dizer assim, dentro dessas alas, se assim fosse um carnaval. Mas dentro da Polícia Federal... É, Mota, Musa, nós também temos alas, ou também temos gavetas. Uma delas, e é preciso que isso seja dito, e é muito pouco dito, é a cúpula da Polícia Federal. A cúpula da Polícia Federal, que é encampada pelo diretor-geral, que é o Andrei Rodrigues, que esse, e essa cúpula, e esse diretor é quem entrou em pé de guerra com Mendonça, é essa Polícia Federal, não é toda, é essa. A da cúpula, que entrou em confronto com Mendonça, porque o Mendonça começou a desconfiar que estava essa cúpula vazando dados do escândalo do INSS para o governo, ao qual essa cúpula é ligada. Então, essa é uma ala, e tem a ala da Polícia Federal, que é a base da polícia, e que tem muito interesse, e tem demonstrado muito interesse em fazer com que essas investigações sigam adiante, e tem sido um braço relevante para que não apenas o Mendonça saiba do que está acontecendo no Banco Master, no caso do Banco Master ou do INSS, como também para que nós saibamos, porque quando... a base, aqui é preciso dizer isso, quando a base acredita que não consegue mais fazer com que siga adiante a investigação, ela acaba vazando uma ou outra notícia para a imprensa e isso reacende o tema e faz com que as investigações ganhem um novo fôlego.
1: É que tudo parece que a gente tem que falar o óbvio todo momento, né? E no Brasil, realmente, a gente não vive desse óbvio. A gente vai falar daqui a pouco também a respeito das próprias falas do Fachin. Então, me chama a atenção que ninguém levanta a bola, ou poucas pessoas levantam a bola, a respeito dessa clara politização de absolutamente tudo, de dentro do judiciário. Eu concordo muito com o que o Mota falou. Assim, se você pega os países sérios, avançados, a maior parte da população não sequer sabe o nome dos ministros da Suprema Corte. Aqui nós estamos chegando ao cúmulo de saber, inclusive, o nome de juiz de primeira instância que tem recebido as arbitrariedades por parte do STF. Né? Então, eu acho que o discurso ele é muito mais profundo aqui nosso. Eu acho que a gente precisa mostrar cada vez mais e as pessoas entenderem que isso não tem a ver com espectro político ideológico, não tem a ver com lado, seja esquerda, direita, cima, baixo. Isso tem a ver com mero respeito à Constituição. E isso aqui, de fato, não está acontecendo. Então, tudo que você falou, Marcília, é muito claro, é muito óbvio, só como você falou também, no meio dessa anormalidade, talvez o óbvio precisa ser dito, ser esclarecido, ser apontado cada vez mais. E eu, sinceramente, vejo que cada vez que tem algum tipo de reação, como essa, por exemplo, como mencionei há pouco do Fachin, que nós falaremos, a gente sempre precisa chegar no limite daquele abismo institucional para tomar algum tipo de ação. Isso funciona como ser humano no geral, aqui no Brasil, econômico, institucional, político. Quando a gente está pendurado ali no último galho, quase caindo no abismo, aparece algum tipo de tentativa de conter essas crises. Só que aí, cada vez mais, a gente já deixou uma série de problemas que demoram mais para serem reajustados. Só que nesse caso, o problema quando vem do judiciário, que acaba por comandar todas as outras instâncias da nossa vida, o problema é muito mais sério, porque aí nós temos uma politização de quem detém esse monopólio da força para agir sobre nossas vidas, sobre nossas empresas e sobre nosso dia a dia. Então a situação, eu acho que ela é cada vez mais preocupante mesmo.
0: Ô Mota, eu queria te ouvir aí sobre isso, porque você falou um ponto que é o de que nós devemos, os juízes, que eles se escondam mesmo, né? Se escondam dentro dos autos, voltem para dentro dos autos, estejam onde nunca deveriam ter saído, do ventre dos autos. Olha que poético, bonito, né? Do ventre.
1: Profundo.
0: Segunda-feira eu acordo muito poético, do ventre dos autos. Mas concorda, Mota, que a gente não está num país sério e não estamos no Estado de Direito perfeito? Estamos no Estado, talvez, muito mais de exceção do que de direito? Dentro desse percurso, ou dentro desse contexto, você não espera que os juízes apareçam mais para contrapor a essa ala que manda no país a partir de dentro do STF?
2: Marcília, essa não é uma pergunta fácil, tá? Eu vou te dar duas respostas diferentes. Eu sou fã dos Estados Unidos da América. Eu acho que os Estados Unidos chegam o mais perto possível daquele ideal que nós imaginamos de república democrática. E eu sou fã da Suprema Corte dos Estados Unidos da América, né, que me dizem que o modelo da nossa Suprema Corte foi copiado da Suprema Corte dos Estados Unidos. Eu adoro os juízes da Suprema Corte dos Estados Unidos, que não se manifestam politicamente. Não é que eles não têm o lado político, é lógico que eles têm. Os que são indicados pelo Partido Republicano têm um perfil conservador. Os que são indicados pelo Partido Democrata têm um perfil progressista, mas eles não fazem política na Suprema Corte. Eles não fazem discursos políticos, né? Eles não têm atuação política. Então, é isso que eu quero, é isso que eu imagino como modelo ideal. Então, eu não acho correto imaginar que a solução para ministros que fazem política, que atuam como políticos promovendo as causas de esquerda, eu não acho que a solução para isso é a gente ter também um time de ministros que façam isso promovendo as causas da direita. Eu não acho isso. Eu acho que a gente tem que dar um reset nesse jogo, um control alt del. Por isso que eu gosto da proposta do professor Luciano Irineu de Castro, que eu acho que é melhor até agora, de criar uma nova corte do zero que seja puramente constitucional. E aí eu vou te dar uma outra resposta para a sua pergunta. Eu fico imaginando, se eu sou um juiz de uma corte suprema e eu entendo qual é o papel, eu sei o que, que a corte tem que fazer, e aí eu olho para o lado, tem colegas meus atuando politicamente, tomando decisões que não têm pé nem cabeça, que violam a Constituição, que violam os fundamentos do direito, o que, que eu faria nessa situação? Eu não tenho uma resposta boa para você. Será que eu renunciaria? Será que eu diria, eu vou embora disso aqui, porque isso aqui é uma palhaçada, isso aqui não é um lugar sério. Será que eu faria isso? Será que eu convocaria a imprensa e denunciaria o que está acontecendo? Será que eu faria uma greve de fome? Será que eu faria uma carta para um organismo internacional? Eu não tenho uma resposta para isso. Eu não sei o que eu faria. Mas essa é a situação que nós enfrentamos hoje, né? Nós temos uma Suprema Corte onde há ministros que claramente se enxergam como tutores do país, como elementos políticos, como pessoas que têm que ser os tomadores das últimas decisões. Nós temos outros ministros cuja atuação é marcadamente diferente. Então a gente tem que tomar cuidado para a gente não criar uma expectativa. Eu não sei se é justo que a gente crie uma expectativa que esses outros ministros que estão dentro do seu papel agora ajam exatamente como os que estão fora do papel com sinal trocado, entendeu? Não sei se isso é justo.
0: Ô Mota, eu vou dar minha visão disso, mas olha, daqui a pouco, só para o nosso público saber, a gente vai mostrar momentos do debate de ontem dos candidatos ao governo que teve lá na Band. Eu vou aproveitar para chamar vocês para assistirem o debate entre os presidenciáveis, que está marcado para o dia 23 de agosto, domingo, às 20 horas, com transmissão da Rede Bandeirantes, em conjunto aqui com a Jovem Pan, TV Cultura e TV Gazeta. É isso, teremos o debate exibido na Jovem Pan. Muito bem, meus caros. Agora, quero voltar aqui ao nosso ponto, porque eu ouvi... aliás, eu acho até que uma vez entrevistando Aldo Rebelo, e ele falou, eu falei, qual a solução para o STF? E ele falou o seguinte, é nomear, você tem tantos ministros nomeados de esquerda, você tem que nomear tantos ministros de direita. Ele deu essa resposta, não muito confiante, depois, eu sei que foi uma resposta meio sem tanta...
2: O problema não é esse. O problema não é os ministros serem de direita ou de esquerda. Nos Estados Unidos, os ministros também. Se você falar o nome dos ministros e perguntar aos americanos, eles vão dizer, esse é progressista, esse é conservador. Sim. Clarence Thomas, por exemplo, é conservador. Isso não é o problema. O problema é você sair do papel de ministro, né?
0: Isso.
2: Esse que é o problema.
0: É você fazer política a partir da sua ideologia, né? Aliás, se você faz da sua ideologia algo político, quer dizer, se você se torna um ministro que defende politicamente a sua posição, me parece que a sua posição também já está um tanto quanto contaminada.
1: O grande ponto é você interpretar a Constituição de acordo com a sua política ideológica.
0: Lógico.
1: Isso não tem sentido.
0: Lógico.
1: Enquanto juiz, claro, né?
0: Se você perverte a Constituição só porque você é de direita você não está sendo. Antes de qualquer coisa, você é um perverso. Se você perverte a Constituição porque você é de esquerda, você não é de esquerda, você é um perverso.
2: No caso da esquerda é diferente, né? Porque no meu entendimento da ideologia de esquerda, para eles, essas coisas de democracia, república, Estado de Direito, isso é tudo besteira. Eles querem chegar... no objetivo último, que é o Estado Socialista. No Estado Socialista só existe um partido, existe um grande líder, não existe essa coisa de tribunal, de defesa, de Constituição. Para quê? Né? É a vontade geral do povo que está materializada no Estado Socialista. Agora, para quem é de direita, é exatamente isso que você falou. Ativismo judicial de direita é uma contradição em termos. Não pode existir. Porque a filosofia de direita não concebe o ativismo judicial como uma ferramenta válida, né?
0: É isso. E por isso muita gente, às vezes, não compreende algumas posições do André Mendonça. Ah, mas ele foi nomeado pelo Bolsonaro. Ah, mas ele é uma pessoa evangélica. Ah, mas ele é de direita. O problema é que, antes disso, ele é juiz. E o juiz tem, então, tem que estar adstrito, tem de estar limitado, restrito à sua função. Ele não é o Batman, né? Ele não existe o Batman de direita. Não existe o juiz que... Se você é um juiz e passa por cima das suas funções para ser de direita, você tem que passar, então, para o outro lado ali da Praça dos Três Poderes e se tornar um político, mas não mais um juiz. O juiz está limitado à Constituição, ao que lá está escrito. Se você pega a Constituição e torce só porque você é de direita para favorecer o seu ponto de vista, ou seus colegas, ou as suas visões de mundo, e etc., bom, então você está pervertendo a Constituição, que é aquilo que você prometeu guardar enquanto juiz. Deixou de ser juiz para se tornar político, não importa se é de direita. Pode ser um juiz de direita, mas tem que ser juiz antes de qualquer coisa. Isso é muito difícil das pessoas entenderem. E aí, Mota, tem uma questão também que dialoga com isso, que eu tenho desconfiança. Inclusive, eu já falei isso aqui algumas vezes, quando me perguntaram, inclusive uma vez fiz numa entrevista que dei, antes até de estar no Pingos, mas dei aqui a Jovem Pan, e me perguntaram qual é o ministro, o perfil de ministro que você que mais te agradaria, né? E eu respondi o seguinte: olha, alguém técnico, alguém comedido, mas também alguém que compreenda o jogo político que está havendo lá dentro. Não para fazer esse jogo político ou para ceder a esse jogo político e se curvar a ele, mas para se defender, aprender ou saber como lidar com isso, porque é uma realidade. É uma realidade. Não dá para você ser ingênuo e acreditar que você vai ser juiz, corretinho, não sei o quê, e que ninguém vai tentar passar a mão em você. Vão tentar passar a mão. E sabe-se lá de que forma e onde. Então, é óbvio que o cara tem que entender esse jogo. Ainda que seja, repito, para não fazê-lo, mas para saber se defender dele. Então, esse é um ponto. Aí a grande questão é... Como é que um juiz que é capaz de compreender o jogo político sabe abrir mão desse jogo na hora de se tornar juiz e ser técnico mais do que político e usar a política só para compreender o jogo e se defender? Enfim, esse é um trabalho difícil, hercúleo. É um trabalho muito complexo e entendo eu que muitas vezes quando a gente vê o Mendonça, eu gosto do trabalho do Mendonça, eu tenho gostado muito, eu fui por muitas vezes um crítico do Mendonça. Fui crítico quando ele foi, por exemplo, para o Gilmapalooza. Não tem que ir para Gilmapalooza coisa nenhuma. Aí fui para o Gilmapalooza, dizia ele, para criticar o Gilmapalooza. Pô, a maior crítica que você pode fazer ao Gilmapalooza é não ir. É deixar o evento lá, às moscas. Como aconteceu dessa vez. A gente teve um Gilmapalooza da Série B. Ninguém queria ir. O Gilmapalooza da segunda divisão. Só tinha autoridade lá do B. É isso que tem que ser feito. Agora... no momento em que o André Mendonça às vezes hesita, no momento em que o André Mendonça às vezes erra, a gente vai lá e mete o pau. É preciso entender que ele está nesse equilíbrio entre o juiz, que ao mesmo tempo é técnico, mas também compreende o jogo político e tem de saber se defender. Se ele não souber se defender, ele não existe lá dentro.
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14: Precisamos enfrentar com seriedade a agenda de moralização dos gastos públicos, de aprofundar as investigações de corrupção que ainda permanecem em nosso país, bem como aperfeiçoar os mecanismos de transparência e encontrar soluções públicas, justas e fiscalmente sustentáveis para questões estruturais do Estado brasileiro, inclusive no que diz respeito ao regime remuneratório da magistratura, que é o que faremos com a proposição de uma lei federal de caráter nacional, cuja minuta estará pronta até o final deste ano.
0: Bom, temos também uma outra sonora do Fachin falando sobre as instituições, sobre o STF. Vamos lá.
14: Instituições públicas precisam estar dispostas a prestar contas daquilo que fazem. E a sociedade precisa estar disposta a fiscalizá-las com liberdade, mas também com responsabilidade. O desafio do nosso tempo é resistir simultaneamente a essas duas tentações, como disse e reitero para concluir. De um lado, a tentação do fechamento institucional e de outro lado, da espetacularização. Nem opacidade, nem espetáculo. Nem isolamento, nem submissão. O que precisamos é de transparência com responsabilidade, crítica com liberdade, independência com prestação de contas e integridade como prática cotidiana.
0: Tava difícil de ler o cotidiano ali, saiu com algum custo. Eu acho esquisito, para quem, enfim, tá nos ouvindo pelo rádio, ele tinha um painel atrás dele, né? Não era realmente a estátua do STF, mas a estátua estava bem atrás dele, né? Parecia que ia avançar nele, que ia abraçar o Fachin. Ficou muito esquisito essa foto, né? Essa paisagem, digamos assim. Agora, eu queria dizer três coisas sobre isso. Primeiro, eu até vi hoje, para vocês terem uma ideia, um comentarista político, jurídico, jornalista, dizendo o seguinte: olha, o Fachin, ele está propondo algo importante, é o ministro mais importante que a gente tem hoje dentro do STF, não posso concordar com um negócio desse. O Fachin, em primeiro lugar, é o dia inteiro propondo coisas que não vão acontecer. Pô, já não chega a gente cair naquela história lá do código de ética? O Fachin conseguiu propor um código de ética que só não envolvia o STF. E depois de um tempão, o Fachin propôs um código de ética para todo mundo, menos para o STF, que é o primeiro a violar a ética dentro desse país há 7 anos. Como é que você pode propor algo que você não cumpra? Como é que você pode propor algo que você não está incluído? Se você está no STF, você é o primeiro a ter de dar o exemplo? Como é possível que uma pessoa que faça isso seja tida por jornalistas como o principal ministro do STF, enquanto o Mendonça, como a gente está falando aqui, está se esfolando? De noite se esfolando com esse caso do Master, com essas autoridades todas investigadas, os seus colegas até mesmo, muitas vezes, do caso do INSS, gente de dentro, do governo Lula, da família, sendo investigada. E o Fachin, outra coisa, ele quer limitar os salários dos juízes e dos desembargadores? Ótimo, Fachin, então faça o seguinte: renuncie e se candidate, porque isso não é função de juiz. De novo, a gente estava falando isso agorinha, que nem aquele cara que lembra que uma vez morreu, não sei quem. Morreu agorinha. Então estavam falando agorinha. Agorinha mesmo a gente falava que um juiz, seja qual for a sua nobre iniciativa, ele não deve jamais passar por cima da sua função, senão já perverte a sua função. Como é que a gente pode lidar com uma proposta que é legislativa vinda do presidente do STF? E mais, além disso, cadê a proposta, Fachin? Parece o negócio da dosimetria. Lembra quando surgiu a dosimetria? Vinha o Paulinho da Força falando, olha, tá saindo o projeto da dosimetria. Aí depois de uma semana, olha, o projeto da dosimetria vem aí. A oposição é que não está conseguindo acolher o projeto da dosimetria. Aí a oposição virava, mas qual o projeto que a gente não está acolhendo? Não tem projeto nenhum apresentado. Aí o Paulinho da Força falava, não, é que já eu mostro. E não mostrava. Parecia mágico guardando a carta para cá e para lá. O Fachin é a mesma coisa. Como é que ele pode dar uma entrevista dessa dizendo, eu vou mandar uma proposta, só não mandei ainda. Ele falou, olha, eu preciso ainda aperfeiçoar alguns mecanismos antes de enviar a proposta. O que isso quer dizer, aperfeiçoar alguns mecanismos? Pô, parece resposta de quando eu faltava, eu não fazia o trabalho na escola e a professora chegava para mim e falava, cadê o trabalho, Marcília? Não falava Marcília, né? Falava André. André, cadê o trabalho? Falei, olha, eu preciso aperfeiçoar alguns mecanismos. Pô, isso é pior do que meu cachorro comeu o trabalho. O carneiro comeu a folha. Ah, pelo amor de Deus. Então, assim, a gente precisa aqui dar o louro a quem tem o louro e criticar quem é criticável. O tal da proposta do Código de Ética demorou um ano, não foi pra frente, e quando foi, o Fachin apresentou um troço que não incluía o STF. Agora ele vem de novo com essa história de que vai diminuir salário, sendo que ele não devia porque isso não é função de juiz, e ainda não apresenta a proposta. Preciso aperfeiçoar uns mecanismos. Sabe qual mecanismo que você precisa aperfeiçoar, Fachin? É o mecanismo dos seus colegas, que não fazem a sua função de juiz adequadamente. É só essa. O resto, deixa que o resto, o Congresso se vira, o Executivo se vira, o nosso voto, nós mesmos, a imprensa. O mecanismo que precisa ser aperfeiçoado é intramuros, não é dali para fora.
1: É isso, é verdade. E esse código de ética, Marcília, mesmo que ele tivesse incluído o STF, quais são ou quais seriam as garantias que o STF passaria para a grande parte da população, para nós, meros mortais, que eles, que supostamente desenhariam aquele código de ética que os incluiria, que eles seriam punidos em caso do não cumprimento da ética? Porque uma vez que eles têm a caneta na mão e eles determinam absolutamente tudo, o que é ética, relativizam os valores, relativizam as políticas, o que pode? Para eles tudo pode. Então, para mim, aquilo era meramente um teatro. Um teatro com uma narrativa bonita, assim como agora, as falas do Fachin, que mais parecem aqueles políticos de antigamente, que muitos continuam fazendo igual, com aquelas palavras bonitas que, se você fecha o olho, pega alguém lá de fora e não tem a menor ideia do que está acontecendo aqui no Brasil, senta e coloca, ouvindo o Fachin falar do código de ética e falar agora essas palavras, ele vai falar, é óbvio que eu concordo. Vamos lá, vamos deixar a democracia brasileira realmente perfeita com as palavras de um ministro que preside a corte. Então, faz todo sentido. Agora, uma outra frase que nós não mencionamos, que ele falou, foi o seguinte, que a confiança com relação à Suprema Corte, ela vem muito mais do que se faz, do que se diz. Isso aí a gente ouve desde criança. Será que ele precisaria dizer isso, um ministro desse? Ou seja, quanto tempo teus pais não falavam isso para você quando você era criança?
0: É o óbvio.
1: É o óbvio, você confia na ação e não apenas naquilo que é dito. Ainda mais vindo de alguém e trazendo todo esse discurso que nós mencionamos aqui do Código de Ética e tudo o que você falou. Ou seja, é uma grande narrativa numa peça de teatro que está sendo colocada para que uma boa parte da mídia simplesmente publique. Publique e coloque falando que o STF está tendo algum tipo de mudança, algum freio ou contrapeso com alguns outros integrantes, enfim. Enfim, na minha opinião, absolutamente nada está mudando. São palavras jogadas ao vento e apenas espuma Nada mais do que isso. Nada de concreto.
2: Olha, eu acho que vocês deixaram de fora o ponto mais importante. Eu queria saber quem escreve esses discursos, gente. Será que é a IA? Ou será que é algum assessor especializado? Mais uma vez, né? Juiz legislando, juiz fazendo política, juiz tutelando a nação. Que alívio a gente saber que agora começou uma onda de moralização da magistratura. Olha, magistratura das instâncias inferiores, né? Mais precisamente. Daqui a pouco, sabe o que eles vão fazer? Eles vão impedir as famílias de juízes de manter escritórios de advocacia dos juízes das instâncias inferiores, tá? Daqui a pouco eles vão dizer que os juízes não podem se manifestar publicamente sobre os processos que estão julgando, que é uma regra que, aliás, já vale para os juízes das instâncias inferiores. Os juízes das instâncias inferiores também não podem fazer discursos políticos, sob pena de punições severas, mas só nas instâncias inferiores, tá, gente? Então, o objetivo, meus amigos, não é moralização da administração, nem controle dos gastos públicos. O objetivo é apenas controle.
0: Lembra daquela história que era... Tá tudo sob controle. Lembra que teve esse episódio num canal? Tá tudo sob... Recebeu aquela mensagem do ministro dizendo que está tudo sob controle. Só não sei sob controle de quem. Lembra dessa história? Controle de quem, Mota?
2: Mais uma vez, nós temos aqui um exemplo cristalino. Os exemplos são diários e explícitos. De magistrados que se apresentam como os tutores da nação. Então, eles legislam, eles têm ideias, eles determinam que tipo de limite deve ser colocado. E o mais curioso e o mais irônico, neste caso aqui, é esse desejo de impor controles, restrições, regras à magistratura para baixo, para cima. Aí é tudo fluido, né? Tudo conforme o sentimento de cada um. Então isso é uma... Eu não sei nem como qualificar isso, né? Talvez a gente pudesse dizer que é uma piada com a nossa cara. É um mais... Eu vou colocar dessa forma. Isso é mais um desafio à classe política. Isso é uma declaração de obsolescência da classe política. Isso é um recado para os políticos. Voltem para casa, porque vocês não representam mais nada nesse país. Vocês não fazem nada sem a nossa autorização. E as iniciativas importantes somos nós que vamos fazer. Não vamos deixar isso para vocês.
1: Isso nada mais é, Mota, do que aquilo que a gente vem comentando aqui de forma recorrente, ou seja, eles se autodeclaram, não sei se acreditam de fato ou não, mas acho que sim, que eles são as instituições. É um tal nível dos intocáveis, ou num pedestal tão grande, que falar mal da instituição significa falar mal da pessoa. Então eles incorporaram para eles que eles são. E eles representam a moralidade do país, mesmo sendo imorais ou praticando uma série de moralidades e arbitrariedades. Então, resulta em absolutamente tudo isso que você está falando. Nós somos aqui quem comanda. As ações principais nós comandamos. As ações marginais, ok. Vocês lá têm algum tipo de ação. De resto, deixa com a gente.
0: Olha, e até a diva aqui, né? Ela nos lembrou que quem indicou o Fachin também... foi a Dilma, né? Então também é um ministro indicado pelo PT e é um ministro, inclusive, com mais histórico grande na esquerda. Ele próprio, a vida dele é confundida com a atuação...
1: Ele teve militância na época da universidade, se não me engano, não foi?
0: Sim, militância na esquerda. Olha só, a nossa enquete do Pingo está no ar. Volta aí lá na página do programa, na página do programa. Entra na página dos Pingos, dos Is e responda a nossa pergunta de hoje. Os debates com candidatos presidenciáveis na TV podem mudar os resultados das eleições? Sim, é uma das possibilidades. Os eleitores se baseiam nos debates da TV ou não, é outra possibilidade. Os eleitores definem seus votos por ideologia. Então, você vai falar sobre a importância dos debates e no final do programa a gente volta com a decisão do nosso público a respeito desse tema. E a Jovem Pan vai transmitir o primeiro debate presidencial junto com a Band, Cultura, Gazeta e Google. O confronto está marcado para o dia 23 de agosto, às 20 horas. Bom, vamos falar do primeiro debate entre Haddad e Tarcísio de Freitas na disputa pelo governo de São Paulo, que aconteceu neste domingo e foi realizado pelo Grupo Bandeirantes de Comunicação. Em um dado momento, Haddad questionou Tarcísio sobre medidas tomadas pelo governo Bolsonaro. O Tarcísio respondeu que o Haddad estava muito focado no ex-presidente Bolsonaro. Haddad então perguntou se ele teria vergonha de Jair Bolsonaro. Vamos conferir a resposta.
15: Você está muito focado em Bolsonaro, falando de Bolsonaro, Bolsonaro, Bolsonaro. Esquece Bolsonaro, Haddad, você não está concorrendo contra ele mais. Isso foi em 2018, já passou. Vamos
16: você
15: focar aqui em São Paulo.
16: Você tem vergonha do
15: Bolsonaro? Não, na verdade foi a pessoa que me abriu as portas e gratidão não se prescreve.
0: Segurança pública e combate ao crime organizado também dominaram parte do debate. Em um dado momento, Tarcísio falou sobre os indicadores de criminalidade no estado. Vamos ouvir.
15: Caso seja reeleito, o meu time aqui vai ser profissional, o time vai ser técnico, vai ser de pessoas que conseguem dar resultado, porque a melhor coisa que a gente tem é poder dar resultado.
16: O Derrite foi técnico?
15: Bom, vamos lá, vamos aos números, né? O Derrite entregou menor taxa de homicídio, menor taxa de latrocínio, menor taxa de roubo, menor taxa de furto, menor índice de roubo de carro, menor índice de roubo de carga da história. É claro, temos muito o que fazer, não estamos satisfeitos. A gente quer devolver a percepção de segurança para o cidadão. A gente sabe que o cidadão está maltratado.
0: Fernando Haddad afirmou que o ex-secretário de Segurança Pública, Guilherme Derrite, bagunçou a segurança de São Paulo durante a gestão do governador Tarcísio de Freitas. E ainda alfinetou, dizendo que Tarcísio deve assumir a responsabilidade pelas decisões que tomou. Olha o que o Haddad disse.
16: Você pegou uma corporação respeitada pela polícia e hoje é uma corporação que está envergonhada das decisões que o seu secretário de segurança tomou. Eu volto à pergunta. Eu vou te responder sobre o centro administrativo, mas eu quero saber o que, que aconteceu com a segurança pública. Por que, que você não colocou a delegacia da mulher para funcionar 24 horas? Por que, que você tirou a câmera funcionando o tempo integral? Por que você escolheu tão mal um comandante e na saída enalteceu o trabalho dele ao invés de dizer para a população o que tinha acontecido? Por que você não contratou a inteligência artificial para colocar atrás das câmeras instaladas que pouca serventia tem se não houver um serviço de inteligência que você tentou contratar pelo Muralha Paulista e não conseguiu? Eu acho que você deve uma satisfação para o povo de São Paulo sobre o que aconteceu com as escolhas que você fez e os resultados que nós estamos colhendo.
0: E aí, vocês assistiram o debate? Gostaram? O que vocês acharam?
1: Gostaram? Vai lá, Mota. Vai lá.
2: Não, vai lá, Bruno.
1: Assim, eu, sinceramente, qualquer debate desse, eu acho que não tem como gostar. Assim, nenhum deles, na verdade, são temas... eu acho que são formas, conversas ali que a mim, pelo menos, não me agrada. Mas, no geral... Eu acho que o Tarcísio, de fato, ele trouxe números muito mais sólidos, muito mais concretos do que o próprio Haddad. Não é por nada, porque, na minha opinião, o Tarcísio é muito mais preparado do que o Haddad em todos os campos, em absolutamente todos os campos. Teve um ponto ali que ele até mencionou a respeito da educação, em que o Tarcísio foi indagado a respeito dos números do IDEB, e o Tarcísio destacou ali a ampliação das escolas em tempo integral, e depois o próprio Haddad falou que o estado de São Paulo vinha perdendo sua importância, quando o estado tem a maior importância no PIB nacional. Teve ali depois um outro momento em que foi questionado em campo nacional, que o próprio Haddad puxou muito a respeito do Bolsonaro, como o Tarcísio falou. Então, sinceramente, eu acho que foi mais ou menos fraco com relação a isso, mas na minha opinião não tinha como ser diferente. O próprio Tarcísio, tecnicamente, ele é disparado melhor do que o Haddad.
2: Bom, Debates eleitorais não têm como objetivo discutir propostas e projetos. Né? Tem muita gente que ainda acredita nisso. Não, vamos assistir o debate para ver quem tem a melhor proposta. O debate eleitoral é um espetáculo. É isso. Eles servem para os candidatos consolidarem a sua imagem, mostrarem que são articulados, né, que têm um mínimo de inteligência. Para isso, o debate serve. Pode ajudar alguém que ainda está em dúvida. Né? Agora, eu tenho que dizer a vocês, eu fiz até uma postagem sobre isso. No Brasil de hoje, tem muita coisa que provoca náusea na gente, né? Dá aquele sentimento de enjoo. E pouca coisa provoca uma náusea maior do que você ver políticos de esquerda ou de extrema esquerda falando sobre combate ao crime. Né? Porque a destruição da segurança pública nesse país, que ocorreu nos últimos 40 anos, tem as impressões digitais da esquerda em todos os lugares, absolutamente todos os lugares. Não haveria a explosão de criminalidade que existe hoje no Brasil se não houvesse a atuação constante, firme, onipresente da esquerda. E eu mostro isso no meu livro, A Construção da Maldade, que tem farta documentação, dados, fontes. Eu sugiro, quem não leu ainda, que consulte. Então, é de uma hipocrisia tão grande você ver alguém criticando o governo de Tarcísio de Freitas, que foi um dos mais atuantes na área de segurança pública. Desde que eu comecei a acompanhar esse assunto há mais de 15 anos atrás, eu até hoje não vi um governo que tenha atuado de forma tão eficiente como o do Tarcísio de Freitas, e eu não conheço um político brasileiro que entenda de segurança mais do que Guilherme Derrit, que foi policial militar da Rota, ele foi secretário de segurança, é deputado federal responsável pela relatoria do projeto que acabou com as saidinhas e do projeto antifacção. Ele conhece a prática, conhece a teoria econômica do crime, conhece o trabalho de Gary Becker. Acho que você não consegue, você não precisa das duas mãos para contar os

0: Porque nós estamos vendo, veja, o Lula foi quem disse que nossos criminosos, aquelas frases todas, o usuário, a culpa do traficante, do tráfico existir.
1: O traficante é vítima.
0: O traficante é vítima do usuário. Então nós estamos diante de um governo que teve aquela história da cervejinha, que enfim, muita gente falou que era lenda, eles desmentiram, etc. Mas, enfim, o ponto é que não tem, a questão nem é o combate, quem combate melhor. É quem acha que a criminalidade precisa ser combatida. Nós temos o próprio Haddad, em algum momento pretérito, chegou a dizer que combate-se a criminalidade com asfixiamento, ou com asfixia da Faria Lima e etc. Enfim, você vai. Não é, Mota? Você lembra melhor dessa história? Que
2: é do andar de cima. Isso. Eles gostam de usar. É uma postura marxista. É exatamente o que eu digo. Para eles, o criminoso violento é uma vítima da sociedade. Então, você não pode punir o sujeito que está com um fuzil, que sequestra, que estupra, que mata. Você tem que punir na cabeça deles o peixe grande. Sabe quem é o peixe grande, Marcília? É aquele defendido por aqueles advogados. Eu não vou nem falar o nome do grupo aqui para não criar problema para a gente, né? Mas é o peixe grande que a esquerda diz que quer punir, do andar de cima, é aquele que tem milhões para contratar os melhores advogados e que não é punido nunca. Ou seja, você não pune ninguém. Então, eu sempre disse isso, se os políticos que não são de esquerda se informassem e soubessem usar essa pauta, a esquerda nunca mais ganhava uma eleição nesse país. Só para lembrar, as facções do Brasil começaram através de uma instrução dada por ativistas de extrema esquerda, guerrilheiros, terroristas que estavam presos no presídio da Ilha Grande e que explicaram como é que se organizava aos criminosos comuns. Daí foi criada a primeira facção do Brasil e depois vieram as outras. Então, mais uma coisa, né? Eu fico horrorizado quando eu vejo o silêncio da direita diante da declaração de políticos de esquerda, dizendo que essa história de classificar as facções como terroristas é absurda, porque não há componente político na ação deles. Não, não há componente político nenhum. Aqui no Rio de Janeiro, eles só dominam 1.400 territórios. Adivinhe o que acontece com as pessoas que moram nesses territórios. Vocês acham que as pessoas que moram no território dominado pelo narcotráfico votam em quem elas querem? Aí a gente vê, né, quando se aproximam as eleições, os anúncios, porque o governo federal vai fazer um reforço no policiamento, vai pedir tropas federais, vai liberar esses 1.400 territórios, só no Rio de Janeiro, hein, que são dominados pelas facções. Como é possível que alguém diga que a atuação das facções não tem caráter político, se elas controlam o fornecimento de serviços essenciais? Aqui no Rio de Janeiro, a provedora de serviços de comunicação mais famosa, não vou falar o nome aqui, abriu mão de prestar serviços de internet em várias áreas. Eu conheço uma história, Marcília, de técnicos dessa empresa de comunicação grande que foram sequestrados pelos traficantes. Os traficantes ligaram para a empresa para dizer: olha, seus técnicos estavam aqui instalando internet, aqui não pode, nessa área aqui só quem instala somos nós. A empresa mandou um supervisor para tentar liberar os técnicos que tinham sido sequestrados. O supervisor foi sequestrado também. Parece piada. Aí, diante disso, o político de esquerda vem e diz: não, mas isso não tem nada a ver com terror, porque não há atuação política. Faça-me o favor, né?
1: Veja, eu tô com uma postagem que eu fiz hoje aqui à tarde no X, na minha página, que tem a ver com essa parte da criminalidade. Taxa de homicídios a cada 100 mil habitantes. Quando você tem todos os estados ali que eu coloquei, mas quando você pega na região Nordeste, 31,6. Quando eu estive a última vez na Venezuela, em 2023, eram 42. Olha o Nordeste, muito parecido. 31,6. A região Norte, 25,3. A região Sudeste, 12,6. A região

0: Sul 11,9 e a Centro-Oeste 17. Então veja que a região Sudeste e a Sul são disparadas as regiões com menor taxa de homicídio a cada 100 mil habitantes, sendo São Paulo 7,8 e Santa Catarina 7,6, as duas com menores índices. E mas você pega Bahia quase 37, Ceará 35 e assim sucessivamente. Quando você olha quais historicamente são os estados ou a região comandada por governos de esquerda há muitos e muitos anos, não tem como ser coincidência. Da mesma forma, quando você pega os principais países que têm os maiores índices de renda per capita, de PIB per capita, são os países que têm maiores índices de liberdade econômica, institucional e política, não é coincidência. Portanto, essa visão de um mundo, muito bem descrita pelo Mota aqui, ela é resultado agora, ou melhor, os números são resultados dessa visão de mundo, de mais de 20 anos de governo de esquerda, que são permissivos com o crime. E chegamos em taxas de países completamente dominados pelo crime organizado. Quase que em nível de barbárie. Então, assim, as obviedades elas são tão claras, só que você vê as pessoas ainda presas a essa visão de mundo, dependente de um auxílio, que eles acabam votando ainda mais nesse tipo de governo e nesse tipo de visão de mundo que não entrega a realidade que eles mesmos querem.
1: Na cegueira, né?
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10: Rápido, tem um ditado que diz, né? Quanto mais alta a música, pior a música, né? Quanto pior a música, a pessoa mais alto escuta. Essa parece ser uma verdade. Agora, a esquerda, ela defende países árabes. Diz que esses países árabes estão sendo oprimidos, enquanto esses chamados oprimidos estão maltratando, violentando mulheres nesses países árabes. A gente vê a esquerda criar uma narrativa para isso. Você vê o cara que é homossexual, com a bandeira LGBT de arco-íris, defendendo o Hamas. Como é que é possível uma cabeça dessa ser funcionante? Quer dizer, dentro de uma lógica de razoabilidade mínima. O governo, ele conta na economia que gasto público é investimento. E aí tanto faz se ele tem ou não tem, se cria rombo ou não cria rombo. O Musa estava explicando esses dias aqui, rombo de 5 bilhões, não é isso? Só nesses últimos... 50 bilhões. Só nesses últimos meses. Quer dizer, é tudo uma questão de narrativa. Você chama a atenção de que a grande mídia faz esse debate, ou promove um pouco essas ideias, impulsiona essas ideias, mas há um projeto na esquerda de criar uma realidade paralela. Eles chamam de propagadores de fake news os seus adversários, mas eles criam desinformação desde o nascimento ali para seguir com suas narrativas, até mesmo sobre o que é a democracia.
11: Não há dúvida. Mas a grande mídia tem um papel importante nisso. Se a grande mídia não colaborasse, essa atividade da esquerda ficava muito mais difícil. Então você vê as manchetes, né, quando acontece um crime bárbaro, algum crime escandaloso, você vê as manchetes da mídia falando sobre violência, né, explosão da violência, mas nunca se explica por que que isso está acontecendo. Que é o resultado da impunidade. Você vê os maiores absurdos acontecendo hoje mesmo. Eu estava conversando com uma pessoa sobre uma das coisas mais absurdas desse país, que foi a determinação do CNJ, do Conselho Nacional de Justiça, de fechamento dos hospitais de custódia psiquiátrica. Então você tem pessoas que cometeram crimes bárbaros, que têm problemas gravíssimos, irrecuperáveis de saúde mental, que agora estão internadas em hospitais, elas vão ser colocadas na rua. Em muitos casos, as famílias estão dizendo, pelo amor de Deus, não coloque essa pessoa na rua. Nós tememos por nossa segurança. Isso está acontecendo porque é preciso soltar os criminosos. Isso é um dogma da ideologia esquerdista. Então você, brasileiro, você espectador, que ainda não entendeu isso, preste atenção. Peça a um político esquerdista que condene o tráfico de drogas. Você não vai conseguir que ele faça isso. Ele acha que tráfico de drogas é apenas uma atividade comercial como outra qualquer. Pergunte ao seu político esquerdista: você não acha que um sujeito que estupra e mata uma mulher deveria ficar o resto da vida na cadeia? E observe, ele diz não, que ele não vai conseguir dizer isso, porque isso vai contra a crença mais profunda dele de que o criminoso é um pobre coitado. Então o sujeito faz um discurso em defesa da mulher, de proteção, que tem que prender os misóginos, mas ele não tem a coragem moral de dar uma punição adequada para quem comete violência contra as mulheres. Eles querem simplesmente usar isso como um instrumento político.
10: Ô Mota, e a gente está falando aqui de realidade paralela criada por esse governo, criado pela esquerda, e olha o dado que saiu do levantamento do Serasa. Estou aqui com um dado na mão que diz o seguinte: 4 em cada 10 brasileiros que estão inadimplentes hoje, 4 em cada 10, estavam com o nome negativado há uma década. Esse é um levantamento inédito sobre os 10 anos do mapa da inadimplência da Serasa, que é divulgado desde 16, enfim, faz 10 anos agora. O dado de reincidência aparece em um cenário de avanço consistente da inadimplência no país. Ao longo dos últimos 10 anos, ao todo, 81,7 milhões de cidadãos foram negativados. 38,1 a mais do que há 10 anos. Olha o quanto que a gente piorou, portanto, durante esse percurso. Em 10 anos, uma piora muito grande, 38% de negativados. Essa dívida total também aumentou. Não foi só o número, portanto, de pessoas, mas também a dívida aumentou em 54,9%. No período, o total dá 539 bilhões em dívidas da população. E aí, Musa?
5: Esse é o resultado de 20 anos. Veja, quando o primeiro mandato do governo Lula, a dívida PIB do Brasil era na casa dos 30%. As famílias estavam menos endividadas, o Estado menos endividado, as empresas menos endividadas. E você tem um espaço para ganhar gordura. Imagina uma pessoa lá, magérrima, até ela se tornar uma pessoa obesa, tem um espaço, demora um tempo. Funciona exatamente igual. E as políticas que fizeram o PIB crescer não foram políticas voltadas para o incremento de produtividade. Nós não tivemos. A gente viu que a única produtividade nos últimos 20 anos veio do agro. O restante da indústria, etc., ela recuou. Então, significa que o Brasil não produz mais com os mesmos fatores, com o mesmo dinheiro e a mesma mão de obra. Então, como que cresceu o PIB ao longo desses anos? Basicamente, o Estado se endividando, transferindo dinheiro para as famílias e a família gasta. Gasto público e gasto das famílias fazem parte da equação que forma o PIB, o Produto Interno Bruto, tudo que o país produz. Então, foi dessa forma que foi impulsionado. Só que chega um momento que a pessoa deixou de ser magérrima e virou obesa. E a capacidade dela continuar nesse processo se esgota. É a mesma coisa das empresas, do Estado e das famílias, que atingiu 81 milhões de brasileiros. Você mencionou 81, acho que são 82.
10: 81 alguma coisa.
5: Quantos adultos nós temos no Brasil? 100 milhões? 120 milhões? Mais ou menos. Quase que a totalidade da população brasileira está endividada.
10: Isso e, hoje, né? Porque hoje, é um aumento de 10 anos.
5: Quer dizer, por isso que eu estou falando, ele vem nesse processo que começou lá de trás. Então, isso aí é uma obra de um profissional fazendo isso. Não é simplesmente uma pessoa que se endividou, não. Estruturalmente, o país se tornou um país endividado, porque você mencionou agora há pouco uma frase do Lula: gasto é vida, gasto é investimento. É o que ele fez com as famílias o tempo todo. que pode ter passado desapercebido para muita gente. Agora, quando ele conseguiu aprovar aquela pauta do IR, a primeira frase que ele falou foi o seguinte: as pessoas podem gastar mais comprando uma televisão para assistir a Copa do Mundo. Foi o que ele falou. Ao invés dele falar, poupem, vamos investir, guarde para sua geração. Não, é gaste, gaste, gaste, porque ele precisa que o PIB suba. Para apresentar o resultado numa manchete de jornal que vai lá e vai dizer, tá tudo maravilhoso. Só que se tá tudo tão maravilhoso, como é que nós temos metade da população vivendo de algum auxílio? Auxílio não gera riqueza, auxílio gera dependência. A gente não tem nenhum incremento de melhoria de educação, de produtividade. Nós não vamos crescer dessa forma. Veja, ontem, rapidamente, eu estava, fui a um shopping aqui de São Paulo trocar um shorts que eu ganhei de presente de Dia dos Pais. Cheguei lá, era uma loja, uma rede grande, bastante conhecida, obviamente não vou mencionar o nome aqui, e eu comecei a conversar com a vendedora. E ela falou assim, a gente não consegue encontrar gente para trabalhar. Vem as pessoas da geração mais nova aqui e já chega dizendo que se ficar muito tempo em pé, palavras dela, a gente já mete um processo, afinal de contas o dono da rede tem dinheiro. E ela própria falou, eu tenho uma filha, eu saio de casa, eu quero dar esse exemplo para minha filha aqui, eu ganho com trabalho e não gerando renda, ou levando renda para casa por conta de um auxílio. Eu tenho condições de trabalhar e eu tenho a consciência que se eu não bato minha meta, assim como as outras três vendedoras da loja, o dono da loja não consegue comprar mais material para revender. Assim ele não paga meu salário, não paga o aluguel e ele fecha e eu estou no olho da rua. Eu falei para ela assim, parabéns pelo teu posicionamento. Isso é óbvio para você, não é? Mas é a grande minoria dos brasileiros que entendem esse processo. A maioria cresceu com isso, entrando essa veia dessa visão de mundo petista que fala, processe, dono de empresa tem dinheiro, sem levar em consideração que mais de 70% dos empreendedores no Brasil ganham até dois salários mínimos. É o dono da padaria, é o dono da soga, é o dono de qualquer pequeno comércio. Então, voltamos ao assunto anterior. É uma visão de mundo distorcida, distópica, por definição. E aí, nós chegamos nesse resultado que é estarrecedor. São 81, 82 milhões de brasileiros endividados. Com uma taxa de juro perversa, porque nós temos um governo que gasta muito mais do que arrecada, um arcabouço jurídico que não se respeita, um mercado oligopolizado com poucos bancos competindo, enfim, tudo isso faz com que o Brasil tenha taxa de juros. E se me permite mais um segundo, me desculpa que esse assunto me toca. Se você pega a média mundial, a cada dólar emprestado, quando o devedor não consegue mais pagar, a média mundial de recuperação são 34 centavos de dólar. A cada um que você empresta, ele recupera 34 quando você tem calote da dívida, não tem inadimplência. No Brasil, são 9 centavos. E o tempo de recuperação no Brasil são 4, 5 anos a mais do que a média mundial. Tudo isso reflete em taxas de juros mais altas. Taxas de juros mais altas significa que prejudica quem já está endividado. Então, o arcabouço brasileiro, ele nasceu para dar errado. A gente precisa mudar isso urgentemente.
10: Olha, eu vou chamar um break rápido, a gente na volta vai seguir com esse debate.
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20: $37,60, com a falta de acordo para reabrir o Estreito de Hormuz, rota fundamental para o transporte de petróleo. E Donald Trump, presidente americano, voltou a endurecer o discurso contra o Irã, criticando as exigências de indenização de guerra feitas pelo país e reduzindo as esperanças de um acordo rápido para reabrir e colocar o Estreito novamente em operação. Petróleo mais caro significa pressão sobre a inflação e aumenta o receio de que o Banco Central americano possa manter os juros elevados por mais tempo. Se os juros ficam para cima, a bolsa cai. Aqui no Brasil, o Ibovespa começou o dia caindo, acompanhando o movimento internacional, depois se recuperou um pouco, mas fechou em leve queda. A alta do petróleo ajudou a limitar as perdas do índice, já que impulsionou as ações de petroleiras como Petrobras. Embraer também foi destaque positivo depois do balanço. E Vale também subiu. Por outro lado, JBS recuou antes da divulgação dos resultados. O mercado também colocou preço na política. A pesquisa BTG Nexus mostrou Lula com 47% e Flávio Bolsonaro com 44% em um eventual segundo turno. A diferença para Lula voltou a aumentar. Na pesquisa passada tinha sido 46 a 45%. Mesmo sendo dentro da margem de erro, isso ajudou a pressionar a bolsa. No fim, o Ibovespa terminou com 0,2% de queda aos 172.179 pontos. Já o dólar ganhou força e foi para R$5,11, com alta de 0,5%. O real esteve entre as moedas emergentes que mais perderam terreno contra a moeda americana hoje. Além do cenário externo, pesou a pesquisa eleitoral. Eu sou Pablo, boa noite. Ai, Torinho! Ai, Torinho!
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10: Olha só, a gente estava aqui, né, falando sobre o negócio, você falou do gordo, que a pessoa engorda, não é de uma hora para outra, né, que vai aos poucos. Eu tinha um professor de economia até, na faculdade de Direito, e ele falava isso, ele era bem barrigudão, e ele falava, olha, você acha que eu fiquei gordo assim, de uma hora para outra? Isso aqui não, isso aqui é uma vida inteira, é muito...
5: Investimento.
10: Investimento, é muito torresminho. Ele ia descrevendo as coisas que ele gostava. É a cervejinha com torresminho, uma azeitona, etc. E é assim, essa dívida toda, essa inadimplência, é uma construção e uma negligência do governo muito grande. E tem um outro dado aqui interessante, que vem pelo Estadão, que mostra o seguinte, que hoje... Atualmente, em cada R$100 recebidos pelos brasileiros, sobram 21,7 para consumo. Eu vou até repetir porque é chocante. Então, de 100 reais, de cada 100 reais que o brasileiro recebe, ele fica só com 21,7 desses 100 reais para consumo. Depois das famílias gastarem com itens essenciais, com pagamento de serviços, com dívidas, com empréstimos, financiamentos e etc., é isso que sobra. E também mostra que o orçamento atinge o patamar mais baixo já apurado pelo levantamento da consultoria Tendências, que é quem fez a pesquisa para o Estadão.
5: Uma das mais conhecidas e renomadas.
10: E acho que começou desde 2011 a ser feito esse parâmetro, e desde 2011, portanto, hoje a gente está no pior momento. Mais um dado aí, há 10, 15 anos que nós estamos hoje no pior momento. Se retirar o custo das dívidas, o montante que fica disponível, olha isso, para outros gastos é de cerca de R$ 41,00. Portanto, isso expõe o quanto que a dívida é um valor relevante nesses gastos dos salários das pessoas.
5: É, um outro estudo mostrou que é por volta de 30% da renda das famílias, elas são para manutenção da dívida. Veja, quando você pega a renda média do brasileiro, está por volta de R$ 3.500. Só que ao excluir aqueles que ganham mais de 10 salários mínimos, se você exclui isso, a renda média do brasileiro cai para R$ 2.400, porque aqueles que ganham mais puxam a média para cima. Então, ao excluí-los, porque são menos afetados, apesar de serem afetados, mas são menos afetados, você tem uma renda média de R$ 2.400. Se você tem uma renda de R$ 2.400 e nessa mesma pesquisa mostra que 57% do orçamento do brasileiro vai apenas para pagar supermercado e contas recorrentes, você vê que não sobra quase absolutamente nada para ele, ainda mais depois de pagar a dívida. É por isso que nós temos aí, naquele primeiro número que nós estávamos comentando anteriormente, mais de 82 milhões de brasileiros inadimplentes. E nós chegamos num nível de populismo tal que esse governo, sem dinheiro em caixa para absolutamente nada, porque produz esse déficit gigantesco, ele criou um programa para adimplentes. Ou seja, aqueles que estão adimplentes em dia com suas dívidas, ele criou um programa para dar subsídio a essas dívidas para quem está adimplente. Só que isso tem juros subsidiados. Então, mais uma vez, de novo, não tem fundamento algum. É uma deterioração da capacidade das famílias e isso tem um nome. Deterioração do poder de compra. Só para finalizar, 1º de julho de 94, foi o primeiro dia de circulação do Plano Real. O que R$ 100 comprava, hoje compra por volta de R$ 11. É esse, é o estudo que mostra.
10: Ô Mota, aí você pega um dado como esse e fala assim, bom, o cara vai precisar do benefício do governo Lula, ele vai estar, o benefício social, no fim, é um sequestro da sua própria consciência, né?
11: Esse pessoal não está de brincadeira, né, Marcília? Os governos de esquerda do Brasil descobriram mais uma mina de ouro, que é dar crédito para a população. Então você, caro espectador, caro ouvinte, presta atenção nisso que eu vou explicar. Quando o governo fala em dar crédito para você, na verdade o crédito fica com a instituição financeira, com o banco que emprestou o dinheiro. O que fica com você é a dívida. Então, toda vez que você escutar essa palavra crédito, substitua por dívida. Porque o governo que diz que quer defender os pobres, né, ele joga os pobres na armadilha da dívida. E aí quem sorri de uma orelha à outra é quem empresta esse dinheiro. Então, toda vez que vocês ouvirem a palavra crédito, lembre-se, crédito é igual a dívida. E para quem já vive com dificuldades, não há pior escolha do que contrair uma dívida.
10: E olha, com R$ 21 para consumo de cada R$ 100, pensa aí, quanto que é o salário mínimo hoje?
5: 1.500 alguma coisa? 1.608, se não me engano, né? 1.608 depois da correção, acho que é isso.
10: É isso, então sobra, uma conta rápida aí, Musa, sobra, vai, para quem ganha um salário mínimo, 1.500, se cada 20, 21%, dá Eles... 250 reais.
5: É, e eles mostraram nesse estudo aí, o gasto com supermercado médio no brasileiro são 1.073, então ganhando um salário 1.600...
10: 1.623 o salário mínimo.
5: Aí sobra, 21, 25, mas sobram contando. 600 reais tirando a comida para o restante da vida dele, contas recorrentes, a dívida, etc. É. Mas veja, eu tenho uma boa parte da parcela das pessoas que me procuram ali para a parte de investimentos, falando, ah, será que vai ter um confisco igual da era Collor? Eu falo, gente, o confisco é diferente. Confisco já está acontecendo. Confisco via inflação e via impostos é tirar o teu poder de compra e direcionar para o próprio governo o teu dinheiro. Quando o governo inflaciona, aumenta a inflação, ele arrecada mais. E ao arrecadar mais, ele está tirando poder de compra das pessoas e de investimento das empresas e transferindo para o governo. Eles criam aquela narrativa que é uma transferência de renda do rico para o pobre. É uma transferência de todos da sociedade para a mão de poucos que controlam o governo. Então, esse confisco branco, como a gente chama, ele já está acontecendo. Via inflação e via impostos. E quer saber mais? Via inflação é o imposto oculto que não precisa passar no legislativo. Ele inflaciona a tua própria moeda, arrecada mais, tira teu poder de compra e você acha que não tem a ver com o governo.
10: É brincadeira. Quer dizer, então eu vou ficar com 20% do meu salário para... para consumir tudo, né? Para viver, para comer, para me divertir, 20% do salário. Fora o resto, fora o inesperado, né? Fora os golpes. Bom, olha só, falando em falar, o Valdemar Costa Neto, que gosta de conceder entrevistas, concedeu uma hoje para a Jovem Pan sobre a relação entre a Michelle e o Flávio Bolsonaro. E quando ele concede essas entrevistas sobre esses temas... sempre vem uma bomba. Ele disse que não existem mais problemas entre os dois. Vamos conferir o que ele fala.
0: Ela vai aparecer com o Flávio na campanha. Veja bem. Ela vai trabalhar com o Flávio na campanha. O problema entre eles foi resolvido. Eles conversaram já. Está tudo em ordem para a gente tocar para frente a campanha. Quer dizer, eles acabaram com essa encrenca. Resolveram se entender... em benefício do Bolsonaro. Se nós perdermos essa eleição, Bolsonaro fica preso mais 10 anos. Então, isso acabou. Michelle, candidata a senadora, tenho conversado com ela, conversei ontem com ela, tenho conversado todos os dias, ela está firme na campanha, interessada para fazer uma boa eleição e vai arrastar, lógico, vai fazer parte dos apoiadores do Flávio.
10: E o Valdemar, eu me lembro agora de uma música do Wilson Batista, um samba de fala. Você conhece o pedreiro Valdemar? Não conhece?
5: Não conhece.
10: Então eu vou lhe apresentar. Você conhece o Wilson Batista, o Mota? Ele rivalizava ali com o Noel Rosa. Olha lá, eu sei mais de Rio de Janeiro que você, hein?
11: Não conheço.
10: O Wilson Batista, ele teve aquela uma guerra com o Noel Rosa, um ficou xingando o outro por meio de música. É sensacional. Mas enfim, isso não tem nada a ver com o assunto. Vamos voltar aqui para a entrevista do Valdemar, porque ele também comentou sobre o filme do Jair Bolsonaro e o pedido de dinheiro do Flávio ao dono do Banco Master, Vorkaro. Vamos ver.
0: Quando ele pediu dinheiro para o Vorkaro, estava tudo em ordem. Não estava tudo em dia. E aí aconteceu aquilo com o Vorkaro. Por isso que eles não terminaram o filme do jeito, não contrataram as pessoas que eles queriam, não tocaram para frente do jeito que eles queriam tocar. E ele não ter prestado conta, eu acho que ele mandou o dinheiro para lá e nem está preocupado com isso. Porque quando ele pediu o dinheiro para o Vorkaro, o Vorkaro não estava sendo acusado de nada, não tinha problema nenhum.
10: Quero ouvir, Mota, você gostou aí do que o Valdemar disse?
11: Olha, eu fiquei aqui prestando atenção e procurando alguma informação relevante, alguma perspectiva nova, né? Alguma sacada. Eu fico perguntando... para que isso, né? Qual foi, em nome de quem, qual foi a motivação disso, continuo sem entender.
10: Eu tenho a impressão de que o Valdemar, ele da entrevista sem ter muito o que dizer sobre os assuntos.
11: Eu tive a mesma impressão.
10: Não é? Ele precisa opinar, né? Sabe? Chega um tema, ele precisa falar. Só que ele precisa falar.
11: Ele precisa daquele escrevedor de discursos, né? Da outra personalidade que nós comentamos, o mesmo redator de discursos, né?
10: Do Fachin.
11: É, precisa.
10: Olha, tá ali, hein? Tá ali. A diferença é que os discursos do Fachin, ele tem um escrevedor de discursos que é do século XVIII, né? Porque o Fachin usa um português que só o Fachin fala, né? Eu fico imaginando o Fachin no jantar com a sua senhora. Será que ele fala daquele jeito?
5: Não sei. Não duvidaria. Não me espantaria.
10: É, a senhora, passe-me o sal por obséquio e tal. Vou ajustar, talvez ela responda, vou ajustar os mecanismos aqui do sal para melhor...
5: Será que ele quer ser chamado de Vossa Senhoria pela esposa também?
10: Vossa Excelência, né?
5: Senhoria, Vossa Excelência.
10: Senhoria, não.
5: Desculpe, Vossa Excelência, tem razão, perdão.
10: Você foi meio antidemocrático agora com essa história.
5: Errou pro meu lado.
10: Vossa Senhoria. Mas é um pouco isso. O Valdemar, às vezes, ele dá uma escorregada. Tanto que, enfim, já nesse assunto mesmo, Michele e Flávio, ele já deu uma escorregada em outros assuntos, porque parece meio que ele não... Assim, a sensação é de que ele não está conversando com ninguém.
5: Fala demais.
10: Não está conversando com ninguém. Não conversou nem com o Bolsonaro, nem com o Flávio. Parece que ele só está opinando, mas ele não tem... Jornalista sem fonte, sabe? Jornalista que dá notícia, mas nunca falou com ninguém do assunto, parece um pouco, às vezes, o Valdemar. Enfim, seja o que for, eu creio que não trouxe nada de novo aí ao debate, só corre risco quando fala. Eu não sei por que, que o Valdemar... Claro, ele tem todo o direito de dar entrevistas, não é isso que eu estou dizendo, mas ele toca em assuntos que são delicados, que não são, vamos dizer assim, da sua... competência, porque, pô, em nome da campanha, eu sempre digo isso, em nome da campanha do Flávio, ou o Flávio fala, ou o seu coordenador, que é o Rogério Marinho, entendo eu. Agora, ele é líder do partido. Você vê o líder do PT falando sobre a campanha do Lula? Eu não vejo. Você vê o líder dos outros partidos dando, assim, detalhes sobre a relação entre as pessoas? Eu não vejo isso. Ô, Mota, na política, não é incomum?
11: Aí, mais do que isso, Marcília, mais do que falar coisas que não têm relevância nenhuma, é não falar as que têm relevância. Porque não falta assunto importante no Brasil hoje, né? Então, se você é líder de um dos maiores partidos, o partido que hoje, acho que a gente pode dizer isso, né? Representa a direita brasileira, mas nada a dizer, nenhuma ideia, nenhum posicionamento em relação ao que está acontecendo no Brasil, eu acho que é isso.
10: Olha, e vou dizer ainda uma cereja desse bolo, né? A gente tem... Né, já muita gente na campanha do Flávio, né, tem muita gente falando sobre o assunto. E claro, isso traz ainda mais ruído, né, me parece que traz mais ruído. Tem o João aqui no chat falando pra gente assim, pô, você sabe, se não é relevante o que ele fala, por que vocês estão tocando no assunto? Porque, enfim, ele é uma pessoa pública e ele falando coisas relevantes ou não, a gente, enfim, precisa comentar. E a gente também comenta sobre a irrelevância da coisa que é dita. Faz parte, ué. Não é?
5: É, o grande ponto aí talvez seja que uma fala errada...
10: Comentamos até a fala sua aqui, João.
5: Uma fala errada no posição que o Valdemar tem hoje, se ele dá uma escorregada ou fala mais do que a boca, que é normal, né? Acontece... ele pode ter ali pode ser mais prejudicial do que se de fato ele falar alguma coisa positiva daquilo. Então é aquilo que a gente faz, aquele peso, faz sentido o que pode vir aí de vantagem versus o que pode vir de negativo. São temas que ele teria outros pontos mais importantes a ser comentado, mas enfim.
10: E vamos falar então de uma coisa que eu acho aí sim muito relevante, que é o levantamento que foi feito pelo site Antagonista, que aponta que foram liberados mais de 65 milhões de reais do governo Lula para a senadora Soraya Tronic, do PSB. O montante teria sido entregue à parlamentar após a sua participação nas denúncias. Ai, ai, ai, é o deputado Alfredo Gaspar, vice na chapa do Flávio, para a Polícia Federal. No total, Tronic vai receber do governo em 2026 mais de 74 milhões de reais em emendas. Até o momento foram pagos 52,08 milhões para a senadora. Emendas no bolso. Olha, e é importante...
5: Do nosso dinheiro.
10: E é importante esse dado porque é o seguinte, essas emendas, o que, que acontece? Num dia... O Gaspar estava à frente da CPMI, né, que pediu o indiciamento do Lulinha, que estava investigando aqueles casos todos. O Alfredo Gaspar estava à frente disso. Muito bem. Aí, no dia seguinte, vem o trancamento de tudo. Eles reprovam o relatório e acaba com essa história. No outro dia... A Soraya e o Lindberg fazem aquela denúncia sobre o Alfredo Gaspar. E aí, em seguida, o governo libera essas emendas para a Soraya de 65 milhões. Eu acho estranho.
5: Minimamente estranho. A Soraya, eu estava aqui pensando, eu lembro quando ela se candidatou, não foi? Lá atrás, ela participou de alguns debates, não foi? Como...
10: Ela era presidenciável.
5: Presidenciável, né?
10: Colou no Bolsonaro.
5: Colou no Bolsonaro, batia no Lula.
10: 18.
5: E depois ela colou totalmente do outro lado. Então, assim, pra mim, isso é pessoal, eu, com relação a ela, assim, eu acho que ela tem uma completa insignificância na política brasileira. É alguém que passa. Assim, não tem nem o que falar dessa senhora. Mas, infelizmente, ela recebe esse montante vultuoso de 70 e poucos milhões de reais, que ela terá direito, 74 milhões, que vale sempre lembrar, essas emendas parlamentares, elas saem do seu bolso, elas saem do nosso bolso, e a gente não tem sequer como recorrer a isso, como lutarmos contra essa ideia. Então, veja que tudo isso, mais uma vez, é a politização. Talvez ela tenha pulado de muro, já que ela não conseguiu nenhum tipo de resultado ali quando ela foi candidata, ela pulou de muro e talvez o resultado tenha vindo agora, ganhando mais dinheiro para promover as suas ideias, que, de novo, para mim são puramente insignificantes.
10: E aí, Moto, você acha esquisito ou não?
11: Olha, eu fico pensando aqui se esse dinheiro é suficiente para uma reeleição, né? Eu não tenho certeza, porque eu não sei muito bem quais foram as realizações da senadora. Né?
5: Pois é.
11: E talvez o eleitor também não saiba. Agora, uma coisa é certa, é difícil que alguém tenha esquecido aquela frase que ela disse. Vocês lembram daquela frase? Quando vestir a toga, não se esqueça dos amigos que fez nessa caminhada. Vocês lembram? Essa frase tinha que ser gravada.
5: Lembrava, muito bem lembrado, Mota.
11: Ela disse isso ao então candidato a ministro da Suprema Corte, que foi o primeiro reprovado pelo Senado desde o século XIX, né? Então, o track record da senadora não é lá muito bom, né?
10: Olha, e só para ficar claro, até em termos de data que eu mencionei, em 27 de março, a Soraya em 27 de março, a Soraya e o Lindberg levaram as acusações contra o Alfredo Gaspar. No dia seguinte, no dia 28... A base governista derrubou o relatório da CPMI do INSS e aí então vem os 65 milhões. Pô, meus caros, é difícil aí, né? Eu acho assim, é engraçado, né? Nessa história, o único que parece estar sendo investigado é Alfredo Gaspar, mas todo mundo, aparece notícia daqui e dali, ninguém é investigado, só o Alfredo Gaspar. Aí é difícil.
11: Tem alguma declaração dos tutores da nação em relação a essa liberação, a essas emendas aí da senadora?
10: Não tem.
11: Tem não, né?
10: Eu gostaria muito de ouvir, inclusive, o Flávio Dino, que não é o tutor mor das emendas todas, não sai falando sobre todas as emendas? Cadê aí o Flávio Dino no pedindo em 24 horas alguma explicação? Bom, não virá, certamente não virá. Meus caros, o que virá é a nova pesquisa da BTG Nexus, divulgada hoje, que aponta que no primeiro turno Lula lidera a disputa pela presidência com 40% das intenções de voto. Flávio Bolsonaro marca 35%, Caiado em terceiro lugar com 5%. A pesquisa BTG Nexus entrevistou 2001 eleitores, 2001 uma odisseia no espaço e 2001 eleitores também, entre 7 e 9 de agosto, por meio de entrevistas por telefone. A margem de erro é de 2 pontos percentuais. O levantamento está registrado no TSE sob o protocolo BR-08428-2026. Vamos ver o segundo turno, que é a parte que interessa mais para todos nós. Lula, 47%. Flávio Bolsonaro, 44%. Brancos e nulos, 8%. E quem não entendeu a pergunta, 1%. Então, 1% não sabem quem votar ou não sabem o que responder para a pesquisa. Temos aqui um empate técnico, né? 47, 44 é empate técnico. Olha lá, 47, 44. Tem outra projeção, é isso? Do Caiado. Vamos ver a projeção. Então, Lula, a gente viu Lula e Flávio Bolsonaro, estão empatados. Lula e Caiado, 46% Lula, 42% Caiado. 46% para Lula, 42% para Caiado. Brancos, 9%, não sabem, 2%. Você vê que mais gente não sabe o que responder quando é com o Caiado. Seja como for, o Lula aqui está um pouquinho mais distante em relação ao Flávio Bolsonaro. Vamos ver a pesquisa quando toca no assunto principais problemas do Brasil. Bom, segurança pública e violência lidera com 35%, como não poderia deixar de ser. Saúde, 29%. Corrupção, 19%. O que as pessoas não entendem é que certamente corrupção é o que gera o problema da saúde, da violência, da saúde e assim por diante. Educação, 19%. Política, 13%. Desemprego, 10%. E aí vai. Vamos ver outra tela. Vamos para outra tela, também com outros impostos, 7%. Dívida pública ficou lá embaixo, Musa, com 2% apenas. Juros altos, 2% também. Moradia, 1%. E nenhum, olha só que maravilha, tem 1% das pessoas ouvidas que acha que não tem nenhum principal problema no Brasil. Certamente ligaram para o Palácio do Planalto e ouviram...
5: Ou isso é desânimo mesmo. Sabe aquela coisa? A vendedora que eu mencionei ontem da loja, ela falou que tem 35 anos e nunca votou. E não tem a menor pretensão de votar na vida.
10: Mota, 2.001 pessoas.
11: Olha, eu outro dia perguntei aqui, coloquei uma dúvida sincera. Eu disse, eu não sei por que bancos pagam por pesquisas eleitorais. Realmente não sei. Aí uma pessoa entrou em uma das minhas redes sociais e disse, Mota, olha, o banco precisa conhecer o cenário político para poder orientar os seus clientes. Claro, o banco precisa disso. Mas se fosse só isso, o banco fazia lá a pesquisa dele, orientava os seus clientes, né? Não precisava pagar por uma pesquisa pública. E assim, é uma vez por semana que acontece uma pesquisa dessa. A gente comenta aqui praticamente todo dia uma pesquisa, né? Não é só esse banco, outros bancos também. Então, eu continuo sem entender por que um banco paga por pesquisas eleitorais. E em relação à utilidade das pesquisas eleitorais, o nosso espectador, o nosso ouvinte já sabe a minha opinião. Esqueça isso. Não perca o seu tempo tentando analisar as mudanças, os cenários, né? Esses cenários malucos. Mas olha, e se for aqui esse contra esse? Não, agora tiramos esse, botamos o outro. E aí de 44,5 vezes 47 passou para 43 vezes 45. Qual é a importância disso? Nenhuma. Analise a situação ao seu redor. Analise as coisas que estão acontecendo. Analise a sua própria vida. A partir daí, você tira as conclusões que você precisa para orientar o seu voto.
10: É. Agora, a gente tem ali uma coisa que parece relevante, um dado que me parece relevante, que é e que vem e tem se mantido. De todas as projeções de segundo turno, né, por mais, claro, enfim, ressalvas aqui e ali, acolá sobre pesquisas, a gente tem feito sempre isso aqui, mas e também os cenários eles mudam, né, nós temos cenários eleitorais que mudam mais do que o tempo em São Paulo, mas seja o que for, a gente precisa registrar que o Flávio Bolsonaro continua sendo, em todas essas pesquisas, o mais competitivo no segundo turno. Né, que é uma coisa já esperada, mas que muitas vezes os candidatos, até da direita, têm dito que o problema do Flávio é que o Flávio, no segundo turno, ele seria... A gente viu já alguns desses candidatos dizendo isso. Ah, o Flávio, no segundo turno, ele não é competitivo contra o Lula, então por isso que eu devo ser o candidato a passar para o segundo turno. A gente escuta toda hora isso de alguns desses candidatos. Não é o que as pesquisas estão mostrando. Claro, os cenários mudam, mas um registro que é recorrente é o de que o Flávio segue sendo mais competitivo.
5: Sem dúvida, mas eu também mostro a minha descrença com relação a todas elas, das pesquisas. Veja, um dos pontos, quando você falou ali a respeito da dívida pública, e você me mencionou, naquela preocupação ali, eu até anotei, tinha impostos 7%, preocupação, gastos públicos 4% e dívida 2%. Tudo bem, você pode pensar que teria um empate técnico de 4% a 2% aí, mas no fundo, de 2% para 4% você tem um percentual importante, você dobrou ali o valor de preocupação entre gasto público e dívida, mas elas são interrelacionadas. O que eu quero dizer com isso é que isso demonstra, que boa parte das pessoas que respondem não conhece os fundamentos para responder esse tipo de pesquisa. Então, quando pergunta para ela, você tem algum problema com a dívida pública? Ela pode dizer que sim ou que não, mas se você pedir para ela abordar e entender como isso prejudica ela, grande parte dos brasileiros não vão saber. Ou os gastos públicos, vão falar, quanto mais gasto público, melhor, já que a saúde está ruim, gasta mais ali para melhorar minha saúde. Mas ela não tem ideia da dinâmica do orçamento, como isso prejudica justamente a quem precisa desses serviços públicos. Então, acho que essas respostas elas acabam sendo extremamente superficiais para você entender e ter realmente o retrato do que o brasileiro de fato pensa. Né?
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10: Eleitoral ou de um desgaste de outra ordem? Você tem uma sugestão aí, Mota?
11: Olha, Marcília, eu não sei o que se passa nos bastidores da campanha do PT. Mas a impressão que eu tenho é de arrogância. A impressão que eu tenho é de um candidato que tem certeza da vitória. E a certeza é tanta que ele diz o que ele quer, ele fala o que ele quer, ele faz o que ele quer. Essa é a sensação que eu tenho. Eu não sei qual é a razão dessa certeza, né? Mas é a única explicação possível para algumas declarações que a gente ouve. Eu não vejo outra explicação para a pessoa ir de chapéu naquela conferência com os chefes de Estado. Vocês lembram? Eu nem sei qual foi. Todos os chefes de Estado lá se comportando como adultos e uma pessoa lá de chapéu, parecia que ia cantar alguma coisa lá. Eu não vejo outra explicação, por exemplo, para a sequência de desaforos ditos em relação ao Trump, ao governo americano, para essa última loucura aí do ataque ao Discord. O Discord, que é a plataforma mais usada pelos jovens, tem eleição vindo aí. Então, ou isso é uma certeza absoluta da vitória, que eu não sei como explicar, ou é completa insanidade.
10: Qual a sua?
5: Não tenho a menor ideia, qualquer coisa aqui é mero chute. Ele entrou, lembra quando ele entrou? Que ele entrou como se ele fosse ali o rei da comunicação, até porque ele tinha tido vários... E ele tinha tido, então, na época do Pimenta, ele tinha tido várias escorregadas na comunicação. E ele segue dando isso. Então eu imagino que o Lula, segundo o Consul, ele sequer tem celular, não é isso? Pelo menos é o que é noticiado. Ele não deve aceitar receber opiniões da forma como ele deve se comunicar. Ele deve chegar ali no alto do seu pedestal e dizer: ora, eu já fui presidente por 3 vezes, estou competitivo para a 4ª vez, saí da presidência algumas vezes com 80% de aprovação. Ele continua parado naquele mundo analógico dele. Então eu acho que ele não deve ter meramente opinião.

0: a reeleição na Justiça Eleitoral com patrimônio declarado de um pouco mais de 15 mil reais. 15 mil reais o patrimônio dela. O valor representa uma redução de cerca de 20% em relação ao valor declarado nas eleições de 2022. A maior parte dos bens informados por Érica neste ano está em uma conta corrente da Caixa Econômica Federal. Deputados federais recebem, meus queridos, salário bruto de mais de 40 mil reais. Tem alguma coisa que não bate aí. Ela recebe, então, 40 mil reais de salário e conseguiu um patrimônio de 15 mil reais. Não economiza muito, né? Ela talvez precise de umas dicas suas, ô Musa. Você não quer dar uma
1: posso passar para outra consultoria?
2: Realmente. Olha, vai falar, Bruno?
1: Não, eu só ia falar, realmente, é uma conta muito simples, né? É, o que a torna provavelmente uma grande consumidora, ou seja, ela está apoiando o capitalismo que ela diz
0: salário,
1: ser radicalmente contra.
0: Para ser preciso, o salário é 46, estão me cantando, é 46? Qual? Quanto? 366, 46 mil reais.
1: Quantos meses ela recebe?
0: 366. Recebeu, há quanto tempo ela já recebe? Está lá há quanto tempo no cargo? Só conseguiu 15 mil reais de patrimônio. O líquido dá 33.900. 33.900. E ela não conseguiu fazer mais do que 15 mil reais. Está precisando de uma consultoria, né, ô Mota?
2: Na verdade, o que nós estamos vendo aí é um excelente exemplo de alguém que não sabe utilizar bem o dinheiro, né? Porque renda não equivale a patrimônio. Eu já conheci, ainda conheço pessoas que ganham bem, mas não conseguem montar um patrimônio, né? E tem gente que passa a vida inteira ganhando bem, chega no fim da vida não tem nada, não tem nenhuma casa própria. Na hora da dificuldade, porque a hora da dificuldade sempre vem, meus amigos, na hora da dificuldade não tem como se socorrer, né? Tem que pedir ajuda aos outros ou depender da ajuda do Estado, porque não soube transformar essa renda em patrimônio. Isso é uma coisa muito comum. Agora, é curioso, mais uma vez, né, o relacionamento dos políticos de esquerda com o dinheiro é sempre uma coisa complicada e, na maioria das vezes, sem qualquer coerência. E é sempre curioso a gente ver a obsessão que muitos desses políticos têm, de esquerda têm com consumismo.
0: O Musa fez a conta aqui. Conta pra gente, Musa.
1: Eu fiz um cálculo básico. Se ela tá há 3 anos no governo, eu peguei o líquido, 33 e alguma coisinha, multipliquei por 12 vezes 3 anos aí, ela ganhou 1 milhão e alguma coisinha, 1.200.000 e algo. Se ela guardou 15 mil reais, ela conseguiu guardar 1% do patrimônio que ela ganhou. Então, além dessa irresponsabilidade que o Mota falou, eu volto a falar, ela que se declara contra o capitalismo, pelo visto ela está adorando o consumo do capitalismo, né? Porque ela está ganhando gastando grande parte daquilo que ela ganhou. Agora, só rapidamente, tudo acontece com o PSOL, né? Dá uma olhada aqui, a candidata do PSOL acabou de sair isso, ela declara 2 bilhões em bens ao TSE após erro de preenchimento. Lúcia Viana, candidata a vice-governadora do Tocantins, declarou 2,07 bilhões em patrimônio, um crescimento de 701.000% em relação a 2014.
0: Errou na hora de digitar.
1: Deve ter errado de digitar, pelo menos
0: é isso. Incrível, né? Tem político que guarda 1% do seu patrimônio, o outro digita errado. Essa época é difícil. Eu fico pensando aqui no imposto de renda.
1: Só é craque.
0: E depois o imposto de renda vai para cima da gente, né, Mota? E não para cima desse tipo de gente, enfim. Olha, eu quero lembrar vocês o seguinte, que o primeiro debate entre os presidenciáveis está marcado para o dia 23 de agosto, domingo, às 20 horas. Será realizado pela Band e terá transmissão aqui, na Jovem Pan News também. Anotem aí para assistir com a gente. Cadê a nossa enquete? Vamos ver o resultado da enquete de hoje. Foi equilibrado, hein? A pergunta era: debates com candidatos.

0: Candidatos na TV podem mudar os resultados das eleições? Sim, 49% das pessoas responderam não, não pode mudar porque o voto é ideologia pura, 51%. Ou seja, tem mais gente que entende que os debates não mudam o seu voto, mas é uma disputa acirrada. Ou seja, temos ali algo ainda a se pensar. Tem gente que provavelmente vai primeiro assistir aos debates para depois pensar se muda ou não o voto. Meus caros, é isso. O Pingos está terminando por aqui. Agradeço os nossos...
1: Começamos a semana.
0: Queridos amigos, começamos a semana. Segundou. Mota, obrigado. Boa noite. Musa, obrigado. Boa noite. Cumprimento a toda a nossa audiência. Obrigado a você. E amanhã estaremos novamente aqui no Pingos nos Is juntos. Até lá. Boa noite.
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4: Olá, boa noite.
5: Boa noite para você que nos acompanha em todo o país.
4: Segunda-feira, 10 de agosto de 2026.
5: Vamos aos destaques do dia.
4: Agosto Lilás, mês de conscientização pela prevenção e combate à violência contra a mulher.
5: Hoje vamos falar das principais formas de violência e como denunciar.
4: Atualmente existem em todo o país 495 delegacias especializadas de atendimento à mulher. Luana Karen.
6: Em 2025, as unidades realizaram mais de 782 mil atendimentos. Além disso, foram registrados 608 mil boletins de ocorrência.
5: Gás de cozinha já está disponível, vale para a nova recarga do botijão.
4: A recarga poderá ser realizada pelo responsável familiar diretamente em revendas credenciadas. Natália Koslick.
7: Podem participar as famílias com pelo menos duas pessoas em sua composição, renda per capita de até meio salário mínimo e cadastro único atualizado nos últimos 24 meses.
5: E vamos falar sobre o fenômeno climático El Niño, que atinge o Brasil.
4: Ele provoca chuvas acima da média, ventanias e ciclones no sul e sudeste do país, além de estiagem no norte, nordeste e centro-oeste.
5: Quem conversa com a gente sobre o tema é Volney Wolf. Ele fala como a população pode buscar mais informações.
8: A primeira coisa é buscar as informações nas defesas civis municipais, ou seja, nos órgãos oficiais, nos órgãos do governo do estado e nos órgãos oficiais do governo federal.
4: Hoje, na apresentação da Voz do Brasil, Mariana Jungmann e Luciano Seixas.
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4: Famílias que têm direito a repor o gás de cozinha já têm acesso ao Vale Recarga.
5: Os beneficiários podem verificar o direito ao benefício no site do Ministério do Desenvolvimento e Assistência Social, Família e Combate à Fome ou no portal da Caixa Econômica Federal.
7: Para ter acesso à recarga do gás do povo, o responsável familiar deve procurar uma das revendedoras que participam do programa em todo o país. Quem explica é a Secretária Nacional de Integração e Articulação de Plataformas Sociais Eletrônicas, Ana Lúcia Alonso.
9: Se apresentando na loja ou ligando para ela, você tem o direito de fazer a recarga.
1: a cada 2 meses ou a cada 3 meses, de acordo com o tamanho da sua família. Se você encontrou a sua revenda, é só se apresentar e fazer o pagamento da recarga com o cartão da Caixa Econômica Federal com chip, que pode ser o cartão do Bolsa Família, ou então você pode usar o seu celular. Você não precisa de intermediários e você tem garantido com segurança a troca do seu gás para fazer o almoço de todo dia.
7: Podem participar as famílias com pelo menos 2 pessoas em sua composição, renda per capita de até 0,5 salário mínimo e cadastro único atualizado nos últimos 24 meses. Os vales recargas são liberados no dia 10 de cada mês, observando a quantidade de botijões a que cada família tem direito ao ano. A periodicidade varia conforme a composição familiar. Domicílios com 2 ou 3 membros, por exemplo, recebem 1 vale a cada 3 meses. Já as famílias com 4 ou mais integrantes têm direito a 1 vale a cada 2 meses. As consultas das distribuidoras credenciadas, da situação do vale, assim como de outras informações sobre o programa, podem ser feitas pelos canais oficiais da Caixa e do Ministério do Desenvolvimento e Assistência Social, Família e Combate à Fome. O Disque Social, pelo número 121, é uma das indicações. Reportagem Natália Koslick.
4: Você sabe o que fazer diante de um caso de violência contra uma mulher?
5: Quais serviços buscar ou por qual meio fazer uma denúncia?
4: O Agosto Lilás é uma oportunidade para falar sobre esse tema e conscientizar sobre os direitos das mulheres.
5: O tema da campanha deste ano são os 20 anos da Lei Maria da Penha, considerada um dos marcos na proteção dos direitos da mulher no Brasil.
9: Foi para pedir socorro que, há 2 anos, a vítima de violência, que vamos chamar de Maria, entrou pela primeira vez em uma casa da mulher brasileira.
10: Eu cheguei na casa sem esperança nenhuma, sem expectativa nenhuma, sem norte algum. Eu estava só o farrapo humano, né? Tinha violências que eu nem tinha conhecimento que eram violências, né? Mas, assim, é página virada.
9: Criada há 11 anos, a Casa da Mulher Brasileira reúne em um só lugar serviços como apoio psicossocial, delegacia e juizado especializados, defensoria pública, serviço de saúde e alojamento de passagem. Atualmente, há 13 dessas em funcionamento no país, abertas 24 horas por dia, todos os dias da semana. A coordenadora-geral de fortalecimento da rede de atendimento do Ministério das Mulheres, Maura Souza, explica como funciona o atendimento.
11: Primeiro, a mulher passa pelo serviço de acolhimento, atendimento psicossocial, e se for um caso por um alojamento de passagem, a gente oferta esse serviço no âmbito da Casa da Mulher Brasileira, além da brinquedoteca, para que essa mulher tenha condições de ter o atendimento nos outros serviços.
9: No Agosto Lilás, mês de conscientização pelo enfrentamento à violência contra a mulher, a Casa reforça a garantia dos direitos das mulheres. A subsecretária de Enfrentamento à Violência da Secretaria da Mulher do Distrito Federal, Maíra Castro, destacou que, além do apoio imediato, a Casa da Mulher Brasileira também ajuda as vítimas a alcançarem autonomia profissional e financeira.
12: Elas podem fazer cursos, ter a empregabilidade. Temos mais de 400 mulheres empregadas em diferentes órgãos. Estão sempre visando essa oportunidade, uma porta de saída que elas tenham da violência doméstica.
9: O tema deste Agosto Lilás são os 20 anos da Lei Maria da Penha, considerado um dos marcos na proteção dos direitos da mulher no Brasil. Além da agressão física, a norma abrange outras 4 formas de violência contra a mulher. A violência patrimonial, que se caracteriza pela destruição ou retenção de bens, dinheiro ou outros recursos. A violência moral, que ocorre por meio de calúnia, difamação, injúria ou qualquer conduta que atinja a honra e a reputação da mulher. A violência psicológica, caracterizada por atitudes que causam medo, humilhação, ameaças, isolamento e manipulação. E a violência sexual, que é qualquer ato praticado sem consentimento. Em qualquer dos casos, a mulher deve fazer o registro da ocorrência. Os profissionais são qualificados para esse atendimento, de acordo com Mariana Almeida, delegada adjunta da Delegacia de Atendimento à Mulher 2, do Distrito Federal.
13: Esse policial precisa ter a sensibilidade de acolher essa vítima, de acalmá-la para que assim ela consiga, né, relatar o que está acontecendo, e também ele precisa saber o que de fato vai auxiliar essa vítima para poder encaminhá-la a outros órgãos, a outros serviços públicos, porque a gente precisa de toda essa atuação de rede, como prevê a própria lei Maria da Penha.
9: Há em todo o país 495 delegacias especializadas de atendimento à mulher. Em 2025, as unidades realizaram mais de 782 mil atendimentos. Além disso, foram registrados 608 mil boletins de ocorrência e mais de 300 mil inquéritos instaurados e medidas protetivas de urgência solicitadas. As vítimas de violência também podem contar com a Central de Atendimento à Mulher, o Ligue 180. A ligação é gratuita e o serviço funciona 24 horas por dia, todos os dias da semana. Os serviços também podem ser acessados pelo WhatsApp 61 99610 0180 ou pelo e-mail central180@mulheres.gov.br. Mas atenção, se o caso for de emergência, ou seja, se a mulher estiver em risco imediato, a recomendação é acionar a Polícia Militar por meio do 190. Reportagem Luana Karen.
4: A Agência Nacional de Proteção de Dados, a ANPD, abriu um processo de fiscalização contra o Discord.
5: A medida busca apurar possíveis descumprimentos das regras de proteção previstas no Estatuto Digital da Criança e do Adolescente.
4: A fiscalização ocorre após episódio que resultou na morte de uma adolescente de 13 anos.
5: A plataforma terá que informar quais medidas adota para evitar situações de risco. Confira com Thaís de Araújo.
14: Muito popular entre os jogadores online, o Discord é uma plataforma que permite a troca de mensagens por texto, voz e vídeo. O serviço também reúne comunidades em que os usuários podem conversar e interagir em tempo real. Para investigar possíveis falhas na proteção de crianças e adolescentes dentro da plataforma, a Agência Nacional de Proteção de Dados, a ANPD, abriu um processo de fiscalização. O objetivo da agência é verificar se a plataforma está cumprindo as regras do Estatuto Digital da Criança e do Adolescente, o ECA Digital, para prevenir situações que possam colocar menores de 18 anos em contato com conteúdos que incentivem ou facilitem a automutilação e o suicídio. Também serão analisados os mecanismos usados pelo Discord para verificar a idade dos usuários e para identificar e retirar conteúdos que violem essas regras, além de comunicação de casos graves às autoridades. A plataforma terá 5 dias úteis para apresentar informações sobre as medidas adotadas para prevenir e combater violações graves contra crianças e adolescentes. Se forem encontradas irregularidades, a ANPD poderá determinar mudanças e aplicar as sanções previstas no ECA Digital. Entre elas, multa de até R$50 milhões por infração. A fiscalização da ANPD é um trabalho conjunto com a Polícia Civil e o CyberLab da Secretaria Nacional de Segurança Pública do Ministério da Justiça e Segurança Pública, que atuam para investigar um grupo criminoso suspeito de incentivo ao suicídio e à automutilação por meio do Discord, resultando na morte de uma adolescente de 13 anos no último dia 22 de julho. Thaís de Araújo para a Voz do Brasil.
4: O fenômeno El Niño já é uma realidade e está afetando o clima no Brasil.
5: Ele provoca chuvas acima da média, ventanias e ciclones no sul e sudeste do país.
4: E estiagem que pode levar à crise hídrica do norte, nordeste e centro-oeste.
5: Mais cedo, nós conversamos com o secretário nacional de Defesa Civil, Volney Wolff, sobre como a população e os municípios podem se preparar para as consequências desses eventos. Acompanhe. Secretário Volney Wolff, seja muito bem-vindo à Voz do Brasil, um prazer ter o senhor com a gente aqui. Vamos começar falando sobre os impactos do El Niño, que já estão sendo sentidos, secretário, especialmente ali no sul do país. O senhor pode fazer para a gente um relato sobre como está a situação por lá, quais têm sido os principais problemas decorrentes de eventos climáticos e quais os municípios mais afetados?
15: Sim. Mariana, bem, começando aí do início, né? Na verdade, os efeitos do El Niño já são sentidos no Brasil inteiro, né? De sul a norte do país. O aquecimento das águas do Atlântico, que já passam de 2 graus, nos permitem inferir que nós já estamos vivendo um El Niño no grau muito forte, né? Isso quer dizer que vamos ter chuvas intensas na região sul do Brasil, possivelmente ainda na região sudeste, mas teremos também estiagem estiagem e escassez hídrica muito, muito forte na região amazônica e na região do Nordeste, que a gente já começa a sentir também. Além disso, na região Centro-Oeste, é possível que tenhamos ainda incêndios e também a região Centro-Oeste é uma região que tem escassez hídrica e tem chuvas intensas em alguns períodos, né? E ainda, principalmente ali na São Paulo, Rio, ondas de calor prometem ser bastante fortes ainda no ano de 2026. Bom, a gente viu no último mês, especificamente agora em julho, na região sul, especialmente lá no Rio Grande do Sul, chuvas intensas que duraram mais de uma semana. Aliás, elas perduraram por mais de 10 dias. E isso ocasionou elevação dos níveis dos rios, das principais vales de rios do Rio Grande do Sul, que levam água até a bacia do Guaíba, na grande Porto Alegre, né? Então, isso acabou ocasionando danos e prejuízos à população, né? Em muitos dos municípios, a população teve água em suas casas, né? Isso sempre ocasiona um grande problema à população. E agora, na última semana, né? No último final de semana, estava previsto o ciclone extratropical, né? Que é um ciclone que é formado ali na região leste do Brasil, vindo do sul do país, Uruguai, Argentina, em função daquelas massas de ar frio, que ao chegar no continente, geram chuvas intensas, mas pior que isso, né? Nesse caso, ventanias próximas de 100 km por hora. E o que aconteceu ali na região metropolitana de Porto Alegre é que a velocidade dos ventos passaram de 100, chegaram a 115, 120 quilômetros, tanto na região metropolitana de Porto Alegre, como lá no sul, na região de Pelotas principalmente, né? E isso traz muitos transtornos à população das cidades.
4: Perfeito, secretário. Como o senhor citou, novos fenômenos climáticos, como tornados e ciclones, ainda são esperados, né? Como é que os municípios podem se preparar para esta situação?
15: Então, eu acho assim, é importante que a população, no primeiro momento, busque informações de órgãos oficiais. Então, a primeira coisa é buscar as informações nas defesas civis municipais, nas prefeituras, ou seja, nos órgãos oficiais, nos órgãos do governo do estado e nos órgãos oficiais do governo federal. Como uma segunda medida, é muito importante que as pessoas busquem medidas de autoproteção. Ao ter um alerta de possível chuvas intensas com ventanias, ou seja, que vai haver em potencial a possibilidade de ocorrer um desastre, que essas pessoas busquem medidas de autoproteção. É importante também, Luciano, que as prefeituras busquem, ao longo dos períodos de preparação, botar em prática os seus planos de contingência. Quando possível, e muitas delas têm feito isso, principalmente na região sul do Brasil, fazer simulados com a população. Tirar os planos de contingência da gaveta e transformar isso em simulados, onde, junto com a população, os órgãos de defesa civis, mas mais que isso, dos sistemas municipais e estaduais de defesa civil, fazem um simulado de como é que seria uma situação de potencial desastre em função, por exemplo, de chuvas intensas.
5: O secretário, e os municípios que já foram atingidos, né? Porque a gente viu aí que no Rio Grande do Sul a coisa já começou a escalar. No caso dos municípios que já foram atingidos, como é que eles devem proceder para conseguir a ajuda do governo federal?
15: A Defesa Civil Nacional, ela orienta desde a decretação da situação de emergência, a solicitação de reconhecimento federal e a elaboração de planos. No primeiro momento, ajuda humanitária, quando for o caso, de restabelecimento, quando há alguma avaria pequena na infraestrutura pública, e, em último caso, a orientação sobre a construção de planos de reconstrução naqueles casos onde os danos e os prejuízos na infraestrutura pública foram de maior porte.
4: Perfeito. Secretário, a gente está falando do sul do país, como o senhor colocou, né? Questão de alagamentos, chuvas, tornados, e também o senhor colocou no início, existe o outro lado, né? O agravamento da estiagem em grande parte do país, mais notadamente região centro-norte. Quais são os maiores perigos desta situação?
15: Então, nós não podemos nos esquecer que em 2023, de 23 para 24, num El Niño também muito forte, talvez tenha sido a maior estiagem, uma maior crise hídrica que a gente viveu nos últimos tempos na região amazônica, né? Os grandes rios, parte deles secaram, os transportes via navegação ficaram muito prejudicados e nós tivemos que lançar mão, como é que eu vou dizer, de algumas ações para ajudar os estados do norte. Nós temos equipes em todas as regiões do norte, em todos os estados do norte, mais o centro-oeste, reuniões de capacitação de como a gente deve se preparar para que, em havendo essa situação de crise hídrica, a gente possa trabalhar de maneira muito integrada entre os estados, os municípios e o governo federal, para que as pessoas possam ter o menos possível de impacto nessas situações.
5: Muito bem, nós conversamos com Volney Wolff, secretário nacional de Defesa Civil. Muito obrigada, secretário, pela sua entrevista aqui à Voz do Brasil.
15: Eu que te agradeço, Mariana e Luciano. Muito obrigado pela oportunidade.
4: O Ministério das Relações Exteriores prestou solidariedade à Colômbia depois do terremoto que atingiu o país na manhã desta segunda-feira.
5: O tremor, de magnitude 7,4, foi o mais forte registrado no país durante a última década, segundo o Serviço Geológico Colombiano.
4: O Itamaraty acompanha os esforços de busca e de assistência às populações afetadas e manifesta disposição de colaborar com as autoridades colombianas. Até o momento, não foram identificados brasileiros entre as vítimas.
5: O governo da Colômbia decretou estado de emergência. Segundo o balanço oficial, ao menos 111 pessoas morreram e 87 ficaram feridas.
4: O plantão consular permanece à disposição para prestar assistência a cidadãos brasileiros em situação de emergência.
5: O atendimento da Embaixada do Brasil em Bogotá pode ser feito por meio do telefone 57-31-0809-6169. Já o plantão consular em Brasília pode ser feito pelo telefone 61-98-260-0610.
4: Começaram as convocações da lista de espera do Fundo de Financiamento Estudantil, FIES.
5: Os inscritos nessa edição que ainda não foram pré-selecionados devem acompanhar a classificação no site do FIES até o dia 24 de setembro para não perder a vaga.
4: A diretora de Políticas de Acesso à Educação Superior do Ministério da Educação, Marina Castro, explica como garantir a vaga.
16: O candidato que for pré-selecionado por meio da lista de espera terá 3 dias úteis a contar da data da convocação para acessar a página do FIES e complementar as informações da inscrição. Na sequência, será a vez de validar a documentação exigida, primeiro na instituição de ensino e depois no banco. Os prazos de cada etapa devem ser observados rigorosamente para evitar a perda da vaga para financiamento do curso.
5: Nessa edição foram disponibilizadas 75.500 vagas, distribuídas em mais de 1.200 instituições privadas de educação superior.
4: Metade das vagas é destinada para estudantes com renda familiar per capita de até meio salário mínimo, inscritos no CadÚnico.
5: Os pré-selecionados devem acompanhar a classificação no endereço fiesseleçãoaluno.mec.gov.br.
4: E estudantes que participam do processo seletivo do ProUni, o Programa Universidade para Todos, e foram pré-selecionados, devem comprovar as informações de inscrição até sexta-feira, dia 14.
5: A documentação exigida deve ser apresentada diretamente na instituição de ensino superior.
4: Os estudantes que recebem bolsa integral do ProUni podem solicitar a bolsa permanência. Saiba como.
17: Estudantes com bolsa integral do ProUni e matriculados em cursos presenciais de turno integral podem solicitar a Bolsa Permanência, auxílio mensal de R$ 700,00, concedido pelo Ministério da Educação. O benefício é destinado ao custeio de despesas educacionais e atende alunos de cursos com duração mínima de 6 semestres e média de pelo menos 6 horas de aula por dia. Para receber a bolsa, o estudante também precisa ter conta corrente individual no Banco do Brasil ou na Caixa Econômica Federal, vinculada ao mesmo CPF cadastrado no sistema do ProUni. O auxílio não pode ser acumulado com outras bolsas públicas de mesma finalidade e pode ser suspenso caso a bolsa principal do ProUni seja interrompida ou o aluno deixe um curso integral. O pedido deve ser feito diretamente na coordenação do ProUni da instituição de ensino superior onde o estudante está matriculado. A faculdade verifica se o curso é elegível, realiza o cadastro no sistema e inclui o aluno na relação mensal de beneficiários, conforme a disponibilidade orçamentária do Ministério da Educação. Claudimário Carvalho, para a Voz do Brasil.
5: É possível trabalhar desde os 14 anos de forma legal, com remuneração e ainda aprender um ofício.
4: É a aprendizagem profissional, uma modalidade de contratação que combina formação teórica e experiência prática no ambiente de trabalho.
18: Criada no ano 2000, a contratação de aprendizes é voltada a adolescentes e jovens entre 14 anos completos e 24 anos incompletos. O contrato de aprendizagem é registrado em carteira de trabalho, com acesso aos direitos trabalhistas e previdenciários. Entre eles, remuneração proporcional às horas trabalhadas, nunca inferior ao salário mínimo hora, o depósito do Fundo de Garantia do Tempo de Serviço, FGTS, o 13º salário, as férias e o vale-transporte. No entanto, o contrato de aprendizagem tem prazo determinado de até 2 anos e a jornada de trabalho possui regras específicas, de 4 a 6 horas diárias para aprendizes que ainda não concluíram o ensino médio e de até 8 horas diárias para aqueles que já concluíram o ensino médio. Para se candidatar a uma vaga de aprendizagem, o jovem deve estar regularmente matriculado e frequentando uma instituição de ensino. A contratação está vinculada à participação em curso de aprendizagem profissional em instituição habilitada, como SESC, SENAC e SENAT, por exemplo. A contratação de aprendizes é obrigatória para estabelecimentos de qualquer natureza que possuam, no mínimo, 7 empregados em funções que demandem formação profissional. Daniele Popov para A Voz do Brasil.
5: O custo dos alimentos da cesta básica registrou queda em 26 capitais brasileiras no mês de julho.
4: Foi o que mostrou a pesquisa realizada todo mês pela Conab, a Companhia Nacional de Abastecimento, e pelo DIEESE, o Departamento Intersindical de Estatísticas e Estudos Socioeconômicos.
5: Segundo a análise, na comparação entre julho e junho, as maiores quedas ocorreram em Natal, Maceió e Belo Horizonte. Apenas São Luís registrou aumento.
4: Os produtos que tiveram as principais reduções nas capitais brasileiras foram a batata, tomate, café e açúcar.
5: Ainda segundo o levantamento da Conab e do DIEESE, houve também diminuição no preço da carne em 14 capitais.
4: E essas foram as notícias do governo federal.
5: Fique agora com as notícias do Poder Judiciário e do Congresso Nacional. Boa noite.
4: Boa noite para você e até amanhã.
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2: Você vai ouvir agora notícias do Poder Judiciário.
19: Em seminário, o presidente do STF, do CNJ, fala sobre transparência e confiança pública.
20: Ministro Fachin participa da abertura das celebrações do bicentenário dos cursos jurídicos no Brasil.
19: STJ reconhece validade de tarifa de adiantamento a depositante prevista em contrato bancário.
20: Boa noite, eu sou Marcela Luiz.
19: E eu sou Walter Lima.
20: Presidente do STF e do CNJ, ministro Edson Fachin, abre seminário O Judiciário em Debate, Integridade, Eficiência e Acesso à Justiça.
19: O evento é uma iniciativa do jornal Folha de São Paulo em parceria com a OAB do Estado. Carolina Chaves.
21: O ministro Edson Fachin explicou que o judiciário já avançou muito na transparência e no acesso à justiça com a ajuda da tecnologia, mas é preciso mais para preservar a confiança nas instituições e exercício responsável da função.
22: Precisamos enfrentar com seriedade a agenda de moralização dos gastos públicos, de aprofundar as investigações de corrupção que ainda permanecem em nosso país, bem como aperfeiçoar os mecanismos de transparência e encontrar soluções públicas, justas e fiscalmente sustentáveis para questões estruturais do Estado brasileiro, inclusive no que diz respeito ao regime remuneratório da magistratura, que é o que faremos com a proposição de uma lei federal de caráter nacional, cuja minuta estará pronta até o final deste ano.
21: Os encontros acontecem nas manhãs de segunda-feira, nos dias 10, 17 e 24 de agosto.
20: O presidente do STF e do CNJ, ministro Edson Fachin, também participou hoje do início das comemorações dos 200 anos dos cursos jurídicos no Brasil na Faculdade de Direito da Universidade de São Paulo.
19: A cerimônia abriu a programação do bicentenário dos cursos jurídicos no Brasil.
20: Na ocasião, Fachin ressaltou o papel da Faculdade de Direito de São Paulo como espaço de defesa das liberdades públicas, dos direitos humanos e da democracia.
19: Os cursos de direito no país foram criados em 11 de agosto de 1827, por decreto de Dom Pedro I.
20: A Polícia Federal deflagrou hoje uma operação para investigar possíveis irregularidades na aplicação de recursos do regime próprio de previdência social do município de Maceió, em Alagoas.
19: A ação foi autorizada pelo ministro André Mendonça, do STF. Marta Ferreira.
0: Entre os alvos está o Maceió Previdência, autarquia responsável pela análise e concessão de benefícios de pensão por morte e aposentadoria. A Polícia Federal busca esclarecer as circunstâncias do credenciamento, da cotação, da análise de risco, da governança e da tomada de decisão que antecederam os investimentos. A investigação tem como objeto duas aplicações realizadas nos anos de 2023 e 2024, que totalizaram R$ 97 milhões. Na decisão do ministro André Mendonça, ele aponta que houve possível direcionamento dos investimentos e exposição desproporcional do patrimônio previdenciário a ativos de risco elevado e liquidez reduzida.
20: É válida a tarifa de adiantamento a depositante prevista em contrato bancário.
19: Esse entendimento é do STJ, Fátima Uchoa.
6: A tarifa de adiantamento a depositante remunera o serviço prestado quando o banco adianta recursos para cobrir pagamentos que ultrapassam o saldo da conta. Em ação civil pública, o Ministério Público de São Paulo questionou a legalidade da tarifa. O juízo de primeiro grau declarou nula a cláusula contratual, proibiu novas cobranças e determinou a devolução em dobro dos valores pagos. E o Tribunal Estadual substituiu a restituição em dobro pela devolução simples. Na quarta turma do STJ, o ministro relator João Otávio de Noronha explicou que a tarifa de adiantamento a depositante não se confunde com os encargos da operação de crédito e a cobrança é permitida quando há previsão contratual clara e segue normas do Conselho Monetário Nacional e do Banco Central, como nesse caso. Assim, o colegiado deu parcial provimento ao recurso especial do banco e julgou improcedente a ação civil pública.
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20: Uma boa noite.
19: E até amanhã.
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1: Eu sou Paula Groba.
2: E eu sou Ricardo Nakaoka.
1: E estes são os destaques de hoje do Jornal do Senado, que começa agora.
2: Senado inicia semana de esforço concentrado.
1: Senadora cobra resultados e transparência no uso de verbas para o povo Yanomami.
2: Projeto proíbe que concursos da segurança pública limitem vagas para mulheres.
1: Boa noite.
2: Boa noite.
1: Mais de 2 bilhões de reais foram destinados desde 2023 à proteção do território Yanomami.
2: Mas como esses recursos estão sendo aplicados? Essa foi uma das questões debatidas pela Subcomissão Permanente dos Povos Indígenas Yanomami durante a audiência nesta segunda-feira. Repórter Rodrigo Rezende.
3: O ministro dos Povos Indígenas, Eloy Terena, destacou que os recursos conseguidos por meio dos créditos extraordinários são distribuídos para diversos ministérios e que, no caso da pasta dos povos indígenas, vários eram os desafios enfrentados na área Yanomami, porção do território brasileiro na região norte do Amazonas e de Roraima, equivalente ao tamanho de Portugal.
4: Quando nós assumimos em 2023, desenhamos ali uma estrutura para fazer frente às demandas que estavam colocadas, né? Garimpo ilegal presente na terra indígena, situação de desnutrição e uma ausência de proteção territorial.
3: A senadora Damaris Alves, do Republicanos do Distrito Federal, afirmou que os recursos ainda precisam ser aumentados, mas sempre com cobrança por resultados.
5: Que em 2022, 56% das crianças estavam em estágio de desnutrição. Agora em 26, depois das ações emergenciais, a gente cai para 46. O valor foi pouco para a gente alcançar as metas de nutrição e combate à fome.
3: Além da compra e distribuição emergencial de cestas básicas, parte dos recursos destinados ao Ministério dos Povos Indígenas foi usada para criar uma estrutura capaz de identificar a origem e o destino do ouro extraído no Brasil, especialmente o retirado do território Yanomami.
1: E em meio às divergências entre governo, oposição e judiciário, está pronto para votação no plenário do Senado o projeto que cria o Exame Nacional de Proficiência em Medicina.
2: A discussão ganhou um novo capítulo após o Tribunal Regional Federal suspender as sanções aplicadas pelo governo às faculdades que tiveram baixo desempenho no Exame Nacional de Avaliação da Formação Médica, realizado em 2025. Repórter Douglas Castilho.
6: A controvérsia principal é entre o atual ENAMED, exame realizado ao longo do curso de medicina organizado pelo MEC, e a proposta do PROFIMED, avaliação de proficiência a ser realizada pelo Conselho Federal de Medicina após a graduação em análise no Congresso. Em debate no Senado, o senador Rogério Carvalho, do PT de Sergipe, afirmou que o processo de verificação não pode se dar apenas ao fim do curso.
7: Eu defendo que tem o teste de proficiência, mas ele tem que ser a última etapa de um processo mais amplo de avaliação e que tem que gerar consequências para as escolas que garantem o ingresso.
6: Já o relator do projeto de lei do PROFIMED, senador doutor Irã, do PP de Roraima, reforçou que o Conselho Regulamentador da Profissão, CFM, deve ser o responsável pela certificação.
8: Colocar o PROFIMED, a prova de proficiência, no Ministério da Educação, que tem sido responsável pela proliferação desenfreada de escolas médicas no nosso país, produzindo médicos com baixo conhecimento, colocando a população em alta vulnerabilidade, isso é um perigo para a sociedade.
6: Uma decisão do TRF da primeira região em 5 de agosto suspendeu as punições impostas pelo Executivo às universidades com resultados considerados ruins no ano passado, com base no ENAMED.
1: O Senado começou hoje uma semana de esforço concentrado com votações importantes. Os parlamentares terão uma agenda intensa no plenário e nas comissões, com propostas que podem impactar a indústria, o mercado de trabalho e a relação entre contribuintes e o fisco.
2: Entre os destaques está a criação de um programa de estímulo à indústria nacional de fertilizantes. Os detalhes com o repórter Pedro Pincer.
9: A pauta de votações do plenário para esta semana prevê a votação de pelo menos 10 projetos. O primeiro item que deve ser analisado é a criação do Programa de Desenvolvimento da Indústria de Fertilizantes. O objetivo é estimular investimentos na implantação, ampliação e modernização da infraestrutura voltada à produção nacional de fertilizantes e de seus insumos. Para o autor, senador Laércio Oliveira, do Progressistas de Sergipe, a iniciativa busca reduzir a dependência dependência brasileira da importação de fertilizantes e fortalecer a segurança alimentar, a competitividade do agronegócio e a indústria.
10: O Brasil não pode apenas continuar reagindo às crises internacionais. Precisamos nos antecipar a elas. Precisamos construir autonomia. Precisamos fortalecer a nossa indústria. Precisamos garantir estabilidade para quem produz e segurança para quem consome.
9: Na quarta-feira, está prevista a votação do texto da Câmara para o projeto de lei complementar que cria descontos para contribuintes que regularizarem espontaneamente seus débitos tributários e reforça na esfera administrativa a aplicação de decisões do STF e do STJ, e também a criação de dois estatutos, o do aprendiz, que estabelece regras para a jornada de trabalho, novas hipóteses de rescisão do contrato e direitos para essa parcela de trabalhadores, e o da vítima, que reúne em um único texto direitos e garantias hoje distribuídos em diferentes normas para vítimas de crimes e contravenções, calamidades públicas, desastres e epidemias.
1: E após a aprovação no Senado, foi sancionada a lei que permite a destinação ao Corpo de Bombeiros de emendas parlamentares antes exclusivas da área da saúde.
2: Os recursos financiarão atendimentos de urgência feitos pelas corporações. Repórter Marcela Diniz.
11: 40% das ocorrências atendidas por bombeiros no Brasil em 2025 foram do tipo pré-hospitalar, em acidentes e outras situações de urgência. Isso equivale a mais de 1 milhão de emergências. Com a Lei Complementar 234, sancionada no dia 6 de agosto, parlamentares estão autorizados a destinar recursos de emendas da área da saúde para financiar esse tipo de atendimento. Antes, as verbas recebidas pelos corpos de bombeiros estaduais e do Distrito Federal teriam de estar vinculadas à rubrica da segurança pública. O senador Wilder Moraes, do PL Goiano, um dos relatores do projeto que deu origem à lei, ressaltou que os bombeiros atuam em parceria com o Serviço de Atendimento Móvel de Urgência, o SAMU, e afastou a possibilidade de disputa pelo orçamento da saúde pública.
12: Não transfere recursos da saúde para a segurança pública, apenas permite financiar os serviços de saúde que os bombeiros já prestam gratuitamente todos os dias, salvando vidas em todo o Brasil.
11: O dinheiro das emendas não poderá ser usado pelos corpos de bombeiros para pagar salários nem para custear ações que não estejam ligadas aos atendimentos pré-hospitalares.
1: O Senado pode concluir a votação do projeto que proíbe a limitação de vagas para mulheres em concursos da área de segurança pública.
2: O texto, já aprovado pelas Comissões de Direitos Humanos e de Segurança Pública, também reserva pelo menos 20% das vagas para mulheres nas polícias civis, militares e penais, nos corpos de bombeiros e nas polícias institucionais do Judiciário e do Ministério Público. Repórter Bruno Lourenço.
13: O projeto de lei que está pronto para ser votado no plenário do Senado proíbe a limitação de vagas para mulheres em concursos da área de segurança pública. A iniciativa também reserva pelo menos 20% das vagas nos concursos públicos das polícias e bombeiros para o público feminino. A relatora na Comissão de Segurança Pública, senadora Damares Alves, do Republicanos do Distrito Federal, defende a medida.
14: O que queremos? Uma política de valorização da mulher lá na Polícia Militar, no Corpo de Bombeiro, na Polícia Civil.
13: A proposta cria ainda a Política Nacional de Valorização das Mulheres na área de segurança pública, que será condição para o repasse de verbas do Fundo Nacional do Setor, como explicou o relator na Comissão de Direitos Humanos, senador Alessandro Vieira, do MDB de Sergipe.
15: As mulheres na segurança pública são historicamente discriminadas. Isso é um fato incontestável. Uma realidade que se repete em matérias, em casos que todos nós temos em diversas oportunidades de conhecimento.
13: A nova política estabelece igualdade de oportunidades entre mulheres e homens nas carreiras da segurança pública. O fim da exclusividade ou preferência dessas atividades para homens. A rejeição de práticas, atitudes e crenças discriminatórias. E o enfrentamento do assédio e da violência contra mulheres no ambiente de trabalho.
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2: Com edição de Paula Groba e trabalhos técnicos de João Lira, o Jornal do Senado fica por aqui. Acompanhe agora as notícias da Câmara dos Deputados. Boa noite.
1: Boa noite e até amanhã.
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17: Plenário pode votar projeto que prioriza processo sobre crimes de racismo.
18: Câmara retira da Justiça a atribuição de julgar entidade que atende menores.
17: Parlamentares garantem direitos para a pessoa que tem espinha bífida aberta.
18: Boa noite. Os deputados aprovaram uma proposta que busca garantir direitos a pessoas com espinha bífida aberta. A condição resulta de uma falha congênita no sistema neurológico e gera uma série de dificuldades a quem tem a malformação. A reportagem é de Paula Bittar.
19: A Comissão de Constituição e Justiça da Câmara aprovou uma proposta que classifica a espinha bífida aberta como deficiência para todos os efeitos legais. A espinha bífida é uma condição congênita em que há uma falha no fechamento do tubo neural, estrutura que dá origem ao cérebro, medula e vértebras. Essa falha pode deixar partes da medula expostas ou mal protegidas, resultando em diferentes níveis de comprometimento neurológico. O tipo mais grave e conhecido é a mielomeningocele, em que parte da medula espinhal e os nervos saem por uma abertura nas costas do bebê, formando uma bolsa visível ao nascimento e, por isso, é chamada de aberta. Essa condição pode causar paralisia nas pernas. De acordo com a proposta, pessoas diagnosticadas com espinha bífida aberta terão atendimento integral pelo Sistema Único de Saúde, sendo assegurado, no mínimo, atendimento por equipe multidisciplinar, acesso a exames complementares, assistência farmacêutica e acesso a modalidades terapêuticas reconhecidas, inclusive fisioterapia e atividade física. O atendimento integral prevê também a divulgação de informações sobre a espinha bífida aberta e as medidas preventivas e terapêuticas disponíveis. A relatora na comissão, deputada Silvia Cristina, do PP de Rondônia, destacou que o projeto garante mais segurança jurídica e facilita o acesso das pessoas aos direitos previstos na Lei Brasileira de Inclusão.
20: Apesar dos avanços na legislação brasileira, muitas pessoas com espinha bífida ainda enfrentam dificuldades para ter condição reconhecida como deficiência e, consequentemente, acessar direitos garantidos. Como relatora, o parecer favorável foi porque entendo que estamos promovendo justiça social, inclusão e dignidade. Estamos garantindo que crianças, jovens e adultos com espinha bífida tenham maior proteção legal, mais acesso às políticas públicas e melhores condições para exercer plenamente sua cidadania.
19: A proposta que classifica a espinha bífida aberta como deficiência para todos os efeitos legais já pode seguir para a análise do Senado, a menos que haja recurso para votação antes pelo plenário da Câmara. Da Rádio Câmara de Brasília, Paula Bittar.
16: Saúde.
21: Leandre, do PSD do Paraná, apresentou um projeto que assegura às pessoas em tratamento contra o câncer o direito de usar lenço, turbante ou cobertura semelhante em fotografias destinadas à emissão, renovação ou segunda via de documentos oficiais de identificação.
18: Leandre explica que a proposta condiciona o uso do acessório à plena visibilidade dos elementos do rosto necessários à identificação biométrica. A deputada ressalta que a proposta também prevê a atualização gratuita da fotografia após o fim do tratamento oncológico.
16: Educação.
21: Professora Luciene Cavalcante, do PSOL de São Paulo, cobra do Senado a aprovação de projeto que cria um piso nacional para os profissionais de apoio técnico, administrativo e operacional da educação básica. A proposta, já aprovada pela Câmara, aguarda análise desde março.
22: Isso seria hoje, em valores, um pouco mais de R$ 3.800 por 40 horas de trabalho. Infelizmente, a gente não tem ainda leis que garantam o piso e a carreira dos profissionais não docentes. Quem são esses profissionais? São os profissionais que estão nas secretarias da escola, que estão nas inspetorias, que estão na limpeza das escolas, fazendo as merendas. São todos os profissionais que são essenciais para a educação e não são docentes. A escola não é feita só de professores. A gente tem todo um outro corpo de profissionais que precisam ser valorizados e não estão sendo valorizados.
18: Professora Luciene Cavalcante afirma que o Fundo da Educação Básica, o Fundeb, oferece recursos para custear a valorização da categoria. A deputada garante que o Senado já tem assinaturas suficientes para a apreciação da proposta.
0: Trabalho.
21: Marreca Filho, do PRD do Maranhão, é autor de projeto que cria diretrizes específicas para a inclusão profissional de adultos com transtorno do espectro autista. O texto prevê qualificação acessível, adaptação dos processos seletivos e apoio para ingresso no mercado de trabalho.
18: Para Marreca Filho, a contratação isoladamente não assegura a inclusão das pessoas com autismo. Ele também propõe acompanhamento no ambiente profissional, além da orientação de gestores e de equipes, para reduzir barreiras que dificultam a permanência e o desenvolvimento na carreira.
21: Doutor Francisco, do PT do Piauí, é autor de projeto que institui 7 de abril como Dia Nacional do Médico Legista. O deputado ressalta que a data faz referência à regulamentação em 1886 da função médico-policial responsável pela realização de perícias a serviço do Estado.
18: Doutor Francisco explica que o médico legista produz provas técnicas usadas na investigação de crimes e nas decisões judiciais. A proposta incentiva campanhas educativas, homenagens e eventos científicos voltados à divulgação dos avanços da medicina legal.
0: Previdência.
21: Eduardo da Fonte, do PP de Pernambuco, apresentou o projeto que cria uma política nacional de proteção às mães solo, com prioridade nos programas federais de combate à pobreza. A proposta prevê o pagamento em dobro dos benefícios de transferência de renda custeados pela União.
18: O projeto de Eduardo da Fonte também prevê atendimento prioritário à mãe solo em programas habitacionais, vagas em creches, qualificação profissional, microcrédito e assistência jurídica. Ele argumenta que a integração das medidas estabelecidas no texto amplia o autonomia das mulheres.
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0: Votação.
21: O plenário da Câmara pode votar em breve projeto que dá prioridade a inquéritos e processos sobre crime de racismo. O texto está em regime de urgência e não precisa passar pelas comissões, como explica o repórter Antônio Vital.
5: O plenário da Câmara dos Deputados pode votar projeto que dá prioridade aos processos e inquéritos relativos a crime de racismo na polícia e no judiciário. A proposta também estabelece procedimentos que os policiais devem seguir ao registrar a ocorrência. Uma das medidas determina que a autoridade policial deve registrar a ocorrência com a classificação própria de crime resultante de discriminação ou preconceito de raça, cor, etnia, religião ou procedência nacional. Dessa forma, as ocorrências não poderão mais ser classificadas como crimes diversos, o que faz com que denúncias de racismo não apareçam nas estatísticas de segurança pública, de acordo com a autora do projeto, deputada Dandara, do PT de Minas Gerais. A proposta obriga ainda o delegado a comunicar o caso imediatamente ao Ministério Público e a justificar por escrito caso opte por não classificar a ocorrência como crime racial. Além disso, dá à vítima o direito de pedir a reclassificação da ocorrência, quando houver decisão nesse sentido. Outro direito da vítima, de acordo com o texto, é ser acompanhada durante toda a fase de inquérito por um advogado ou defensor público. O projeto ganhou o regime de urgência, o que permite que seja votado diretamente no plenário, sem passar pela análise das comissões permanentes da Câmara. O texto contém outras medidas que deverão ser seguidas pela polícia ao registrar e investigar crimes de racismo. Uma das diretrizes é evitar a exposição indevida, o constrangimento, a humilhação ou o questionamento sobre a vida privada da vítima ou sobre a legitimidade da queixa. A polícia terá ainda que evitar interrogatórios sucessivos sobre o mesmo fato. O regime de urgência foi aprovado de maneira simbólica pelo plenário, mas foi criticado por deputados do Novo, Missão e do PL. Para o deputado Cabo Gilberto Silva, do PL da Paraíba, a legislação atual já prevê pena de prisão para o crime de racismo e o projeto aumenta a discriminação racial.
23: São projetos como esse que faz a discriminação às pessoas, senhor presidente. Ele não vai unir em nada o povo brasileiro. A legislação já existe, senhor presidente. Quem descumprir a legislação vai pagar e pagar caro, simples. Até porque racismo é crime inafiançável, senhor presidente. É só denunciar que a pessoa vai presa sem direito à fiança, em flagrante delito. Então eu não entendo por que tanta energia para ser gasta com um projeto dessa natureza.
5: De acordo com a autora da proposta, a deputada Dandara, embora a legislação já preveja punição para o crime de racismo, existe uma lacuna em relação ao atendimento humanizado, especializado e à não revitimização de quem faz a denúncia. Segundo ela, a vítima muitas vezes está sujeita a tratamento inadequado, repetição excessiva de depoimentos e questionamentos indevidos sobre a ocorrência.
0: Orienta como que as forças de segurança devem agir para garantir o cumprimento das leis brasileiras que tipificam o racismo e a injúria como crimes inafiançáveis e imprescritíveis. Nós não queremos a revitimização. A pessoa já passa por uma violência, ela não consegue nem sequer registrar o boletim de ocorrência, não consegue dar andamento no processo no Ministério Público e isso vai acarretando uma série de violências continuadas.
5: Ainda não há data para votação no plenário da Câmara do projeto que dá prioridade aos processos e inquéritos relativos a crime de racismo na polícia e no judiciário. Da Rádio Câmara de Brasília, Antônio Vital.
16: Segurança Pública.
18: Professora Marcivânia, do PCdoB do Amapá, apresentou o projeto que endurece as regras para a concessão de trabalho externo a pessoas privadas de liberdade. A proposta exige o cumprimento de parte da pena, bom comportamento e decisão judicial fundamentada.
21: O texto da professora Marcivânia também obriga o uso de tornozeleira eletrônica durante o período fora do presídio. Além disso, proíbe o benefício para condenados por crimes como feminicídio, latrocínio, crimes hediondos e participação em organização criminosa armada.
18: Daiana Santos, do PCdoB do Rio Grande do Sul, defende o projeto que destina 30% da arrecadação das BETs ao Fundo Nacional de Segurança Pública. O texto também reserva pelo menos 30% de todos os recursos do fundo para prevenir o feminicídio e enfrentar a violência contra a mulher.
21: Daiana Santos avalia que a ampliação do financiamento pode interromper o ciclo de violência antes do desfecho fatal. A deputada cita o monitoramento de agressores, as patrulhas Maria da Penha e as casas de acolhimento entre as ações possíveis.
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0: conflito com a lei. Atualmente, o Estatuto da Criança e do Adolescente determina que essa atribuição cabe aos conselhos tutelares, ao Ministério Público e à Justiça da Infância e da Juventude. As avaliações periódicas são pré-requisito para renovar a autorização de funcionamento das instituições que atendem menores em cumprimento de medida socioeducativa. Na opinião de Laura Carneiro, uma vez que a Justiça é responsável por julgar possíveis irregularidades no funcionamento dessas entidades, o acúmulo das funções de avaliar e julgar pode comprometer a imparcialidade do processo. A deputada também argumenta que os conselhos tutelares e o Ministério Público são os órgãos em melhores condições de avaliar as instituições que atendem crianças e jovens.
1: O Ministério Público é o grande fiscal da lei, fiscal da probidade. Também é uma maneira que os conselhos tutelares, que trabalham com as crianças e adolescentes, podem auxiliar nessa fiscalização. É no Ministério Público e nos conselhos tutelares que você tem as equipes multidisciplinares que sabem fazer esse papel.
0: O Estatuto da Criança e do Adolescente determina que os programas de acolhimento em execução serão reavaliados pelo Conselho Municipal dos Direitos da Criança e do Adolescente, no máximo a cada 2 anos, para receber o atestado de qualidade, que com o projeto passa a ser de responsabilidade apenas dos conselhos tutelares e do Ministério Público, a instituição deve comprovar que atende todos os requisitos previstos na lei. Dentre as obrigações das entidades de acolhimento, estão a oferta de atividades educativas, não separar irmãos, promover a participação da criança ou adolescente na vida da comunidade local e incluir pessoas da comunidade no processo educativo. Ainda de acordo com o Estatuto, no caso de programas de acolhimento institucional ou familiar, os avaliadores devem considerar também os índices de sucesso na reintegração ou de adaptação à família substituta. Da Rádio Câmara de Brasília, Maria Neves.
2: Economia. Vander Loubé, do PT de Mato Grosso do Sul, é um dos autores do projeto que cria a figura jurídica das cooperativas solidárias. A proposta estabelece regras próprias para a constituição e o funcionamento dessas organizações voltadas à economia solidária e à inclusão social.
3: O texto também prevê incentivos para fortalecer o setor. Entre as medidas citadas por Vander Loubé estão prioridade em compras públicas, criação de um fundo de fomento e normas específicas para cooperativas de plataformas digitais e de finanças solidárias.
2: Projeto de Valdemar Oliveira, do Avante, de Pernambuco, cria o Sistema Nacional de Comunicação Preventiva e Gestão de Riscos de Regularidade Federativa. Ele explica que o objetivo é reduzir bloqueios provocados por pendências de estados, Distrito Federal e municípios.
3: De acordo com Valdemar Oliveira, os entes federados vão receber alertas antecipados para que regularizem dívidas antes de sofrerem restrições. Na visão do parlamentar, a medida busca fortalecer a gestão pública e ampliar a transparência no uso de recursos públicos.
4: Agricultura.
2: Sérgio Brito, do PSD da Bahia, quer promover a discussão sobre os impactos do fenômeno climático Super El Niño na agricultura brasileira. Segundo ele, o debate também deve abordar os reflexos no preço dos alimentos e na segurança alimentar.
3: Sérgio Brito propõe a participação de representantes do governo, de órgãos de meteorologia e de entidades do setor agropecuário. O deputado informa que o objetivo é elaborar estratégias de adaptação às mudanças climáticas e subsidiar políticas públicas para reduzir os impactos sobre a produção rural.
4: Cultura.
2: Proposta em análise na Câmara reconhece a Axé Music como expressão da cultura nacional. A autora da matéria, Lidice da Mata, do PSB da Bahia, argumenta que o gênero conquistou projeção em todo o país e se consolidou como um dos principais movimentos da música brasileira.
5: A música baiana tomou conta do Nordeste, tomou conta do Sudeste através dos seus principais compositores e cantores que executam, interpretam a chamada música baiana ou axé music. Então, na medida em que esse movimento se transformou num movimento de reconhecimento nacional na prática, é muito importante que nós possamos reconhecer

0: Lidice da Mata lembra que o axé surgiu na Bahia a partir da mistura de ritmos como o samba reggae e se expandiu por todo o país. A parlamentar acredita que o reconhecimento fortalece a cultura e o mercado musical brasileiro.
1: Termina agora o Jornal Câmara dos Deputados, produzido pela Rádio Câmara, com trabalhos técnicos de Everson Urani e apresentação de Márcio Aquilissardi e Val Monteiro. Boa noite.
0: Uma boa noite para você. 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